Saudações de grande amizade. Está a começar o Sabor Azul na Cidade FM, espaço da música de base blues, afro jazz e o novo soul clássico. Na Cidade FM, entre as 21 e as 23 horas, às quartas-feiras, Elder Lionel e DJ Malele levam-lhe em viagens musicais temáticas para conhecer, lembrar. E a propósito dos 33 anos da Rádio Cidade, nós iniciamos na semana passada um alinhamento que recua no tempo do R&B Soul, mais ou menos comercial, que ficou destacado ao longo de cerca de 30 anos, apresentando década a década. E na semana passada nós alinhamos algumas das composições de sucesso da década de 90 a 2000, e nesta segunda edição das três décadas, divididas em uma a uma, portanto, em cada edição, seguimos para a segunda parte, que vai fazer a década de 2000 a 2010, mas também começando por temas que foram lançados um pouco antes do ano 2000, né? E certamente iremos também trazer músicas que foram lançadas um pouco mais, ou seja, um pouco depois de 2012, mas sempre focados nos lançamentos à volta da década de 2000 a 2010. Começamos com On and On, dos SWV, uma faixa de R&B do álbum New Beginning, lançada em 1996, com a produção e participação vocal de Eric Sermon. Embora não exista um remix comercial oficial na discografia principal dos SWV, a música apresenta samples marcantes de The Payback, de James Brown, e Overleg, Fat Rat, de Fonda Rae, e inspirou Bootlegs Underground como remix UK Garage de 2021. Sisters with Voices, On and On, em remix, por Eric Sermon. Bem-vindo ao Sabor Azul.

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1: Um dos temas de grande sucesso na linha do R&B, soul mais calmo, foi Pony, o single estreia do cantor Gene Wine, lançado em julho de 96. A música tornou-se um clássico instantâneo nos anos 90, famosa pelo seu ritmo inovador e pela linha de baixo sintética, a lembrar o funk da West Coast, mas aqui numa produção diferente por Timbaland, para uma música soul que alcançou, fez com que Gene Wine alcançasse o estrelato mundial a partir deste trabalho, Pony.

Sabor Azul, o espaço da música de base blues, afro jazz e novo soul clássico no seu receptor, hoje explorando o R&B soul de grande sucesso comercial e que também faz parte dos alinhamentos da Cidade FM, que foram acompanhando essas divulgações e que esta rádio também foi fazendo a sua parte. No Diggity, um dos maiores hinos do R&B e do hip-hop dos 90, lançado pelo grupo Blackstreet em julho de 1996. Alcançou o topo da Billboard Hot 100 nos Estados Unidos e conta com as participações de Dr. Dre e Quinpen.

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1: Proposta que segue tem como título Jazz Friends, a single estreia do cantor norte-americano New Soul Music Soul Child. Foi assim que basicamente o mundo conheceu esta nova voz do R&B, a trazer uma sonoplastia já um pouco virada para o New Soul. A música faz parte do seu aclamado álbum, a Just Wanna Sing, que também ganhou enorme destaque ao integrar a banda sonora do filme Nutty Professor 2, The Clamps.

Nessa altura, o rhythm and blues já havia ganho naturalmente uma roupagem um pouco diferente, com a influência da corrente New Soul. E por isso, alguns músicos, o caso de Don Robinson, das En Vogue, e também de Rafael Sadiq, assim é que é um dos membros do Tony, e Ali Shahid Mohammed, dos A Tribe Called Quest, juntaram-se para o projeto Lucy Pearl. E um dos temas bem conhecidos foi Without You, lançada nesse mesmo projeto. Vale a pena ouvir, já de seguida, lançada no seu álbum homónimo em 2000.

Este é o Sabor Azul, o espaço da música de bass blues, afro jazz e o novo soul clássico, fazendo desfilar o melhor do R&B, que ficou destacado a nível global entre a década de 2010, portanto, aliás, de 2000 a 2010, assim é que é. Continuamos com Lucy Pearl, desta vez Dance Tonight, lançada em março de 2000.

Este é um sabor azul com espírito festivo, pensando na contribuição da Cidade FM na divulgação de tais hits que marcaram uma geração e que fazem parte naturalmente de uma memória coletiva. O remix mais famoso e aclamado do clássico Seven Days, de Craig David, Seven Days, a trazer DJ Premier como produtor que se propõe a fazer um remix deste tema e que teve a participação do Mos Def. Uma versão que redefiniu a faixa ao trocar a produção acústica original por uma batida clássica do hip-hop de Nova York, utilizando um sample da música Catherine de Earl Klug. Existem também outras versões icónicas lançadas oficialmente para as pistas de dança do Reino Unido.

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1: Acha que não podia fazer falta neste nosso alinhamento e por isso vai aqui já You Got It Bad, um dos maiores clássicos dos anos 2000, lançado pelo cantor. Foi o segundo single do terceiro álbum, 870, uma balada de R&B marcada por guitarras acústicas, uma linha de baixo suave e batidas marcantes.

entre o R&B pop comercial e o New Soul, encontramos Love It como proposta para os próximos minutos, segundo single do álbum de estreia de Bilal, First Born Second, em 2001, uma celebração romântica que mistura R&B, soul e elementos de jazz. Na música, Bilal canta sobre a admiração profunda pela sua parceira, expressando que vê nela sua futura esposa. O refrão repete a frase marcante, "You know I love it", você sabe que eu amo isso, destacando a sua paixão pelos pequenos detalhes da pessoa amada. Love it.

Mary J. Blige também marcou certamente com o tema Family Affair, depois de vários sucessos, dos seus What's the 411, Share My World, entre outros. Seguiu-se este do seu quinto álbum de estúdio, No More Drama, estamos a falar de 2001. Family Affair, que contou de certa forma também com a produção de Dr. Dre.

DJ Jazzy Jeff, um DJ oriundo da Filadélfia, reúne vários artistas para lançar o seu primeiro álbum de originais. E aqui gostaríamos de destacar How I Do, que recupera a voz de Sean Stockman, famoso integrante dos Boyz II Men, e também o rapper Cy Young. The Magnificent foi lançado em 2002 pela BBE Music, uma editora britânica, como parte da série Beat Generation.

Em cena também já estava a cantora Beyoncé, como parte do Destiny's Child, com alguns sucessos já passados, mas chega a altura em que segue a carreira solo e Crazy in Love torna-se icónico na estreia da sua carreira solo em maio de 2003. Uma canção que conta com a participação do rapper Jay-Z, que também se tornou seu marido, e serve como a faixa principal deste álbum, Dangerously in Love.

A menina de R. Kelly, Kelly Price, destaca-se também a partir do seu álbum Priceless em 2003, entre vários outros trabalhos, com You Make Me Feel. É parte deste disco uma faixa que aborda a felicidade de encontrar um amor verdadeiro e transformador.

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1: Sabor Azul continua seu périplo em lembrar sucessos que marcaram a cena R&B, pop, mas também New Soul, a mistura, e porque a Cidade FM certamente também teve a oportunidade de rodar esses temas. Vamos lembrando aqui esse histórico, ou seja, esses históricos alinhamentos que são destacados aqui no Sabor Azul. Ordinary People, uma balada de piano de grande sucesso de John Legend, lançada em abril de 2005 como segundo single do seu álbum de estreia Get Lifted. Foi escrita e produzida por Legend em parceria com will.i.am, originalmente destinada ao Black Eyed Peas. No entanto, ao perceber o potencial da faixa como uma balada íntima, John Legend decidiu gravá-la para o seu álbum.

Angela Laverne Storm, nascida em 1961 e falecida em 2025, conhecida profissionalmente por Angie Stone, foi uma cantora norte-americana, atriz e produtora que passou mais de duas décadas revolucionando os sons do hip-hop e new soul, desde o seu pioneirismo rap à ícone do R&B. A vida dela foi uma poderosa narrativa de resiliência, reinvenção artística e talento. Já a seguir, vamos ficar com Life Story de Angie Stone.

votos de uma ótima escuta e muito boa noite na companhia da Cidade FM, neste espaço que é o Sabor Azul, que se dedica à música negra norte-americana, mas também à música de fusão afro, entre outras propostas alternativas ligadas à música negra. Duele também segue com Find A Way. É compositor e produtor musical americano, nascido a 14 de fevereiro de 1978 em Detroit, e por isso bastante associado também ao Slum Village e ao falecido produtor Jay Dilla. É famoso também pelas suas colaborações com o rapper Kanye West. Seguimos agora para trazer Find A Way, single de maior sucesso deste cantor, lançado em 2003 como faixa principal do seu álbum de estreia, Subject.

apesar de problemas com a lei, R. Kelly não perde a sua qualidade artística, do ponto de vista da composição, performance, tudo aquilo que ele já partilhou musicalmente com o mundo. Step in the Name of Love, Um Passo em Nome do Amor, uma das músicas mais icónicas lançadas pelo músico, está no seu quinto álbum, Chocolate Factory, 2003, original, que foi um sucesso, mas entretanto a versão Step in the Name of Love em remix alcançou enorme popularidade cultural, tornando-se o hino definitivo do estilo de dança conhecido como Chicago Stepping.

Lembre-se que este é o Sabor Azul, o espaço da música de base blues, afro, jazz e o novo soul clássico na Cidade FM, todas as quartas-feiras, entre as 21 e as 23 horas, com Elder Lionel e seu alter ego DJ Malele. She Is, uma famosa música lançada pelo cantor norte-americano Carl Thomas em 2004, conta com participação especial do icónico rapper LL Cool J. Faz parte do segundo álbum de Carl Thomas, Let's Talk About It, lançado pela gravadora Bad Boy Records, de Sean Diddy. Tem uma mistura suave de R&B contemporâneo com rimas e versos marcantes de hip-hop.

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1: Vamos caminhando para o final deste nosso Sabor Azul e sempre fica faltando muito mais para rodar, mas nós vamos trazendo temas mais indicativos que fazem com que você sinta, digamos assim, essa nostalgia e se lembre dos grandes sucessos que marcaram a sua juventude, a sua adolescência e que continuam a ser temas marcantes ainda hoje. Chick Like You é uma canção lançada pelo norte-americano Rafael Sadiq, que já havíamos explorado este nome. Aliás, já havíamos explorado este nome no projeto Lucy Pearl. Sadiq lança em 2004 este tema, e que conta com a participação de Ali Baba e faz parte do aclamado segundo álbum de estúdio do cantor, intitulado Ray Ray.

chegamos ao final deste nosso programa de hoje, da edição presente, que explora a segunda das três décadas que queremos explorar a propósito dos 33 anos da Cidade FM. Saímos mais ou menos como entramos, no sentido de que saímos com as Sisters with Voices, ou simplesmente SWV, que abriram este Sabor Azul com o tema On and On em remix de Eric Sermon. Agora saem com o tema Show Off, uma faixa de R&B com a participação de AX, lançada em abril de 2012 como parte do quarto álbum do estúdio deste grupo, I Missed Us. Grande abraço de Elder Lionel e seu curador DJ Malele. Esperamos que tenha gostado desta nossa seleção, deste

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0: Olá, meus amores! Olá! Olá, olá, meus tropicais! Olá! Olá, meus tão amados, meus tropicais! Olá! Bem-vindos! Cá estamos! Fim de semana sim, fim de semana sim, cá estamos a nos tropicalizar nesta que é a tua esquina de rádio 97.9 Cidade FM. Estamos também em antena nacional através da frequência 92.3. Sim, Antena Nacional, Rádio Moçambique, Cidade FM. Todos somos Rádio Moçambique, somos a RM. Sempre, sempre, sempre projetando Moçambique. É a nossa missão. Estamos hoje para mais uma edição do Banquete Tropical, que é o clássico programa, o Cidade Tropical. E todos vocês são os nossos especiais convidados. Juntos vamos a camaradar por 120 minutos. Hein? 120 minutos neste que é o Cidade Tropical. Todos vocês são convidados. Avisem a malta toda, tudo e a todos, que haverá hoje, como é habitual neste programa, tropicais mais tocadas nos programas da cidade, as bachatas, as passadas do passado, a rubrica percurso e muito mais música tropical ao vosso nível, ao vosso gostinho, gostinho. Estou ao lado, como sempre, do DJ Tony. Do DJ Tony, sim. Nesta edição que já vos está disposta ou exposta e é para degustar muitíssimo bem. Sem mais delongas, meus amores, bem-vindos a mais uma edição do programa Cidade Tropical.
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0: trás ficam as músicas Toda Gucci, Toda Gucci. Tirem o Cavalinho da Chuva e Salomé, dos artistas Kate Nalt e Tamir Jumian, Hot Blaze e Calixto Ferreira, que deram sim o apito inicial desta partida clássica que é o Cidade Tropical. Vozes do nosso belo país, artistas de sucesso a desfilarem a sua classe nos abrilhantando com os seus encantadores trabalhos tropicais. Sim, este é o nosso incrível Cidade Tropical. E juntos a Câmara damos assim aos finais de semana por 120 minutos e tem sido memorável. Não deve ser diferente hoje, não, de forma alguma. Para já, a nossa gratidão imensa pela honrosa audiência. Continuamos aqui a passar para vocês o melhor da música tropical e vamos ouvir uma do passado que, impacta positivamente. Adia, Oliver Ngoma, para ouvir agora.
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estava eu, o Lé e a Adia, do Oliver Ngoma, do Jacó de Esvarriu e também da Rachel Guilhoma. Uau, foi épico ouvir estas composições, mesmo reconfortante. Eu não aguento com esta palavra dita desta forma, reconfortante. Muito bom. O melhor location dos finais de semana só acontece aqui, sem margem de dúvidas, na tua Cidade FM Maputo em 97.9. E chegou a hora, meus amores, de acompanharmos aquela rubrica especial que tem uma parceria também especial com o programa HIT, ou Sons da Memória. Pois é, cá estamos para mais uma edição da rubrica Percurso. E o nosso convidado desta semana é o dono de uma grande voz e que muito nos tem encantado. Queridos, estimados ouvintes, minhas senhoras, meus senhores, convosco, Badocha, na rubrica Percurso. Vamos conhecê-lo rapidinho? Bora! Badocha, cujo nome de registro é Edgar Silva Correia, é um cantor e compositor português. Nascido em Portimão em 1992. É verdade. Filho de pai cabo-verdiano e mãe angolana, ele mistura ritmos como kizomba, semba e zouk. Tornou-se conhecido por sucessos como Controla, Controla e por trazer forte influência da música lusófona. Nasceu em 1992, conforme disse, em Portimão. Cresceu em meio a diversas culturas africanas. Começou na capoeira aos 8 anos e aprendeu a tocar instrumentos como o berimbau e a tabaque. São instrumentos muito utilizados neste desporto que é a capoeira. Ganhou um concurso de canto ligado à capoeira em 2003. Começou a compor e produzir as suas próprias músicas em 2009. Lançou seu primeiro álbum a solo, Minhas Raízes, em março de 2014. É verdade. Mas, sem muito nos alongarmos, queremos dar esta oportunidade a ele de, na primeira pessoa, contar a sua história de percurso, o seu percurso profissional e não só, na conversa que vai ter dentro em breve com Adi Mandela, meu querido colega, que está já mesmo pronto para conduzir esta verdadeira, boa, magnífica e interessante conversa. Mas antes de acompanharmos esta, vamos ouvir uma de suas mais sonantes e boas músicas. Quem não se recorda deste hit? Tá-me esperar. Che, Badocha, agora.

0: Olá, fãs, aqui para vocês. A área da música começou tudo através da capoeira. Pouca gente sabe, mas foi a capoeira que me trouxe o gosto especial pela música. Já ouvia música em casa, mas a paixão mesmo tornou-se na capoeira, porque lá tinha instrumentos, cantávamos, batíamos palmas, aprendíamos a tocar o berimbau, o atabaque se chama, o pandeiro, né? Então, sempre eu gostava de me informar e aprender as músicas e cantar. Houve uma fase que eu já cantava mais do que ir dar a demonstração, porque eu gostava mais de tocar e cantar. Então, mais tarde, eu saí da capoeira. Não foi sair oficialmente, saí da casa dos meus padrinhos, porque eu vivia com eles, mestre de capoeira, o mestre namorado, e a sua esposa e a sua família. Fui viver com eles uma altura e saí. Regressei para a casa dos meus pais. Então os meus irmãos começaram a sair à noite. Foi quando eu comecei a ir atrás deles, lá no Algarve, na zona do Carvoeiro, onde tinha a banda Calulu a tocar, em Carvoeiro. Então eu ia atrás deles, porque eles não queriam que eu fosse atrás deles, né? Estavam sempre a tentar se esquivar, fugir, mas não tinham hipótese. Então eu ouvi eles a falar que a banda Calulu vai estar no Jazz em Carvoeiro, lá num barzinho pequenino. E eu, curioso, fui atrás deles. E vi eles a entrarem no barzinho. Eu sabia, eu sou de menor, tenho 11, 12 anos na altura, o que é que eu vou fazer? Pá, arrisquei e entrei. Não tinha segurança na altura. Então entrei, fiquei escondido, eu vi os meus irmãos a curtirem, a beberem o copo, a falar com os camões, no meu canto bem escondido. Então houve uma parte que a banda fez um intervalo, e eu cheguei ao pé do Beto Calulu, que é o que toca a percussão, e pedi a ele, posso tocar no intervalo, para estar entretido? Ele disse que sim, vai, fui, comecei a tocar, para, na altura, algumas coisinhas de capoeira. E ele chegou ao pé de mim e disse, pá, gostei, tens uma técnicazinha, isso dá para praticar, estudar e volta aqui. E eu disse, eu sou de menor, está a dizer para eu voltar? Está bem, nem pensei nem duas nem três. Aquilo era às segundas-feiras, então outra segunda já estava lá. Eu pedi a ele, pá, ensina-me lá qualquer coisinha. Ele ensinou-me umas bases e eu comecei a aplicar em casa, nas mesas. Até na escola, eu ia muitas vezes para a rua. Não era de grande coisa, era porque estava sempre com uma caneta, a pessoa para, a pessoa, já estava a fazer outra vez, Edgar sai, lá ia eu. Então foi assim, eu comecei na percussão, durante 2-3 aninhos, fiquei com eles. Corremos muito sítio, muito área do Alentejo, Lisboa, era. A minha mãe era logo, vai para a escola, estás a perder noite e noite, e vai estudar. O meu pai já não, o meu pai sempre está sempre na dele, tranquilo. Nunca foi falar muito, meu pai nem é de falar muito, nem estresse, está sempre na dele. Agora a minha mãe, quando era para ir 9 da noite, a minha mãe já sabia, trancava as portas, mano, e pôr janela. Sim, sou de uma família pobre, assim se diz, mas somos felizes. Tem, se não estou em erro, 3 ou 4 que a minha mãe adotou. Sei de 3, não sei do quarto, mas sei de 3. 2 estão nos Açores também. Uma nos Açores, outra está na Madeira, se não me engano. E o outro está no Algarve, em Lagos. Sendo sincero, eu sinto-me mais português e angolano, sem ofender, sem querer falar mal. Porque em casa, o meu pai já não fala crioulo. Então o crioulo que eu aprendi é de ouvir os amigos, ou o meu irmão que teve no colégio, houve uma fase que só ouvia música cabo-verdiana. Então o meu gosto veio daí para o lado, só que eu comecei a ouvir mais coladeira, eu gostei mais coladeira do que aqui zomba de Cabo Verde. Gosto mais de uma morna, gosto mais de, pronto, é mais o meu gosto, gostei mais daquele lado. Então, eu sou um bocado de tudo e hoje em dia sinto-me orgulhoso, né? Quando comecei a fazer a minha música foi quando eu fui uma vez com o Chico Barata ao estúdio de um grande guitarrista, músico, compositor, Tony Collar, ele é do Brasil, e pela primeira vez vi um estúdio. e vejo ela trabalhar com o cubeiço, a mexer, tocar. Eu fiquei curioso, eu sou uma pessoa também está lá, ia mexer à toa, mas ia mexer. Então eu pedi-lhe o programa. Tinha um portátil antigo, na altura um Samsung, comprei na segunda mão. Trabalhar com o Cubase, depois ele arranjou-me uma placazinha e um teclado MIDI. E comecei a fazer ali os meus primeiros. A primeira coisa que fiz logo foi logo a fazer sempre. Tentei. A qualidade não sei lá muito boa.
1: E a primeira música, podes aqui recordar-nos qual foi?
0: A primeira de todas é que eu fiz a cantar foi, se não estou a erro, uma que eu tenho que. Então Vem. Uma muito antiga, mas muito antiga, que até cheguei a pôr no YouTube, já nem sei se está lá, porque eu pedi a um amigo para pôr, que não percebia nada do YouTube, e ele pôs, não tinha qualidade, era o micro do chinês, e eu tentava ali a minha maneira ajustar aquilo. Depois, mais tarde, lancei o Bajaku Chayaya.
1: Essa música a cantar, como é que fica?
0: Essa música foi assim, Bajaku Chayaya, Bajaku Chayaya. Bajaku chaya, ya, bajaku chaya, bajaku chaya, bajaku chaya, bajaku chaya, ya, bajaku chaya. As pessoas perguntam-me qual é o significado disso. Eu digo logo, não tem significado. Foi a inspiração do momento. Foi a minha irmã, ouvia na altura aquelas novelas, passava muita música árabe, dava na SIC. E ela tinha mania de cantar assim e fazer assim. Eu, espera aí que eu vou fazer uma coisa com isso. E saiu, olha a coisa, ai, ai.

por maracujá. Eu danço tarraxinha, tu danças ventuinha. Inspirei-me nas danças de hoje em dia, que é ventuinha, tarraxinha. Na altura havia tantos nomes para danças que eu já nem sabia o que pôr, então decidi pôr a tarraxinha ventuinha. E aproveito para dizer que eu antes era de um grupo, que era a Yellow Squad. Também já fui DJ, atenção. Toquei um bom tempo no Algarve, no Calypso. Uma discoteca lá, na altura, era top. Toquei uns 2-3 anos. Então, mais tarde, apareceu-me a editora, que hoje em dia é o meu manager e produtor, e Cargo Eventos. Vou dizer o nome dele, que não tem problemas. Ricardo Nóbrega, que é meu e do grande músico de Amado. E chegamos a um acordo, né? Ele sempre me disse, tu tens talento, só tens é que avançar, porque mais tarde pode ser tarde demais. Então ele apostou em mim, passamos muitas dificuldades, não foi fácil, não é? Foi uma fase complicada, houve dias que ficamos, tanto eu como eu, sem pagar renda, se calhar, né? Mas valeu a pena o esforço, valeu a pena, que hoje em dia estou onde estou, é graças à minha equipa toda, né? Estamos sempre a apoiar uns aos outros. E a gente disse, vamos gastar, vamos para a França, eu aposto em ti, vamos em frente. E está aí o resultado. Acordou de manhã, vai ver se está bonito, vai se ver ao espelho, ele é angolano. Toma seu banho, veste roupa de marca, perfume do mais caro, ele é angolano. Chega na loja, conhece toda a gente, brinca com todos, ele é angolano. Sempre bem disposto, tristeza não lhe assiste.

elevou Angola. As pessoas diziam, tens talento, vai em frente, mas eu sempre ficava com o pé atrás, é normal. E quem me deu esse voto de confiança foi o meu manager, Ricardo Nóbrega, e Carga Eventos. E então confiei nele também, deu uma palavra dele, até hoje nunca falhou nada comigo. Estamos na luta até hoje e não foi fácil. 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
1: Eu tocava com a banda Calulu e nós... No ano novo, fomos abrir o show do Tony Carreira. Então eu fiquei responsável da percussão. Fiquei nervoso, normal.

0: Primeira vez, normalmente quando tocávamos nos bares, eu estava nas congas, juntava no djembé, cobel, etc. E eu, naquele dia, nem eu estava à espera, olha, ficas o responsável da produção. Está bem. Vamos lá, isso. E correu bem, graças a Deus. E no dia seguinte, quando dei para mim, tinha lá, vi lá uma caixa, né? Nunca pensei que fosse para mim. Então, havia lá a banda também, Pau da Arara, se não me engano o nome, que era o Marcelão, ofereceu-me uma viola. Nunca mais dormi. Eu nem acreditei que ele tinha me oferecido a viola, né? Porque na altura não tinha. Sempre quis ter uma, mas não tinha dinheiro para comprar. Então foi assim, ele ofereceu-me, cheguei a casa, a minha mãe disse, onde é que foste buscar isso? Calma, mãe, ofereceram. E eu, pronto, vinha um livro, assinar os acordes básicos, mas na altura não percebi nada daquilo. E eu era muito chato, se calhar ainda sou. Na altura não tinha viola acústica com jack, então aproximei o micro. Foi assim. Não tem, quem ouve a nova versão, que está no disco, e a antiga nota logo as deficiências. O meu manager é que falava, vais ver guitarras com fartura, eu disse, vamos a uma loja? Não. Chego na casa do Ali, nem estava à espera, vejo a sala cheia de guitarras à volta. Eu disse, mas qual é que eu vou agarrar assim para tocar, para brincar? Depois ele disse, podes mexer. Eu mexi uma, mexi outra, experimentava uma Fender, uma Stratocaster, outra coisa assim. Depois ele disse, gostas dessa? Eu disse, se gosto. Para mim, qualquer uma era bem-vinda, para mim. Ele disse em francês, eu não percebi, o meu manager traduziu. Pode ficar com ela. Eu no crioulo não falo muito bem, mas perceba, atenção. Há pessoas que pensam que eu sou angolano 100% e começam a falar crioulo, eu estou a apanhar tudo, não escapa nada. E esse tema tive o apoio do Giamado, principalmente na letra. Eu ajudou muito a fazer essa letra, porque eu disse, tem que fazer, nem que seja uma música em crioulo. Então fizemos essa kizomba, Jamo Já. O que eu estou a falar nessa música, eu já vi todo o tipo de amor, mas nunca vi um igual ao meu.
1: O disco tem quantos sembas?
0: Se não estou em erro, Bongolano, Esse Miúdo, Terezinha, tem um semba, como se diz, da Tuga, né? Que é...
1: Semba da Tuga? Como é que fica isso? Explica-nos.
0: É o semba eletrónico. Semba mesmo, semba, é acústico. Esse é, usa aqueles kicks eletrónicos, pratos eletrónicos, toda a gente diz, né? Semba da Tuga. Terezinha, para mim, é um dos melhores temas que tem aí, para mim. Porque falo de uma história de uma vizinha minha, que os pais... Aliás... Ela ia para a escola e os amigos tinham iPhones, outros tinham Samsung e ela não tinha nada. E ela pedia nos pais e os pais não tinham o faz-me rir, né? Não tinham o faz-me rir e ela ficou chateada. Disse, vou sair de casa. Os pais disseram, se tu queres, vai. Se calhar foi a forma às vezes dos pais de dizer, ah, queres ir, sai, não é por mal, sai que vais aprender. Vais aprender que a vida não é fácil. Então ela saiu, não quis ouvir os conselhos, como eu digo na música, dos mais velhos, dos pais. Saiu, fez uma malinha e foi embora. Não deu uma semana para ela voltar para casa. Ela saiu, enfiou-se na casa de um amigo, viu que o amigo também estava apertado, porque o amigo depois deu-lhe conselhos, olha, isto não é fácil, tem que pagar renda, água, luz, internet, eu quase não tenho nem para comer. Aí foi aquela, e se realmente não tenho telefone, não tenho muito dinheiro, mas tenho o amor dos meus pais. Então ela voltou, foi assim que eu baseei aí no tema da Terezinha.
1: E a cantar fica?
0: A cantar fica assim. 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Pobre Terezinha, não quis escutar o mais velho, teve a ideia de sair de casa, fez as malas e nenhuma Deus. Mas ela não sabe o que a vida lhe espera neste mundo, o que a vida lhe guarda, o que a vida lhe tem para ensinar.

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0: Louisiana, Terezinha, falar a história dela, pois que ela volta, que é quando a harmonia já cria aquele sorriso, animação, aquelas passagens do tema, né? Eu não sou muito de falar, não sou muito de entrar em estresses, raramente. Isso para acontecer tem que ser alguém mesmo para me pôr maluco. Mas eu sou, a minha vida é rir, brincar. Eu ouço muito Mano Lima, Oliver Ngoma, ouço muito. Eu acho que eu não tenho o meu estilo próprio, né? Ou seja, eu ouço muito Oliver Ngoma, que é as produções do Mano Lima, ouço muito Tetalando, ouço muito Rui Mingas, André Mingas, Eduardo Paim, ouço tudo. Um dia vais te sentar no meu carro e vais dizer que eu só tenho clássicos. E é daí que eu vou buscar muita ideia minha, para mim, né? Deles para mim. Que eu até o teu estilo, não, eu não tenho estilo próprio, eu me inspiro mesmo. Aliás, minha família, né? E eu quando fiz essa música, sabes, fui muito criticado. Muito. As pessoas diziam, ah, tu dizes na música que o teu filho está a te esperar, mas já estás com a dama e não vais para a cama com ela, como é que isso é possível? Nenhum homem resiste a isso. E ali dizes que meteste conversa com ela. E depois ela é que dá-te a volta, só que não estão a perceber que eu sou um pai solteiro. No tema, estou a falar de um pai solteiro, não estou a falar de um pai comprometido. Então eu ligo o meu Facebook, como sou um pai solteiro, normal, quero conhecer pessoas novas. E a minha intenção foi conhecer ela, não foi ela dar-me bebida para me levar para a cama. Foi o que aconteceu. Só que entretanto o meu telefone toca. Eu vejo quem é a ama do meu filho. Alguma coisa estava-se a passar, bem ou mal. Então, tirei ela de lado e fui lá.
1: E a cantar?
0: Liguei.

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0: 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Eu pensei que o controle fosse sempre bater em todo lado, mas o controle é em Portugal. Quando chega em África, o controle é em segundo lugar. Primeiro está a me esperar. E quando eu dou show, dê sempre o controle para a última, né? O último tema. E quando vou para a África, troco. Eu já me apercebi que o tema deles é mesmo está a me esperar. Eu chego em Cabo Verde, está a me esperar. Vou ali, está a me esperar. Vou ali, está a me esperar. As pessoas conhecem-me pelo está a me esperar e não pelo controle.
1: E é um beat completamente diferente.
0: Diferente, é. Está a me esperar, ainda fiz no meu estúdio mesmo, que tenho em casa. Só que o me toca, já fiz no Mac. Com um teclado assim. 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Em primeiro lugar, quero agradecer a todos pelo apoio, pelo carinho, pelas mensagens que recebo dia a dia, pelas mini-fãs, pelos vídeos que os pais me mandam, pela confiança que me dão. E hoje, eu estou onde estou, é graças a vocês e espero não parar por aqui, porque estou a preparar coisas novas, mas a pensar em todos vocês.

0: Uau, grande badocha, grande voz. Incrível. Muitas revelações. Que interessante conversa, hein? Badocha e Eddie Mandela falavam aqui ou para trás do percurso profissional deste grande, versátil artista. É uma conversa que nos é gentilmente oferecida pelo programa Sons da Memória. Uma parceria maravilhosa, incrível também, e nostálgica, que nós tanto amamos, tanto admiramos. Um abraço de agora ao meu querido Eddie Mandela, colega, e equipa também, toda a equipa do Sons da Memória. Gratidão imensa. Estamos e continuamos sempre juntos. Cidade FM e Hit ou Sons da Memória. Together, forever. Por ora, meus queridos, meus amores, sugerimo-vos mais algumas de suas encantadoras composições. Sim, do Badocha. Controla para ouvir agora.
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Controla, uma música muito bonita, conforme puderam ouvir. Badocha, o convidado do programa Hit ou Sons da Memória, com quem esteve a conversa, o Badocha, no caso, com o Adi Mandela. Muito obrigada a todos pelo carinho da audiência. O nosso Cidade Tropical soma e segue. Agora, para dançarmos um ritmo diferente, bem bom, bachata, vamos ouvir La Bachata de Manuel Turizo, bem como Rido Rojo de Romeu Santos. Ai ai, bachatas maravilhosas, incríveis de se escutar agora.

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0: Bachatas de Romeu Santos e Manuel Turizo, maravilha de música, maravilha de ritmo, só aqui na cidade, no Cidade Tropical. Que tal agora, meus amados, meus amores e ouvintes, aquele habitual passeio pelo pretérito? Estão preparados? Estão prontos? Já apertaram o cinto? Façam-o agora, porque lá vamos nós fazer um passeio pelo pretérito. Aquele que tu bem gostas, eu bem sei. Sim, um flashback à memória. Vem cá comigo, quero-te provar que sim, o passado pode fazer história no presente. Vamos a isso? DJ Tony, play na cassete, a rubrica Passadas do Passado. Welcome!
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0: Passadas do Passado, a tua rubrica de eleição e motivação também. Um flashback à memória muito forte este. Ya, ya, ya, ya, ya. Parfait-moi la peine, Eric Virgal. Okaman, Monique Seca. Dezo Dezo, Tala Moana. Moçambique, da Yara da Silva, bem como Tristeza e Solidão, do CIT, que abriu esta rubrica. Uau, só aqui, hein? Parfait-moi la peine, oh, hehehe. Ya, ya, ya, ya, ya. Uma incrível viagem pelo passado. Meus amores, gratidão imensa pela vossa audiência. Não é para menos, não é para menos. A audiência não é para menos. É que também o programa é bom. Perdi a humildade toda. Ai, quem me segura? Ok, ok. Seguimos. Olha, agradecendo a todos pela audiência. É tão bom ter-vos aí. Antena Nacional, a esta hora não é fácil, mas estão conosco. Muito obrigada pela audiência, cada um de vocês aí que nos ouve pela 97, ou melhor, pela 92.3 Antena Nacional da Rádio Moçambique, bem como em 97.9 Cidade FM Maputo. Obrigada, obrigada, obrigada infinitamente.
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0: O teu clássico programa, Cidade Tropical. Aí, que encanto de banquete. Músicas ao nível ao gostinho. Tenho amado demasiadamente. Uau. Olha, vamos sim agora. Chegou sim o momento de vos apresentarmos as tropicais que mais tocaram durante a semana finda nos programas na Cidade FM ou da Cidade FM Maputo. Arrancamos, como sempre, com o matinal deste canal, Cidade FM, que é conduzido por Hélder Mendes, o Sensações. A tropical mais tocada é esta, que pertence ao Lonnie Johnson, intitulada Cada Vez Mais Bonita. Que maravilha! Uau!

0: Uau! Tirem o cavalinho da chuva, porque eu não vou desistir. É destino! Ai! Há músicas que parecem pessoas a falar, sabe? Eu não! Sim, claro que sim! Maravilha de Tropical! Para conhecermos agora a Tropical mais tocada no impulso do Lautinho Pereira, a perfeição do mito Chocolatinho, e eu volto já já. Boa escuta!
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Sempre traz perfeição. A tropical mais tocada no impulso do Lautinho Pereira, o Mr. President. E esta perfeição pertence ao mito Chocolatinho, que nos dá o aval para seguirmos conhecendo a tropical do programa Start do André Manhissa. E é esta pela segunda semana consecutiva. Precisas partir da Edmásia Mayembe a ouvir agora.

0: Precisas partir, a tropical mais tocada, no start do André Manhissa. E é com ela com que nós terminamos a rubrica das tropicais mais tocadas durante a semana finda na Cidade FM Maputo. Obrigada, meus amores. Este é o vosso programa Cidade Tropical, com a apresentação e edição da querida Máxima Gisela em Apolo. E na montagem sempre está o DJ Tony. Sim, agora vamos juntos conhecer a tropical novidade, a selecionada tropical novidade da semana. Conheces aqui agora os últimos lançamentos tropicais. Herança, de Ivan Alexei, para conhecer agora.
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para trás ou nos acordes finais, herança do Ivan Alexei, a selecionada tropical novidade da semana. Que seja um sucesso total, hein? Cidade Tropical, o teu programa do coração e da vida, sempre conectando e inspirando gerações. Meus amores, meus queridos, meus bonitos, meus tão amados, meus queridos máximos, meus vibradores, meus tropicais. Chegou aquela hora, oh, em que eu tenho de agradecer. É que o tempo não me dá mais tempo, dá-me só um tempozito para dizer-vos obrigada pelo carinho da audiência. É sempre bom acamaradar radiofonicamente nestas duas esquinas de rádio. 92.3 Antena Nacional ou então 97.9 Rádio Cidade, Cidade FM. Canimambo, merci beaucoup, danke, a Santissana Tocosa, ao lado de Steve, do DJ Tony, na montagem e eu, na edição e apresentação. Votos de um bom fim de semana.

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6:17, rádio ouvintes ligados, antena da Cidade FM. Muito bom dia. Bom dia, bom dia, bom dia, bom dia, bom dia, bom dia, bom dia, bom dia, bom dia, bom dia, bom dia, bom dia, bom dia, bom dia.

Que a paz de Deus, que a paz de Alá esteja com todos, todos, todos, todos, todos, todos, todos. Rogamos para esta quarta-feira, Senhor, antes de tudo, perdão. Perdão, perdão por todos os erros que nós cometemos, consciente e inconscientemente. Senhor, que o Senhor nos perdoe, Pai Santo. Nós não somos nada, somos insignificantes. Somos abaixo de formigas, somos vermes para si. Mas, Pai Santo, rogamos que a sua mão sagrada, ela habite sobre nós, em meio a vários desafios, várias lutas, várias tentações, muitas vezes impostas pelo maligno servidor das trevas. Nós estamos aqui, Senhor, prostrados, ajoelhados diante de si, rogando para que esta quarta-feira seja um dia de bênçãos. Todo o mal que for tentado, lançado contra nós, seja destruído, Pai Santo. Antes de chegar a nós, que seja o Espírito Santo a segurá-lo, que seja o Espírito Santo o protetor, Pai Santo. Estamos necessitados de bênçãos, estamos necessitados de paz, estamos necessitados de harmonia, estamos necessitados de prosperidade, estamos necessitados da presença do Senhor. Então, Senhor, rogamos, junte-se a nós. Aquele sangue derramado aqui nesta terra não foi em vão. Nós cobrimos-nos deste sangue, deste manto sagrado, para viver nesta terra. Somos andarilhos pela fé, e pela fé vamos guiar o nosso dia hoje. Todo o mal caia por terra, todos os planos diabólicos luciferianos contra nós sejam destruídos, Pai Santo. Pedimos proteção, pedimos luz, pedimos bênção. Onde a nossa palavra chegar, onde o nosso pé colocar a sua planta do pé, onde os nossos sonhos chegarem, que hoje se realizem, Pai Santo, todos os nossos objetivos se concluam e sejamos este dia como um dia de sucesso. Tejamos este dia, temos que ter este dia como um dia de paz e prosperidade, um dia memorável. Entregamos tudo nas suas mãos. Obrigado, Senhor. Obrigado por ontem, obrigado por hoje, obrigado por amanhã. Muitas vezes, o maligno servidor das trevas até tenta fazer-nos esquecer deste momento. Mas, Senhor, nos dê força, visão clara de que nós não somos nada sem o Senhor. Não confiamos em panos, em curandeiros, em feiticeiros, em adivinhos, em mágicos, em pastores, em profetas, em ninguém. Entregamos a nossa vida a este Deus vivo, Deus maravilhoso. Obrigado por hoje, Pai Santo. Obrigado por hoje. Obrigado por hoje. Proteja-nos de todo o mal, Senhor. Dê-nos entendimento e sabedoria para saber enfrentar os vários desafios deste dia. Para quem crê, amém, amém. Vamos ter um grande dia. Vamos ter um dia de vitória. Um dia de bênção e bênção sem medida, 6 horas 21 minutos.

0: Yeah! 6:28, atualizamos agora a previsão do estado do tempo, meteorologista em serviço, Anselmo Tavel. Anselmo Zandamela. Desculpa, Anselmo Zandamela, bom dia.
1: Estimado ouvinte da Rádio Moçambique. Previsão do estado do tempo para hoje, quarta-feira, 19 de agosto de 2026. O Instituto Nacional de Meteorologia indica para as províncias de Niassa, Cabo Delgado e Nampula, céu pouco nublado, localmente muito nublado, com possibilidade de ocorrência de chuvas fracas ao longo da faixa costeira da província de Nampula. A circulação do vento será de sueste a nordeste, fraco a moderado. Para as províncias de Tete, Zambézia, Manica e Sofala, espera-se céu pouco nublado, localmente muito nublado, ocorrência de chuvas fracas ao longo da faixa costeira, com possibilidade de ocorrência de neblinas e nevoeiros matinais locais. A circulação do vento será de sueste a sudoeste, fraco a moderado. E para as províncias de Inhambane, Gaza e Maputo, espera-se céu pouco nublado, temporariamente nublado, ocorrência de neblinas e nevoeiros matinais locais. A circulação do vento será de sueste, por vezes de nordeste, fraco a moderado. Temperaturas máximas previstas em graus Celsius. Tete, espera-se temperatura máxima de 31 graus Celsius. Segue Quelimane, Nampula e Pemba, 28. Maputo, Inhambane e Beira, 27. Vilanculos e Chimoio, 26. Xai-Xai, 25. Por fim, Lixinga, com 23 graus Celsius. É tudo quanto à previsão do estado de tempo para hoje. Obrigado pela atenção dispensada. E até uma próxima oportunidade.
0: Muito obrigado, Anselmo Zandamela, por esta informação. São 27 graus para a capital moçambicana hoje. 6:30, daqui a pouco atualizamos a informação. Mimei, Keti Wena, escolhi a ti. 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

Rimae, Katie Wena. 6:34. É a altura da nossa revista de imprensa, atualização da informação.

como sempre, começamos com o site da casa, o site da Rádio Moçambique. Moçambique moderniza licenciamento ambiental com o lançamento do Segala 2.0. A Direção Nacional do Ambiente e Mudanças Climáticas lançou esta segunda-feira na cidade de Maputo a versão 2.0 do Sistema de Gestão de Licenciamento Ambiental Segala, uma plataforma eletrónica destinada a modernizar e tornar mais eficiente a gestão dos processos de licenciamento ambiental no país. O lançamento teve lugar durante o workshop nacional subordinado ao tema Modernização do Licenciamento Ambiental em Moçambique, que reuniu representantes de instituições públicas, setor privado, consultores ambientais, academia, organizações da sociedade civil e parceiros de cooperação. A nova versão do Segala permite a gestão eletrónica das diferentes etapas do processo de licenciamento ambiental, desde a submissão dos pedidos até a emissão das respectivas licenças, incluindo os processos de monitorização, auditoria e fiscalização. A plataforma reduz igualmente a necessidade de apresentação física de documentos e possibilita aos consultores e auditores ambientais efetuar o registro e renovação diretamente através do portal. Passamos agora para o site do Jornal Notícias, o Notícias Online. Conferência de quadros da Frelimo Zambésia leva a agenda de desenvolvimento a Chimoio. A delegação da Frelimo na Zambésia partiu esta terça-feira para Chimoio, onde vai participar na 11ª Conferência Nacional de Quadros do Partido, com a missão de defender a aceleração do desenvolvimento da província através da melhoria das infraestruturas sociais e económicas, bem como da criação de oportunidades de emprego para a juventude. A informação foi avançada em Climane pelo primeiro secretário do Comitê Provincial da Frelimo na Zambésia, Francisco Nangura, em conferência de imprensa destinada a apresentar a participação da província no encontro a decorrer de sexta a domingo. Nangura explicou que a delegação leva para a conferência preocupações recolhidas junto de membros simpatizantes e da população em geral, com destaque para a necessidade de maior investimento em estradas, pontes, furos de água, escolas e unidades sanitárias, incluindo o reforço da disponibilidade de medicamentos. Ainda no Notícias Online, subiu para 5 o número de mortos no naufrágio de Pebane. Subiu para 5 o número de mortos em consequência do naufrágio ocorrido domingo no povoado de Cauciane, localidade de Alto Maganha, posto administrativo de Mulela, distrito de Pebane, província da Zambésia. Até o momento, duas pessoas foram resgatadas com vida, enquanto prosseguem as operações de busca para localizar as restantes vítimas. A atualização foi prestada pelo administrador de Pebane, Cássim Jamal, ao Notícias Online. A fonte disse que, nas últimas 24 horas, foram localizados dois corpos. Passamos agora para o site do Jornal do País. Moçambique e Índia reforçam parceria estratégica e alargam cooperação a áreas prioritárias. Moçambique e a Índia reafirmaram esta terça-feira o compromisso de reforçar e consolidar a sua parceria estratégica bilateral, bem como a cooperação no âmbito da parceria Índia-África e no contexto do Sul Global. O compromisso foi assumido durante a terceira sessão de consultas políticas entre a República de Moçambique e a República da Índia, realizada em Maputo, no Ministério dos Negócios Estrangeiros e Cooperação. A delegação moçambicana foi chefiada pelo embaixador José Matsinha, diretor da Direção para a Ásia e Oceania, enquanto a delegação indiana foi liderada por Janesh Kain, secretário adjunto para a África Austral no Ministério das Relações Exteriores da Índia. Ainda no site do jornal O País, 10 feridos em acidentes de aviação em Xai-Xai. 10 pessoas ficaram feridas na sequência de um acidente de aviação ocorrido esta segunda-feira nas proximidades do Inator, na cidade de Xai-Xai, província de Gaza. As causas do acidente continuam sob investigação. A informação foi confirmada pelo médico pediatra do Hospital Provincial de Xai-Xai, Anselmo Lisboa, segundo o qual os 10 pacientes deram entrada naquela unidade sanitária com quadro clínico estável, na sua maioria apresentando algumas escoriações. Dos 10 pacientes já atendidos, 9 receberam alta médica ainda esta segunda-feira após avaliação clínica. Ainda no jornal O País, morre Laura Cardoso, referência da teledramaturgia brasileira aos 98 anos.
A atriz brasileira Laura Cardoso morreu esta terça-feira aos 98 anos em São Paulo. A morte foi confirmada pela família nas redes sociais. Com mais de 8 décadas de carreira, a artista tornou-se uma das figuras mais importantes da dramaturgia e teledramaturgia brasileira, com passagem pela rádio, teatro, cinema e televisão. Nascida Laurinda Jesus Cardoso Berloni, a 13 de setembro de 1927, no bairro da Bela Vista, em São Paulo, Laura Cardoso era filha de imigrantes portugueses. Desde criança, demonstrava interesse pela representação. Aos 6 anos, costumava fantasiar-se como uma amiga e ensinar histórias na rua. Aos 15 anos, decidiu transformar a paixão pela representação em profissão. Em 1942, iniciou a carreira em radionovelas na Rádio Cosmos, em São Paulo. Pioneira da televisão brasileira, Laura Cardoso chegou à televisão nos primeiros anos de expansão do meio no Brasil. Em 1952, estreou no programa Tribunal do Coração da recém-inaugurada TV Tupi. Ao longo das décadas seguintes, passou por várias emissoras, entre as quais Tupi, Record, Excelsior, Bandeirantes e Cultura, participando em teleteatros e novelas durante o período de consolidação da televisão brasileira. Entre os trabalhos desta fase destacam-se Um Lugar ao Sol, de 1959, e Ídolo de Pano, de 1975. Paralelamente à televisão, manteve uma carreira sólida no teatro. Em 1990, recebeu o prémio Shell de melhor atriz pela peça Vem Buscar-me Aqui, Ainda Sou Teu. 3 anos depois, voltou a conquistar o mesmo prémio pela atuação de Vereda da Salvação. Mais de 60 novelas na Globo. Em 1981, Laura Cardoso estreou-se na Globo, convidada pelo diretor Daniel Filho. O primeiro trabalho na emissora foi a novela Brilhante, de Gilberto Braga, na qual interpretou Alda Sampaio, mãe da protagonista Luísa, personagem vivida por Vera Fischer. Na Globo, a atriz participou em mais de 60 novelas e construiu uma das carreiras mais extensas da história da televisão brasileira. Entre as produções em que participou, destacam-se Pão Pão, Beijo Beijo, de 1983, Livre para Voar, de 1984, e Fera Radical, de 1988. Todas de autoria de Walter Negrão, com quem manteve uma parceria recorrente ao longo da carreira. Laura Cardoso, sem dúvidas, uma grande artista que vai deixar saudades. Morre, então, aos 98 anos. Passamos ainda para notícias fora de portas no site da RDP Internacional. Novo sismo de magnitude 3,4 sentido na região espanhola de Granada. O Instituto Geográfico Nacional Espanhol registrou um sismo de magnitude 3,4 com epicentro em Ojijaras, sentido pela população, somando-se a outros na área metropolitana da cidade de Granada. Estes sismos a fazerem mal pelo mundo. Ainda no site da RDP Internacional, TPI diz que sanções dos Estados Unidos contra seus responsáveis minam o Estado de Direito. O Tribunal Penal Internacional afirmou que as sanções norte-americanas contra altos responsáveis da instância judicial minam o Estado de Direito. Passamos agora para o site... Passamos agora para a atualização cambial, benditos. Compra o rand da vizinha África do Sul, 3 meticais, 90 centavos. A venda, 3 meticais, 97 centavos. Compra hoje o euro, 73 meticais, 21 centavos. A venda, 74 meticais, 67 centavos. Compra o dólar norte-americano hoje, 63 meticais, 25 centavos. A venda, 64 meticais, 51 centavos. Às 6 horas e 44 minutos. 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

0: Vamos atualizar a hora. Pontualmente, 7 horas em Moçambique.
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0: Bom dia, Moçambique. Atenção, 7 horas e 3 minutos. Atenção, o tema de hoje é faia. O tema de hoje é fogo.
1: Todo povo celebrar.
0: É fogo. Fica atento. Não vou lançar agora, mas vai preparando aí.
2: Todos da Rádio Cidade.
0: Prepara aí a sua voz para mandar áudio para nós, ok?
2: DJ Puxinho, gente amiga, gente boa.
0: Aquele... Eu antes quero mandar um grandíssimo obrigado, abraço aí para o Dr. Paulo Quinica, porta-voz da Comissão Nacional de Eleições, este fim de semana a fazer a celebração do seu aniversário. Este fim de semana, sábado, volta a fazer um outro grande aniversário aqui da Praça de uma grande figura, um excelentíssimo PCA. Não vou dizer de onde, depois do aniversário acontecer. Obrigado sempre pelo reconhecimento, pelo trabalho. Estou quase, vocês que estão aí ainda estão a pensar em Elderman, vou ligar para Elderman. Estou quase a fechar o ano 2026. Graças a Deus, todos os fins de semana já vou ficar em casa. Quase, há um mês que ainda estou assim. Estou quase a fechar todo o ano. Vou começar a fazer marcações de 2027. Obrigado. Daqui a pouco eu lanço o tema. Fiquem preparados.

0: Que em Marcas chama-se Viva Nhonga, uma parceria muito bem conseguida com El Puto. Viva Nhonga! Viva Nhonga! 7 horas e 9 minutos, vamos lançar o tema. Viva Nhonga! Sempre quente, sempre quente. Hoje não vai ser diferente. Olha, vou daqui a mais um bocadinho cantar um feliz aniversário para a filha do Maló, que está a completar hoje 16 anitos. Não me esqueci, Maló, não me esqueci. Aqui tudo é agendado, é programado, é alinhamento, ok? Vou cantar também feliz aniversário para a Meivada Mesa. Vou cantar também para o Saleman, mais conhecido por Manito, está aqui na agenda, ok? Vamos ao tema. Posso? Bom dia, bom dia. Está bonito, está bonito. Camisola com o relógio. Sabe que há outras fases que não vale a pena. Camiseta, o blusão, a camisola. Essa camisola é blusão? Blusão com o relógio. A contar com a sapatilha. Não, mas vou chegar a essa fase. Né? O telefone, a bolsa. Não vale a pena, vale a pena. Ok, deixa eu lançar aqui o tema. Hoje vamos fazer uma abordagem. Yeah. Ok, eu sei que hoje há polêmica mesmo, máxima. Homens e mulheres que se envolvem com pessoas com idade próxima à dos seus próprios filhos. Atenção! Homens e mulheres que se envolvem com pessoas com idade próxima à idade dos seus próprios filhos. Outros já eles descobriram que anda com o fulano de xixi. É, a mulher sabe. Só está olhando para ele. Outro, o marido, já descobriu que só está olhando. Homens e mulheres que se envolvem com pessoas com idade próxima à idade dos seus próprios filhos ou filhas. Até onde vai a liberdade de escolha? E onde começam os limites sociais, familiares e morais? Essa é a abordagem hoje. Homens e mulheres que se envolvem com pessoas com a idade próxima à dos seus próprios filhos ou filhas, até onde vai a liberdade de escolha e onde começam os limites sociais, familiares e morais? Lau Gov Lequenhane coloca no REC: relacionamentos com pessoas da idade dos nossos filhos é ou não de bom tom? Relacionamentos com pessoas da idade dos nossos filhos. Vale de filhos, vale de filhas. Relacionamentos com pessoas da idade dos nossos filhos ou filhas é ou não de bom tom? Vamos começar com uma pergunta que pode deixar muita gente desconfortável, hein? Se o teu filho tem 25 anos e tu te apaixonas por uma pessoa de 24 anos, essa relação é apenas amor ou existe alguma coisa moralmente errada nela? Vamos lá. Se o teu filho ou filha tem 25 anos e tu te apaixonas por uma pessoa de 24, essa relação é apenas amor ou existe alguma coisa moralmente errada nela? A lei pode dizer que são dois adultos, os dois podem dizer que se amam, podem ser felizes, mas será que tudo aquilo que é legal é automaticamente aceitável dentro de uma família? Vou repetir. Será que tudo aquilo que é legal é automaticamente aceitável dentro de uma família? Porque uma coisa é falar da diferença de idade. Outra, muito mais polêmica, é quando olhamos para aquela pessoa e pensamos: ela tem praticamente a idade do meu filho, ou poderia ser minha filha. Aí começa o conflito. Porque o coração diz: eu tenho o direito de amar. A família pergunta: mas precisava ser alguém da idade dos teus filhos? E os filhos podem simplesmente não conseguir aceitar. Hoje vamos mexer numa ferida que muita gente prefere esconder. Um pai pode namorar uma mulher da idade da própria filha? Vou repetir. Um pai pode namorar uma mulher da idade da própria filha? Uma mãe pode envolver-se com um homem da idade do próprio filho? Uma mãe pode envolver-se com um homem da idade do próprio filho? Ou existem relações que, mesmo sendo legais, ultrapassam uma fronteira moral que deveria ou deveria ser respeitada? Vivemos numa sociedade que repete constantemente, hein? Cada pessoa é livre para escolher com quem quer estar. E, em princípio, é verdade. Dois adultos com capacidade para consentir e sem qualquer relação de dependência ou abuso têm autonomia para decidir sobre a própria vida afetiva. Mas relacionamento não acontece num vácuo. Quando existe uma família, existem sentimentos, vínculos, expectativas e consequências. Imagine um homem de 52 anos que começa a namorar uma mulher de 24. Até aqui podemos discutir a diferença de idade. Agora imagine que ele tem uma filha de 23 anos. A situação muda. Legalmente não pode, pode não mudar absolutamente nada. Mas emocionalmente, socialmente, dentro daquela família, pode mudar tudo. Porque a filha pode olhar para a namorada do pai e pensar: ela poderia ser minha irmã. E pior, o meu pai olha para ela como companheira enquanto eu tenho praticamente a mesma idade. Como é que essa filha vai sentar-se à mesma mesa? Como vai apresentar aquela mulher aos amigos? Como vai lidar com a possibilidade de ela se tornar madrasta? E se forem da mesma idade? E aqui a discussão fica realmente explosiva. Esta é provavelmente a primeira defesa. São dois adultos, qual é o problema? E é uma pergunta legítima, porque não podemos transformar diferença de idade automaticamente em abuso ou imoralidade. Mas também não podemos usar a palavra amor para encerrar qualquer discussão. Porque existem relações legais que podem ser profundamente problemáticas. Pode haver dependência financeira, pode haver manipulação, pode haver desigualdade de poder, pode haver alguém a procurar naquela relação segurança, dinheiro, estatuto ou influência. E também pode existir simplesmente amor genuíno. O problema é que, de fora, nem sempre conseguimos saber qual é qual. Por isso a pergunta não deve ser apenas: é legal? Devemos perguntar: é saudável? É consensual? Existe equilíbrio? Existe respeito? E quais são as consequências para quem está à volta? E quando é a mãe? Falamos muito dos homens, mas vamos inverter a situação. Uma mulher de 50 anos começa uma relação com um homem de 23. O filho dela tem 24. Como é que esse filho reage? E se a mãe disser: eu sou mulher, também tenho direito à minha felicidade? Tem. Mas será que o filho é obrigado a aceitar imediatamente a relação? Será que pode sentir vergonha? Será que pode sentir-se traído? Será que pode dizer: mãe, eu respeito a tua escolha, mas não consigo aceitar esse homem como meu padrasto? E será que isso faz dele um filho ingrato? Será? Vamos continuar. Outra ferida. E se fosse com teu filho ou filha? Aqui podemos levar o debate para outro nível. Se uma pessoa aceita tranquilamente que o pai ou a mãe namora alguém da idade de seus filhos, será que aceitaria a mesma situação ao contrário? Vamos. Se o teu filho de 25 anos namorasse com uma mulher de 52, ficaria feliz? E se a tua filha de 23 anos aparecesse em casa com um homem de 55? Provavelmente muitos pais diriam: ela é adulta, a escolha é dela. Mas outros diriam: enquanto eu estiver vivo, não aceito. Então surge a contradição. Se defendemos liberdade para nós, temos de aceitar liberdade para os nossos filhos. Será? E quando a relação começa dentro do círculo familiar? Agora vamos mais longe. E se a pessoa era amigo do filho, ou colega da filha, ou frequentava a casa da família, ou era alguém que o pai ou a mãe conhecia desde que era muito jovem. Mesmo sendo hoje adulta, a história anterior muda a percepção da relação? Porque há relações em que o problema não é apenas a idade, é o contexto. E aqui temos de ter muito cuidado. Ser adulto hoje não apaga automaticamente todas as questões sobre relações anteriores de poder, influência ou dependência. A questão do poder também existe aqui. Existe ainda uma pergunta que não podemos ignorar. Quando uma pessoa mais velha tem dinheiro, influência, estatuto ou autoridade familiar, existe realmente igualdade na relação? Nem sempre. Isso vale para homens e mulheres, porque numa relação, uma relação pode parecer perfeitamente consensual por fora e ainda assim existir uma enorme diferença de poder por dentro. Por isso, diferença de idade não é automaticamente abuso, mas também não deve ser tratada como irrelevante. Um pai pode namorar uma mulher de idade da própria filha. Uma mãe pode envolver-se com um homem de idade do próprio filho. Se são dois adultos, temos alguma coisa a ver com isso? É diferente quando existe uma diferença de 20, 25 ou 30 anos. Se a pessoa tem a mesma idade do teu filho, isso deveria ser um limite moral? Um filho tem a obrigação de aceitar a nova companheira do pai só porque o pai é feliz? E se fosse o contrário, aceitarias que o teu filho namorasse alguém da tua idade? O que pesa mais, a felicidade dos pais ou o desconforto dos filhos? Uma pessoa mais velha pode estar verdadeiramente apaixonada por alguém muito mais novo? Ou em muitos casos existem interesses financeiros ou do estatuto? Amor justifica tudo? Se a relação é legal, mas a família considera inadequada, quem deve ceder? O que pensarias se a tua mãe aparecesse em casa com um namorado da tua idade? E se o teu pai dissesse, ela é quase da tua idade, quase da idade da tua irmã, mas é a mulher que eu amo? Existe uma idade a partir do qual uma diferença de idade deixa de ser apenas uma diferença e passa a ser um problema? Se o relacionamento é saudável, devemos deixar de julgar? É preconceito condenar uma relação apenas pela diferença de idade? Ou existem limites sociais que, mesmo não estando escritos na lei, devemos respeitar? Se a tua família rejeitasse o teu companheiro por causa da idade, escolherias o amor ou a família? E afinal, estamos perante amor verdadeiro, liberdade individual ou uma relação que simplesmente não é de bom tom? Ok. Lançamos. Alô, mãos na casa. Relacionamentos com pessoas da idade dos nossos filhos. É ou não de bom tom? Manda o seu áudio para nós, 87009790, 87009790, 87009790. Já estamos à espera do seu áudio. 7h22.
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0: Mas vamos recuperar este som. Vamos ao tema, vamos ao tema, vamos ao tema.
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0: Relacionamentos com pessoas da idade dos nossos filhos é ou não de bom tom? 87009790. Vamos começar. Bom dia.
2: Bom dia, Rádio Cidade. Vou falar no anonimato, Manéter.
0: À vontade.
2: Isso aí de eu ter me casar com a idade da minha mãe, praticamente direi em primeiro lugar que é falta de respeito na sociedade. É falta de respeito na sociedade. Como eu que eu vou me apaixonar com uma pessoa da idade da minha mãe? Isso indica que eu, na minha infância, não tive uma boa educação. As moças também que se envolvem com a idade dos pais não tiveram uma boa educação. Você tem que se apaixonar com uma pessoa que vocês têm uma idade relevante. Se eu já tenho que me apaixonar com uma pessoa que é mais velha, com mais de 30 anos em relação a mim, aí há um interesse. Há um interesse aí. Há um interesse muito grande. Epa, as pessoas se apaixonam, mas outra coisa não é paixão, é ilusão. A pessoa está se a iludir pelo dinheiro do senhor ou dinheiro da senhora. Eu acho que não existe um amor aí profundo mesmo, aquilo que se chama amor mesmo. Não existe. Aí há jogo de interesse aí. Obrigado.
0: Obrigado. Mais um áudio. Bom dia.
3: Bom dia, Helder. Bom dia, pessoal. Bom, o Trent Finger diz uma coisa muito simples. Amor não é para doer. Se doer, é porque não é amor. Ou seja, o amor de duas pessoas não pode doer primeiro para o casal e não pode ferir as pessoas já voltam. Supostamente o amor devia ser algo que agrega paz, harmonia, tranquilidade. Devia ser algo que inspira os outros. A partir do momento que este casal não inspira, ele deixa de ser uma bênção. Igualmente, a Bíblia diz que a diferença é muito alta de idade, tanto para o homem como para a mulher, é uma maldição. Posso concordar que é uma maldição a partir do momento em que esta relação cria conflitos intergeracionais. Se você tem 60 anos, casa com uma mulher de 24, é maior de idade, sim, perante a lei não há nenhum problema, mas a sociedade não está preparada para este paradigma. Nós podemos até tentar normalizar, porque os filmes, as novelas trazem esses assuntos ao debate público, mas toda relação que traz conflito, independentemente do motivo, ela não é abençoada. Mas também existe um ditado que diz: epa, não estamos aqui para agradar ninguém, desde o momento que nós dois sejamos felizes. Mas vocês não vivem numa ilha para pensar assim, onde só interessam vocês os dois? Não vivem numa ilha. Porque imaginamos uma situação em que eu tenho 50 anos, namoro uma menina de 21. Até aí tudo bem, porque eu estou feliz, estou apaixonado, a miúda também. Mas eu, como pai, recebo um gero até mais velho que eu, já não olho com a mesma vista. Eu tenho 50 anos, a minha filha está-me a trazer o meu genro de 60 anos, de 70 anos. E se eu já fui o primeiro a trazer uma jovem da idade da minha filha como mãe, madrasta, com que autoridade moral eu vou repreender a ela? Então, a partir daí já há um conflito. É a tal maldição que a Bíblia diz. Então, é preciso fazer as coisas com a consciência tranquila. Porque quando a tua consciência não é tranquila, quando um dos cônjuges tem que esconder o outro ou ter vergonha do outro, alguma coisa não está bem. Então, temos que refletir nesse sentido. A vida é tua, o amor é teu, mas você não vive numa ilha, não vivem vocês dois. É preciso respeitar a sociedade. É claro que aquilo que estou a dizer pode parecer paradoxal ou pode parecer algo que não vai muito de acordo com aqueles que estão a viver esta situação. Aqui o problema não são vocês os dois, porque são adultos, até podem, perante a lei, não há crime nenhum. Mas será que vocês só vivem para vocês os dois? Ou vivem só numa sociedade em que só são vocês os dois? Aí está a questão. Tudo aquilo, toda relação que incomoda os outros por algum motivo, devemos parar para analisar e chegar à conclusão se vale a pena continuar ou não. Aquele abraço. Fui. Zucula.
0: Zucula colocou lenha na fogueira. Senguai escreveu: o problema é que vocês gostam de ser de fato, de ser e de fato são os malumes destas miúdas. Relacionamentos com pessoas da idade dos nossos filhos é ou não de bom tom? Bom dia.
4: Mano Mendes, bom dia. Bom dia, bom dia. Já amanheceu, mas para mim hoje não amanheceu. Hoje o dia estou a descansar um bocadinho. Mas eu quero dizer o seguinte, Maneller, o que importa neste momento é a felicidade do casal. Eu conto a minha própria história. Mano Mendes, eu e a minha esposa temos a diferença de 4 anos. Ela é mais velha em relação a mim. Mais velha em relação a mim. A família criticou, o amigo disse isto, assado, cozido. Mas eu estou feliz. Estou feliz. Eu sou mais novo em relação à minha esposa. A família olhou e disse: não, esta é mais velha em relação a ti. Por que é que estás a te envolver com ela? Estás a te separar da tua antiga relação com uma menina da tua idade. Estás a te envolver com ela. E por quê? E além disso, ela tem 2 filhos, você tem 1 filho. Por que é que estás a fazer isso? Eu rumo à minha felicidade. As meninas da nossa idade hoje em dia, as que nós escolhemos um pouco mais inferior em relação a nós, com um ganho, se calhar, um ganho em algum momento de alguma beleza ou alguma coisa mais, é desgraça. Desgraça total. Desgraça. Mas com esta que eu tenho atual, está tudo bem. Me sinto à vontade, me sinto bem. Andamos na rua normalmente. Compactuamos em várias ideias e vários planos. Somos felizes. E tudo acontece no seu estado normal. Eu não teria capacidade neste momento de criticar, dizer não. Tu não podes fazer isto, tu não podes te envolver com alguém mais velho em relação a mim. Se a minha felicidade, a felicidade dele, não é a minha não é dele. Tudo bem. Se fosse o meu filho, daria conselho sim. Não, não é isto, mas devia ser assim. Mas te sentes bem? Sim, me sinto bem. Tudo bem. Se te sentes bem, tudo bem. Se é do teu agrado, tudo bem. Olha, não é aceitável com que os meus filhos aceitem a madrasta ou a minha esposa com uma idade superior em relação à minha e os meus filhos aceitarem de uma forma automática. Não. Eles não são obrigados a dizerem mãe, não são obrigados a dizerem minha mãe é esta, ou seja, pai está a nos esforçar a aceitar esta relação ou a maternidade. Não. Não, não, não, não, não, não. Eles não são obrigados. A minha felicidade é deles, a felicidade deles é minha. Mas eles não são obrigados a aceitarem a pessoa que vem de fora, que eu fui buscar como madrasta ou minha esposa, que eu me sinto feliz. Não. Se eles quiserem poder chamar de tia, se eles quiserem poder chamar de mana, não tem problema nenhum. O mana. Que importa naquela situação é respeito, consideração, simples quanto isso. Respeito e consideração.
0: É.
4: Se respeitam a ela, respeitam a mim, tudo bem, não haja desprezo. O resto não importa tanto, porque trata-se da minha felicidade. E também trata-se da felicidade dos meus filhos. Então, para eles serem felizes, eu devo estar feliz. Para eu estar feliz, eles devem estar felizes também. Agora, isso quer dizer o que é que não importa tanto que eu tenha a satisfação familiar sobre essa questão. Não. Ao andar do tempo, se eles acharem que dá para aceitar, devem aceitar, tudo bem. Mas também não teria tanta diferença assim dos 50 anos para 23 anos, não. Haveria um debate social ou familiar. Mas tudo bem, para isso quer dizer o quê? Com isso quer dizer o quê? Que hoje em dia já não existe amor. As pessoas estão a se envolver pelo interesse, as pessoas estão a se envolver por algum objetivo, determinado plano. Mano Mendes, já não existe felicidade. Já não existe felicidade, amor de verdade já não existe. Hoje em dia, o que eu tenho visto nos jovens, se você não tem um iPhone 13, 14, 15, por aí em diante, eles não têm interesse consigo. Esses meninos não estão nem aí para essa situação. Até adultos, jovens, adultos. Pergunta, você trabalha? O que é que tu fazes na vida? O que é que tu tens?
0: Tá bem, muito obrigado. Não mande áudios muito longos, por favor. Por favor, não mande áudios muito longos. Fica muito difícil passar todos os áudios assim. Bom dia.
5: Bom dia, bom dia, bom dia, bom dia, bom dia, família. Bom dia, Moçambique. Manuel, der o seu tema, como todos os temas, são super, super mega. Se é de bom tom ou não é de bom tom, é um bocadinho complicado responder essa questão. Mas eu só digo uma coisa. Todo mundo é livre de escolher quem quer, as suas preferências. Eu costumo dizer todos, há quem gosta de açúcar castanho, há quem gosta de açúcar branco. No meio disso tudo, criaram adoçante. E dos adoçantes tem os vários tipos, os naturais e os não naturais. Isso para dizer o quê? Que a pessoa que gosta de pessoas mais velhas, ela tem as suas preferências. Como um gosta de magro, outro gosta de não sei quem. Só que também dessas preferências têm as suas consequências. Os ouvintes anteriores, como Zucula e muitos outros, falaram de algumas consequências dessas escolhas. Mas eu quero falar da primeira consequência dessa escolha. Às vezes até pode ser amor. As pessoas podem se gostar, se entenderem, se compreenderem, se encaixarem na relação. Mas com o passar do tempo, imagina uma miúda que casa com um homem 20 anos mais velho. Em algum momento esse homem está jovem. Ela tem 20, ele tem 40. Ele consegue acompanhar a ela e ela a ele, e vice-versa. Esse homem chegou aos 60 anos, está a reformar. Eu estou nos 40 anos, no auge da minha idade. Hã? Em que ele já não dá uma para caixa. Quando eu digo não dá uma para caixa, é em todos os sentidos. Ele já não tem aquela estaleca de andar nas discotecas e não sei o que é. Já não tem aquela força que tinha quando tinha os seus 40 anos. E começa já a haver algumas confusões. E aquela mulher que está na sua flor da idade, que teve a liberdade de lhe escolher, ela também se acha que tem liberdade de escolher fazer outras escolhas. E no seu psicológico, ela diz, se eu te escolhi, te assumi, como você era. Você também tem que me aceitar, aceitar as minhas escolhas. Nesses casos, os palitos, muitas das vezes acontece isso. Porque ela está a querer, quer começar a viver com efeitos retroativos, quer voltar a ser aquela menina, voltar àquilo que não fez por causa desta relação. E aí começa-se a entrar em conflitos. Então, essas relações são muito bonitas em algum momento. Porque para as mulheres, eu até digo para nós as mulheres, encontrar um homem mais velho, ele já tem, se ela for uma pessoa inteligente, tem a capacidade de se educar, de se formar, de ser e estar. Mas quando chega lá à frente, já começam a vir aquelas... O mesmo acontece com os meninos. O menino também vai pegar uma tia. Aquela tia tem as suas coisas, vai lhe educar, vai não sei o que, ele vai se assimilar à tia. Mas o jovem dele, quando ele já estiver, quando aquela vovó já não conseguir lhe acompanhar, o jovem dele vai querer acompanhar. O jovem dele vai querer se mostrar. E aí começam muitas guerras. Então é importante a pessoa saber que está entrando numa relação e que vai ter que fazer muitos sacrifícios. E tem que saber que quando for para terminar, tem que terminar bem essa relação. Então essa era uma das consequências que eu queria partilhar conosco. E bom dia, shalom. Até já.
0: Shalom. Vamos continuar porque tem muitos áudios aqui. Vou pedir para mandarem áudios um bocadinho mais curtos. Relacionamentos com pessoas da idade dos nossos filhos. É ou não de bom tom? Relacionamentos com pessoas da idade dos nossos filhos. É ou não de bom tom? Mais um áudio aqui que chegou. Bom dia.
6: Bom dia, Manuel. Bom dia, Rádio Cidade. Como é que é? Vou-me apaixonar de novo, né? Vou namorar de novo. Essa música podes pôr, tá bem? E pá, quando alguém troca de carro, não troca de carro velho para carro mais velho, troca de carro velho para carro mais novo, não é? Mas fora de brincadeiras, às vezes a moralidade não se coloca no coração. Se é correto ou não, depende do que nós quisermos pensar. O relacionamento, se calhar, da pessoa mais velha, ou o apaixonar da pessoa mais velha pode ser verdadeiro, e da pessoa mais nova pode ser um apaixonar interesseiro, ou vice-versa. Agora,

0: 25, já estou, como diz, o chiote no relógio, mas é complicado quando tu vês essa relação apenas como uma relação de prazer, uma relação de tirar proveito da forma mais suja, digamos assim, da relação. Então, é um bocadinho a forma de pensar de cada um, mas a sociedade também tem tendência a criticar ou a olhar para relações com idades diferentes de uma forma mais punitiva, digamos assim. Agora, cada um deve fazer a sua reflexão, porque cada relação tem o seu interesse, e aí é muito complicado ajuizar. Mas, acima de tudo, antes de criticar, devemos compreender, tentar compreender e tentar perceber as motivações disso. Agora, muita coisa poderia haver para dizer, mas fico-me por aqui, porque é quarta-feira. Não esqueçam, é dia do núcleo. Paz e amor. Vamos orar. Abraço.
1: Obrigado. São 7 horas e 46 minutos. Relacionamentos com pessoas da idade dos nossos filhos é ou não de bom tom? São muitos áudios aqui. Vamos continuar. Bom dia.
2: Bom dia. Relativamente ao tema, eu gostaria de dizer que a partir do momento em que a pessoa precisa justificar demasiadamente as suas escolhas, alguma coisa já não está bem. Mostra que saiu do padrão normal do comportamento humano, né? Ou do que a sociedade acha aceitável. É de facto preocupante que alguém saia demais da faixa, né? Igual a ela, e vá para uma outra que de facto mereça admiração por parte da sociedade. Alguma coisa não está bem. Se mesmo biologicamente o indivíduo nasce, cresce, reproduz e morre, quer dizer, mesmo a própria constituição de um relacionamento pressupõe que as pessoas vão viver e vão se separar pela morte. Agora, se eu já estou com uma pessoa com os meus 30 anos, estou com uma pessoa de 65 anos, qual é a perspectiva de nós construirmos uma vida, construirmos sonhos, né? Termos os mesmos ideais, termos as mesmas convicções? São diferentes, são épocas diferentes, são momentos diferentes, são gerações diferentes. Então, não sei qual seria o tamanho desse amor para justificar esse tipo de escolha. Por quê? Porque em algum momento o amor até se desenvolve na convivência, nas coisas que as duas pessoas acreditam, que vivem, né? Então, duvido muito que gerações muito diferentes consigam, em algum momento, convergir de tal forma que garanta que o amor seja uma coisa genuína. Muitas dessas relações são muito sustentadas por benefícios financeiros e status e muitos outros aspectos. Agora, amor genuíno, de nos apaixonarmos, queremos fazer com que isto aconteça da melhor forma, eu não acredito muito. A não ser que existam exceções, mas em condições normais de temperatura e pressão, não. Então, e falando do outro áudio longo, diferença de 4 anos, não é o que se está aqui a se ter em conta, não é o debate. Está-se a falar de diferença de idade muito grande, de alguém que pode ser pai, de alguém que pode ser mãe. Só para não fugirmos do foco, eu gostaria de só tomar essa nota. Muito obrigada.
1: Obrigado, é mesmo isso. Relacionamentos com pessoas.

0: Mas indo direto ao tema. Sim, Mano Helder. Manelder. Um senhor de seus 50 anos, quando se envolve com uma miúda dos seus 21 anos, a filha tendo os seus 23, 24 anos, nos termos da lei, nós podemos dizer que sim, é aconselhável, porque eles já são maiores de idade, ela já sabe o que quer da vida. Mas para os olhos da sociedade, isso está errado. Porque nós, como a sociedade, como havemos de olhar e aprovar aquele tipo de relação? Sabendo que o senhor tem os seus 52 e vai se envolver com uma miúda dos seus 21 anos e tem uma filha dos seus 23 anos. Então, quer dizer, já que o senhor teve a coragem de olhar para aquela miúda dos seus 21 anos como uma esposa, como é que olha para a filha vivendo junto na mesma casa? É assim como a sociedade pensa. Será que aquele senhor nunca pensou em se envolver com a filha? Conseguiu se envolver com uma miúda dos seus 21 anos? Ainda teve a coragem de levar aquela miúda dos seus 21 anos e apresentou na casa? Ponto. E é uma coisa que hoje em dia está se a tornar frequente, porque até postam. Você vê, se for entrar na internet hoje em dia, isso que está acontecendo. Você vê um velho de 60 anos, está a postar um love e ainda coloca love, estamos um love mal. Com uma miúda de 19 anos. Nos olhos da sociedade nós podemos olhar isso como pedofilia. Mas nós sabemos que não é pedofilia, porque é porque a miúda já é maior de idade. Mas para os olhos da sociedade, isso é pedofilia. Uma senhora que se envolve com uma senhora dos seus 45 anos, quer se envolver com um jovem dos seus 19, 23 anos, depois diz que isso é amor. Isso não é amor. Né? Só de haver diferença de 20 a 25 anos, isso nós já não chamamos de amor, nós chamamos de atração. Aí não existe amor, aí existe atração. Nós estamos falando de diferença de 5 anos, estamos falando de diferença de 10 anos. Diferença de 10 anos, 5 anos, ok, é normal, isso é normal. Aí já podemos chamar de amor, mas diferença dos seus 20 e 25 anos, você ainda vai chamar de amor isso? Isso não é amor, isso é atração. Você sente atração pela pessoa. Tem algo que você busca na pessoa. É atração. Acabou, é atração, não é amor.
1: Tá bem, vou pedir para resumirmos um bocadinho mais. Estão a mandar áudios muito longos. Bom dia.
2: Bom dia, Manel. Bom dia a todos os ouvintes da Rádio Cidade. Estou a entender todos os temas, mas o tema de hoje é bom mesmo.
3: Épocas diferentes, são momentos diferentes.
2: Dá-nos nós para se entender um pouco, né?
3: Então,
2: já na verdade,
3: o tamanho
2: desse tema
3: justificar esse tipo de escolha
2: faz-nos todos lembrar de tudo que acontece na nossa sociedade.
1: Vou pedir a este ouvido para voltar a mandar o seu áudio, porque ele, ao mandar o áudio, baixa o volume do receptor, do rádio, né? Baixa o volume do rádio, porque vocês gravam áudios com outro áudio a passar aí no fundo, ficam a aparecer aqui dois áudios, né? Bom dia.
4: Viva a Rádio Cidade, Helder Mendes, bom dia. Espero que toda a gente esteja bem. Olha, não existe um mecanismo para quantificar ou para avaliar o índice de emoção, de comoção, de amor, de carinho de um alguém para outro alguém. A gente se vê perante as atitudes, não é? Se aquela pessoa efetivamente ama, gosta, quer ou não. Não existe também um limite em termos de idade em que diz que, olha, esta pessoa não pode relacionar-se ou ter um relacionamento, um afeto, seja lá como for, com alguém, excetuando quando estamos perante uma situação

0: menores. Não é? Agora, Helder, bonito não é? Bonito não é? E honestamente, eu que estou a falar, né, não gostaria de estar nesta situação em que a minha filha arranjo aí um cocoana, não é? Como marido. Tanto é que também não me vejo na situação de ter um affair, um relacionamento com uma vintinha ou vincentinha, não sei o que, conforme estavam aí a dizer, não é? Eu acho que isto é uma questão de princípios muito próprios, né? Uma questão de, daquilo que salvaguardo como minha índole, como os meus próprios pressupostos. Mas nós estamos numa autêntica e consolidada aldeia global. As televisões, as novelas e tudo aquilo que passa pela televisão, de certa forma, altera aquilo que é a nossa forma de ver, ser, pensar, de algum modo, não é? E quando estivemos nesta situação da aldeia global, é normal. Ainda que a gente não queira normalizar, e não é bonito, mas é normal que coisas do género aconteçam, não é? Vamos aqui invocar situações de fomes, de telefones, de terceiros, etc., por aí fora. Mas olha, as coisas existem, estão aí. As tias vão aos ginásios, veem ali os maninhos todos bem estruturados, todos fortes e tudo mais, querem viver aquilo que acham que seria o ideal para si. Os papoides também, epá, já não quer aturar só a cocô nem em casa, já falou demais durante toda a vida, então acha que numa vintinha, não sei o que, terá alguém que será submissa, talvez, vai ser, como é que querei dizer, vai lhe escutar e vai cuidar dele. Mas é tudo, no final do dia, uma utopia. A gente costuma ver que esse tipo de relações no final do dia não dá em grande coisa, senão stress, falta de respeito, etc., por aí fora. Até aí coisa, como é que é? Essa série que foi muito falada, passa aqui a publicidade, né, do Jonas, e nós vimos como é que as coisas são, vimos como as coisas não são, né? Nós temos vivido um pouco disso todos os dias, com colegas, amigos, etc., por aí fora. A gente vê que no final do dia esse tipo de relacionamento não leva a lugar algum, e muito pelo contrário, acabam com pessoas estressadas, pessoas magoadas e pronto, com situações não muito abonatórias da própria vida. Este é o meu parecer. Forte abraço a todos. Márcio Reis falou. Fica bem.
1: Muito obrigado, Márcio. Mais um áudio, 30 segundos, bom dia.
2: O tema está muito quente, mas bem quentíssimo. E indo ao assunto direito, Manelde, outras pessoas, eco-kendla, não tem nada a ver com namorar com pessoas com idade menor, ele ter uma idade maior. Outras pessoas, já para prolongar, outras pessoas, eco-kendla. Tchau.
1: Tchau.

0: Lançamos para a sociedade esta questão. E os comentários são vários, né? Temos muitos áudios aqui, muitos áudios. Relacionamentos com pessoas da idade dos nossos filhos é ou não de bom tom? Vamos atualizar a hora depois das notícias. E voltamos. 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
2: Muito bom dia. A Companhia Aérea Nacional deu ontem mais um passo no processo de recuperação e modernização da sua capacidade operacional, com a entrada em serviço do Embraer 190 Zambeze, a segunda de duas novas aeronaves recentemente adquiridas. O Zambeze realizou ontem o seu primeiro voo comercial na rota Maputo-Beira-Maputo, poucos dias depois de o Embraer 190 Limpopo ter iniciado operações na ligação Maputo-Nacala-Maputo. Os residentes do bairro 5, no posto administrativo de Patrice Lumumba, estão agastados com a onda de assaltos que afeta a comunidade. Segundo as vítimas, os malfeitores invadem habitações e levam bens como eletrodomésticos e vestuário. Os moradores apontam a ausência de patrulhamento policial regular como outro fator que dá liberdade de atuação aos bandidos. As cheias na Índia estão a deixar milhares de pessoas desalojadas. As equipas de socorro retiram de casa quem não consegue sair pelo próprio pé. Há mais de um mês que a chuva intensa na Índia faz estragos, condiciona acessos e obriga a encontrar soluções para sobreviver. As autoridades consideram a situação muito grave e alertam que pode tornar-se a pior dos últimos anos. O ministro israelita da Segurança Nacional, o radical Itamar Ben-Gvir, anunciou esta terça-feira o início da construção de uma unidade especializada para executar terroristas palestinianos condenados à morte no país. As execuções devem acontecer no prazo de 90 dias a partir da sentença, segundo a lei, que não se aplica por defeito aos cidadãos israelitas, incluindo os colonos, já que estes são julgados em tribunais civis e não militares. E fechamos com uma notícia triste. Morreu a atriz brasileira Glória Menezes, aos 91 anos, na sua casa no Rio de Janeiro. A morte foi confirmada pela assessoria de imprensa ao jornal Extra, que não avançou até o momento a causa da morte. Com uma carreira de várias décadas, Glória Menezes participou em algumas das novelas mais populares do Brasil, tais como Corpo a Corpo, Rainha da Sucata, Senhora do Destino, Páginas da Vida, A Favorita e Totalmente Demais, dentre outros trabalhos. Notícias já esta hora, com edição e apresentação de André Manhissa.
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0: Ok, voltamos e vamos finalizar o tema hoje. Lançamos a questão para a sociedade: relacionamentos com pessoas da idade dos seus filhos é ou não de bom tom? Vocês estão a mandar áudios muito longos, muito longos, e muita gente não vai escutar aqui a sua voz hoje. Estão áudios muito longos. Ok, vamos, continuamos. Bom dia.
1: Bom dia, bom dia, bom dia. Aquele abraço, caros ouvintes. Aqui, Sherlock. Sim, sabe, Manalder, isso não tem a ver com a educação dos pais. Isso não tem a ver com a educação dos pais, porque há quem diz que os pais eram na educação, os pais educaram mal os filhos. Isso é mentira. Há pais que educam os filhos da melhor forma, que eles colocam no caminho da igreja. Mas na fase do crescimento, há quem diz que eu, se eu for a crescer, eu quero seguir este caminho. Há quem já se acha maduro com os seus 15 anos, há quem já acha que já tem maturidade o suficiente com os seus 18, os seus 19 anos, já quer seguir a vida dele, porque ele colocou na mente que eu já sou maduro. Mentira, não é maduro. Ainda não, ainda falta muito para aprender. Ainda falta muito para aprender. Então, isso não tem a ver com a educação dos pais. Isso tem a ver com falta de responsabilidade da pessoa. A pessoa que está sendo irresponsável com o seu próprio corpo. Não está a respeitar o seu corpo. Não está a respeitar o processo. Um jovem de seus 21 anos está a fazer o quê? Com uma idosa, vou falar assim, com uma idosa dos seus 60. Não está a ver que a idosa está a gastar energia e a idosa está a ganhar aquela força. Aquele senhor de 62 anos, 50 anos, está a fazer o quê com uma miúda dos seus 21 anos? Ainda quer apresentar, diz que a minha esposa está no love mal. Não está a ver que está a gastar força da miúda. Está a gastar, está a tirar energia. Aquilo é troca de sangue. Você deve trocar de sangue com uma pessoa fresca, não com uma pessoa já cansada. Não com uma pessoa cansada. Isso é errado. É por isso que nós, como a sociedade, criticamos essa atitude que leva certas miúdas de seus 21 anos a envolverem-se com os seus pais, podemos dizer assim, com os seus pais. É falta de maturidade. É amor por interesse. Vai chamar chuga. E chuga, às vezes, tem consequência. Outros querem chuga mami. Tem consequência. É consequência. Tá com o arrependimento, vem depois. Aquele abraço. Sherlock aqui.
0: Vocês estão a perceber o tema? Relacionamentos com pessoas de idade dos nossos filhos. É ou não de bom tom? Vocês estão a perceber o tema? Mais um áudio aqui. Bom dia.
2: Obrigado, Senhor, por mais um dia de vida, pela oportunidade de começar o dia da melhor forma, junto com a família e irmãos. Papá, guia o nosso dia para que tudo que almejamos se concretize. Senhor, afaste de nós todo medo e mal-estar. Encha os nossos corações de fé e confiança para
0: está,
2: a vida toda.
0: Está a orar.
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0: Bom, esses áudios aqui. Desalinhado. Vamos lá, mais um áudio. Bom dia.
1: Sim, mano, lembrei mais de uma coisa. Gosto muito do programa do Mano Gabi. Sabe? O programa do Mano Gabriel, se tu fores a perceber, estou a lembrar de uma vez que um velho dos seus 60 anos escolheu uma miúda dos seus 24 anos. Até o Mano Gabi dizer: pai, tá aqui as mamães da tua idade. Você não vê que aquela ali é tua neta, é tua filha. Cortou-me na hora e disse: papá, escolhe outra pessoa. Está aí, mamãe da tua idade que gostou de ti. Aquela é a idade da tua neta. Pois, eu gostei dele. Manga dele, não. É a idade da tua neta ou tua filha. Até o Paco criticou isso. Só para tu veres que nem todo mundo que aprova as tuas escolhas. Obrigado, Paco. Obrigado, era isso mesmo.
0: Okay.

0: Mais o áudio aqui, bom dia.
1: Bom dia, bom dia, bom dia. Ah, realmente não é de bom tom, não. Não é de bom tom. Nunca foi, nunca será. És ter relação com alguém da tua faixa etária. E ponto final, acabou. O que é isso? Coisas de vergonha que estamos a ver aqui na praça.
0: Ok. Sei, não dá a responder. Relacionamentos com pessoas da idade dos nossos filhos. É ou não de bom tom? Mais um áudio, bom dia.
2: Bom dia, Rádio Cidade. O tema é muito forte. Epa. Eu, na verdade, esse tema me causou algo muito interessante e algo que me aconteceu também a mim. Na verdade, uma mulher dos 44 anos se envolver com um jovem dos 36 anos. Como é que essa mulher vai gerir a mim e ela nesse caso, enquanto somos nós dois? Uma mulher tão ciumenta, tão chata, na verdade ela se apaixonou comigo, eu não me apaixonei com ela, ela é que me se envolveu comigo nesse caso. Chegou uma altura, namoramos, pronto, tivemos um problema muito sério, na verdade, que acabou de nos separar. Eu disse que, olha, eu para ti já não dá mais, não posso me envolver consigo porque tu és maior de idade, vamos continuando sendo colega, vamos trabalhar juntos, mas pronto, ela sozinha se envolveu, disse que não, para mim já chega, criou muitas confusões que, na verdade, ela não queria que eu ficasse distante dela, queria que eu me envolvesse ainda mais com ela. Eu disse que não, isso não dá certo de eu me envolver contigo, porque você é uma maior de idade, tem 45 anos, mãe de filhos. Como é que eu vou me envolver com uma pessoa que não tem idade ou superior a mim? Não fica bem. Então eu, na verdade, causou-me muitos problemas nesse caso. Eu, na verdade, eu disse que não, chega para mim, tchau. Nem até agora eu me distanciei, nem estou me comunicando com ela. No lugar dela, ela tenta entrar em contato comigo, mas eu não comunico com ela até agora. Então isso também me causou uma dor muito forte mesmo. Então eu, para mim, não, isso não é bom. Não é bom se envolver com uma pessoa mais velha que não é da sua idade. Isso não fica nada bem. Bom trabalho, Eldermente. Estamos juntos.
0: Ok, obrigado. Obrigado. Penúltimo áudio é este. Bom dia.
3: Muito bom dia, um pouco mais cedo hoje. Meus caros, quero vos recordar que há 2-3 semanas aqui falámos da possibilidade e da probabilidade de um viúvo ou um separado voltar-se a casar. E vimos aqui que há muita gente que, ou na verdade acontece na sociedade, em que muita gente não concorda, os filhos não concordam, os irmãos não concordam, e acabamos hipotecando aqui a vida de alguém. Isso não tem muita diferença com o que está a acontecer aqui. Enquanto forem dois adultos e houver consenso, a vida do outro não é para te incomodar. Eu defendo isso. A vida do outro não deve incomodar a ninguém. Ele não está a fazer mal a ninguém, não está a roubar, não está a matar, não está a violar. Se há interesse, como falou aqui um ouvinte, é interesse no dinheiro de quem? No teu? Não. É no interesse no dinheiro da pessoa lá. Deixa essa pessoa, é adulta. Se a tua filha te trouxer um senhor de 50, de 60 anos, vais conversar com ela. Filha, tenho certeza que é isso que tu queres. Se olhares para a tua filha, ou o teu filho, que te trouxe uma senhora, e perceberes que é isso que ele quer, deixa, é adulto. Se for para ele se ferrar, vai se ferrar lá à frente. E lá à frente podes dizer, filho, pai avisou, ou pai, nós dissemos, mas deixa a pessoa. É isso que depois faz com que senhores acabem se afastando da família porque querem ser felizes. O senhor imagina que é um separado, está aí com uma amiga de 25 anos, ele tem 50 ou 60. Vê que está todo mundo contra, como está a aparecer aqui. O que, que ele faz? A casa é dele, o dinheiro é dele, a vida é dele. Afasta-se de todo mundo. Vai comprar um terreno lá em Macremel, vai viver com a boneca dele. No fim, quem ganha com isso? Os filhos perdem acesso ao pai, os netos deixam de ver o avô. Por quê? Simplesmente porque o avô escolheu uma pessoa que eles não concordam. Eu acho, é a minha opinião, epá, deixem as pessoas serem felizes. Desde que não haja crime, não haja violação, não haja força. Se há interesse, se não há, isso aí, são todos adultos, cada um sabe. Se mesmo em relação de um jovem de 25, uma de 23, há interesse. Mesmo entre um de 55 e uma senhora de 50, há interesses. Você já viu relação sem interesse aonde? Então, por mim, deixa as pessoas serem felizes. Abraço.
0: Obrigado. Pronto. Finalizamos. Lançamos hoje para a sociedade esta questão: relacionamentos com pessoas de idade dos nossos filhos é ou não de bom tom? Duas pessoas adultas têm direito à sua vida afetiva, mas liberdade não significa ausência de consequências. Uma relação pode ser legal e ainda assim gerar desconforto familiar. Pode ser socialmente mal vista e ao mesmo tempo ser genuína. Pode haver amor verdadeiro, pode haver interesse, pode haver dependência, pode haver simplesmente duas pessoas que encontraram felicidade onde ninguém esperava. O grande erro é achar que toda relação com grande diferença de idade é automaticamente errada. Mas também é um erro dizer são adultos, portanto ninguém pode questionar nada. Pode-se questionar, pode-se discutir, pode-se discordar. O que não podemos fazer é transformar julgamento social em condenação automática, nem ignorar possíveis relações de poder, manipulação ou dependência. Talvez a pergunta mais difícil de hoje não seja é legal, talvez seja se fosse contigo, aceitarias? Porque é muito fácil defender a liberdade quando estamos a falar da vida dos outros. Quero ver quando a mulher da idade da tua filha aparecer ao lado do teu pai. Quero ver quando o homem da idade do teu filho entrar pela porta da tua mãe. Quero ver quando tiver de chamar padrasto ou madrasta alguém que ontem chamava simplesmente pelo nome. É aí que a teoria encontra a realidade. No fim, cada adulto tem direito a escolher quem ama. Mas quando essa escolha entra dentro de uma família, mexe com outras pessoas. E talvez seja justamente aí que começa a verdadeira discussão. O coração tem liberdade para escolher qualquer pessoa, mas será que todas as escolhas devem ser consideradas de bom tom? Esse aqui é um tema para vocês continuarem a debater aí nos serviços, nos mercados, nos supermercados, nos hospitais, no chapa, no comboio, na rua, onde quer que estejam. Sempre ligados à antena da Cidade FM.

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1: Olá!

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2: 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Oito horas e 30 minutos. Vamos ao bazar da cidade. 84-34-97 84-34-97. Venha vender. Hoje eu gostaria de conversar com aqueles que nunca ligaram aqui para o bazar, ok? Eu sei que há muita gente também quer divulgar a sua marca, produto ou serviço. Eu sei que há muita gente quer publicitar os seus negócios. Então aproveitem hoje. Juntem-se a nós. 84-34-97. Bom dia.
3: Bom dia. 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Muito obrigado.
2: Obrigado. Convido aqueles que nunca ligaram para o bazar da cidade também a participarem aqui do bazar. Olha, vai ter uma experiência fantástica. Você aqui a publicitar vai ter uma experiência fantástica. Você vai ver que o seu negócio realmente pode chegar longe. 84-34-97. Bom dia.
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2: Obrigado pela participação. 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Bom dia.
5: Bom dia. 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Obrigado, Rádio Cidade.
2: Tá faturado?
5: Muito.
2: Tá a ouvir, né? Tá a ouvir. Você tá aí, esse pessoal da 3GS, por exemplo, tá aí à procura, precisa de alguém para entrar nessa casa. Liguem, Bazar da Cidade. Vou dar um exemplo. Bom dia.
6: 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Obrigada, Manel.
2: O bazar da cidade é uma realidade. Se você vê os ouvidos a participar, os meios a participar intensamente, é porque estão a ver os lucros. Um abraço aí para Susana Ferrão Mapulene. Susana Ferrão Mapulene, bom dia. Bom dia, Cidade FM.
7: Bom dia, Rádio Cidade. 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Ei, cidade! Muito obrigado!
2: Muito obrigado, encerramos. São 8 horas e 35 minutos. Amanhã mais. Entre as 8 horas e 30 minutos e 8 horas e 35 minutos, às 9, temos uma conversa inteligente, didática. Começamos um tema há dias, falámos sobre os novos métodos de prevenção contra o HIV e ficou muita dúvida. As pessoas deram muitas contribuições inteligentes, mas hoje vamos realmente tirar todas as dúvidas porque teremos aqui a presença do Ministério da Saúde.
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0: o Malor Rafael escreveu a seguinte mensagem para a sua filha.
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0: Feliz aniversário, minha querida filha Raika Maló. Pai, deseja-te um dia especial. Obrigado por teres vindo ao mundo. Formaste uma dupla com o seu irmão. Pai, quer que continues uma menina estudiosa, respeitosa e alegre. Nos teus 16 anitos, continua estudando, nada de namoriscos. Eu, mãe e toda a família desejamos-te estes 365 dias felizes, minha dona do iPhone, a chegar. É isso. Obrigada, filha, te amo, amor de pai. Beijinhos do seu pai. Raika, pai te ama muito, hein? Fica ciente e consciente. Pai te ama muito, muito, muito, muito, muito, muito, muito. Mais daquilo que ele possa expressar. Muitos parabéns, Raika Maló. Deus te abençoe rica e poderosamente hoje, amanhã e todo sempre. Muitas felicidades.

0: 9 horas e 6 minutos, daqui a pouco temos conversa. Deixa-me agora cantar mais um parabéns, mais um parabéns.
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0: agora o parabéns é para a Meivada Mesa.
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querida madrinha. Eu digo madrinha porque eu estive a fazer um evento e a Meivada era madrinha. Meivada Mesa, muitos parabéns, tudo que há de bom. São 5.2 de muita saúde, muita energia, muito jovem, muito bela. Um abraço aí para o seu querido esposo, o senhor Mesa, que a saúde se renove para os próximos 2026 anos com essa energia, esta boa disposição, esta intelectualidade que a caracteriza. Meivada Mesa, muitos parabéns!

0: Ora, muito bem, nós há dias levantamos um tema para debate com o nosso auditório e chamou-me muita atenção, a mim, de forma particular, e também à sociedade. Estes novos métodos de prevenção do HIV-Sida estão a dar que falar, e muita gente conhece, muita gente não conhece, e traz uma nova sensibilidade. As pessoas estão tipo, epá, agora temos novos moldes, vamos viver a vida, tá, vamos lá perceber melhor isso. É um novo método, chama-se Lenacapavir, uma nova opção, faz parte do PrEP, né? De longa duração para a prevenção do HIV. Okay. Nos últimos anos, a prevenção do HIV tem evoluído significativamente com o aparecimento de novas ferramentas que procuram tornar a proteção mais eficaz, acessível e adaptada à realidade das diferentes pessoas. É neste contexto que surge o Lenacapavir, acho que vou dizer bem, uma opção de PrEP de longa duração que tem despertado atenção internacional e que coloca novas possibilidades na prevenção da transmissão do HIV. Mas o que exatamente é o Lenacapavir? Quem pode utilizá-lo? Como funciona? Durante quanto tempo protege? Substitui o preservativo? E é sobretudo o que precisa se saber? O que esta já está a considerar? O que é que está a falar? Vamos tentar aqui puxar hoje. Para esclarecer estas e outras questões, recebemos o Dr. Valdo Mega, representante do Ministério da Saúde, para nos ajudar a perceber de forma simples e responsável o que a sociedade precisa saber sobre esta nova ferramenta de prevenção. Doutor, bem-vindo.
1: Bom dia.
0: Eu esperei por si com todo afinco, todo amor, porque eu sou daqueles jovens que quando uma coisa não fecha no meu cérebro, eu investigo até o fim. Já devia estar aqui há alguns dias, né?
1: Sim, sim, sim.
0: E graças a Deus, hoje estamos aqui. E para entendermos melhor, doutor, o que é isto de Lenacapavir e como funciona na prevenção do HIV? Que muita gente já está... As famosas team widas já estão a oficializar.
1: Muito obrigado, Helder. Obrigado por essa oportunidade de estar aqui e conversar com o nosso povo. Isto é muito gratificante, benéfico para nós também, para a parte do Ministério da Saúde. Estamos neste contacto para explicar, além de aquilo que é a unidade sanitária, que eles vão, então, também aqui abrangir mais pessoas.
0: Exato.
1: Isto é melhor. Então, só para contextualizar primeiro, nós começamos com a profilaxia pré-exposição. Isto quer dizer profilaxia pré-exposição, antes de...
0: Profilaxia pré-exposição,
1: pré-exposição. É a PrEP.
0: É a PrEP.
1: Yeah. Então, profilaxia pré-exposição, e esse termo de PrEP vem deste profilaxia pré-exposição ao HIV. Então, isto é antes de a pessoa submeter-se ao risco ao HIV. Então, é a PrEP.
0: Ok. Yeah. PrEP significa
1: profilaxia
0: pré-exposição.
1: Yeah.
0: Sim.
1: Ok. Então, só que isso aqui está em inglês, então, mas depois ficamos assim. Então, para deixar claro, isso é antes de me submeter ao risco do HIV.
0: Uhum.
1: Depois, nós temos quando a pessoa já me submeteu ao risco do HIV. Por exemplo, hoje, pá, estou aqui num sítio com uma parceira, estourou o preservativo, ou estou para nós, somos profissionais de saúde, estamos ali a trabalhar, não conhecemos o resultado do utente, ou é um utente mesmo positivo, picamos com uma agulha, ou cortamos, ou qualquer outra pessoa, corta-se e suspeita-se que aquela pessoa tem HIV.
0: Exato.
1: Então, isto quando for a unidade sanitária já não é essa pré-profilaxia pré-exposição. Este é fazer profilaxia pós-exposição.
0: Então, temos que... já esteve exposto ao risco.
1: Ao risco. Então temos aqui de separar bem isto, entendermos, para começarmos a perceber. Temos essa pré-exposição antes de meter-se ao risco.
0: Ok, eu consigo entender. Eu, como sou do povo, outra povo, deixa entender. Existe o antes, que você pode se prevenir.
1: Uhum.
0: Eu estou a ir a uma guerra.
1: Yeah.
0: Yeah, então tenho que me prevenir.
1: Yeah.
0: Mas existe, já estive em situação de guerra. E não sei o que poderá ter acontecido. É isso, né?
1: É. Então tem esse pós-exposição, mas tem que chegar dentro de 72 horas já na unidade sanitária.
0: Por que dentro de 72 horas?
1: Por causa de para ter efeito. Assim o medicamento entra no organismo, o vírus ainda não se espalhou, se tiver, então o vírus consegue bloquear, e olha, o medicamento consegue bloquear este vírus e matar. Então dentro de 72 horas.
0: Já estou a ver mensagem no meu Facebook a dizer enfim. Da pílula de dia seguinte.
1: Não. Vamos chegar aí.
0: Espera, então. Em 72 horas, eu me envolvo com alguém.
1: Sim, sim.
0: Eu tenho 3 dias. 24. 3 dias antes para resolver aquele problema. Yeah. Para resolver, se por acaso. Tenho 3 dias.
1: Yeah.
0: Ok.
1: Então, aqui quando foram dados sanitários, este que já foi à guerra, já esteve na guerra.
0: Yeah.
1: Este. Aí vai receber este medicamento antirretroviral para o HIV. Se tiver algum risco de alguma infecção de transmissão, de transmissão sexual, ITS, aquelas ITS, conorreia, o que é simples, se ele suspeita que a pessoa tem, também pode receber esta profilaxia. E também pode receber para gravidez.
0: Ah, também para gravidez existe.
1: Sim. Okay. Sim. Já não é. Este PPE que nós chamamos, que é PPE, que é profilaxia por exposição, envolve todo o pacote. Okay. Não é só para HIV. Então, okay. HIV, para as infecções de transmissão sexual.
0: E gravidez.
1: Ok. Então, já sabemos este que foi a guerra. Agora vamos para aquele que não foi a guerra, que é o nosso coisa, o nosso pacote hoje.
0: Ok.
1: Ok. Então, a profilaxia por exposição introduziu-se em Moçambique em 2017. Começamos com Zambésia, depois passamos para aquele foi Manica, por aí, depois começamos já a passar para Maputo, começamos já.
0: Por que não houve esse barulho todo quando chegou em 2017? Por que, só agora é esse barulho?
1: Yeah, aquilo quando entrou naquele tempo a PrEP, nós estávamos a dar para aqueles casais serodiscordantes. Casais serodiscordantes é aquele que o marido tem HIV ou a mulher tem HIV, mas o seu outro parceiro não tem HIV.
0: Okay.
1: Então quando iniciamos aquilo, começamos a dar a estas pessoas. Começamos a expandir, percebemos que há pessoas que também estavam interessadas, porque para aquela coisa era pouco, o medicamento era pouco, então começamos a dar prioridade para quem está em margem de risco.
0: Ok, um abraço aí para o Magocha. Yeah. Magocha, um abraço, está ligado? Magocha, obrigado, tem que aprender da Magocha, vamos lá.
1: Yeah. Então começamos com este, esse tempo, fomos alargando para outras pessoas e pronto, chegamos ao fim de até 2021, expandimos para todo o país. O pagamento de todas as províncias já tinha.
0: Entra pelo norte, né?
1: Pela Zambésia.
0: Pela Zambésia, no centro. Sobe para o norte também.
1: Sim. Não, foi para Manica, depois começamos com um pouco de expansão.
0: Barulho só aconteceu quando chegou em Maputo.
1: Não. Isso estava a falar da PrEP oral, dos comprimidos.
0: Okay.
1: Não olhei na capa vi.
0: Ok.
1: Os comprimidos. Então, os comprimidos chegaram nessa altura, expandimos para todo o país. Até 2021, todo o país já tínhamos.
0: Ok.
1: Agora temos algumas unidades sanitárias mais de contas que não conseguimos ainda, mas estamos a expandir pouco. Aquilo tem. Nossa ideia é até próximos 3, 4 anos chegar em todo o sítio.
0: Exato.
1: Mas, realmente, as grandes unidades sanitárias, pelo menos todo o distrito tem até. Exato. Agora. Pelo menos é um comprimido.
0: Exato.
1: Este comprimido.
0: Está garantido.
1: Está garantido, comprimido. Ok. Então, em 2024, finais em dezembro de 2024, entra um injetável.
0: Ok.
1: Uma forma de PrEP injetável. Já tínhamos aquele em comprimido. Yeah. Que toma-se todos os dias.
0: Yeah.
1: Okay. Então, depois entra esse injetável, que é o Cabotagravir. Chama-se Cabotagravir. Começamos em Nampula, para adolescentes jovens.
0: Okay.
1: Porque ali a infecção, o número de infecções estava muito alto.
0: Okay.
1: Yeah, de adolescentes jovens, número de novas infecções. Depois também fomos um pouco para Beira, para um certo grupo de população. Então, só foi unidade sanitária também, era esta limitação de ter muitas doses.
0: Sim.
1: Estamos a priorizar. Em 2024, depois em 2025, entramos com uma outra nova forma, que chama-se anel vaginal, que é só para mulheres.
0: Okay.
1: Introduz-se no canal vaginal por 28 dias e vai substituindo. Também começamos em Nampula.
0: Okay.
1: Até agora estará em Nampula. E agora, em 2026, entra esta nossa fada, que é o Lenacapavir. Então, em abril, mais ou menos dia 22, quando o ministro, no Centro de Saúde em Diavela, na província de Maputo, começou.
0: Sim. Foi aí. Quando ele lança, foi aí que.
1: Explode. Yeah. Então, aqui este é um resumo de como é que nós começamos em 2017, em comprimidos, 25, entramos no final em um injetável, mas este Cabotagravir é de 2 em 2 meses, não era de 6 em 6 meses. Depois entramos com anel vaginal, que é um mês, vai lá 28, 28 dias, a gente vai trocar.
0: Okay.
1: E entramos com, de novo com o injetável, que é o Lenacapavir.
0: Ok. É. Quem pode usar o Lenacapavir?
1: Ok. Então, Lenacapavir, primeiro, quem deve usar é uma pessoa que testado, fez o teste da HIV e foi negativo.
0: Ah.
1: Este é o primeiro ponto.
0: Que foi negativo?
1: Yeah, foi negativo.
0: Que não deu HIV positivo?
1: Yeah.
0: Yeah.
1: Então, depois, temos outro critério.
0: É.
1: É de ter pelo menos 15 anos para cima.
0: Ok.
1: Yeah. Então, temos 15 anos para cima. E também entra assunto de peso. Ter 35 ou mais quilos. Yeah. Atualmente, aqui em Moçambique, nós abrimos para todas as pessoas que são negativas e que tenham esses critérios de 15 anos e tenham mais de 35 quilos. Então, é que estamos a dar. Então, este Lenacapavir.
0: Agora, alguém pode perguntar: por que é que não dão as pessoas positivas?
1: É assim.
0: Se faço o teste e dou positivo, por que é que também não,
1: yeah,
0: vai,
1: é
0: não
1: assim,
0: tem?
1: Ainda não temos estudos que. Estão a tentar fazer estudos, mas que não é. Pelo que eu leio, aquela minha curiosidade, faz-se mistura com os outros injetáveis. São um leque de injetáveis, mas ainda está em estudo, ainda não desenvolvemos.
0: Ok.
1: Yeah, ainda não desenvolveram, aliás, as grandes fábricas, os cientistas, ainda não temos para fazer este medicamento para tratamento, né?
0: Tá
1: ainda
0: bem.
1: Não temos, sim.
0: Tá bem, infelizmente. Yeah, né?
1: Infelizmente.
0: Ok. Depois de receber o Lenacapavir, ainda é necessário usar preservativo? Porque, epa, essa é uma dúvida. essa é uma dúvida de milhões.
1: Ok.
0: Então, vou repetir. Depois de receber o Lenacapavir, que já explicou, ainda é necessário usar preservativo? Por quê?
1: Ok. É, vou falar mais um pouco mais do Lenacapavir. Um pouco mais do Lenacapavir. Então, é assim: o Lenacapavir, como uma injeção.
0: É.
1: E esta injeção te protege 6 meses.
0: Ok.
1: De HIV.
0: Da HIV, SIDA ou só do HIV?
1: Do HIV. SIDA é assim. O SIDA já é uma fase mais avançada do HIV.
0: Ok.
1: Quando aqui já está internado. Temos umas classificações segundo o OMS, quando já está mal
0: acabado. Isso já é
1: SIDA. Então, sim. Já é responsabilidade, chama-se SIDA, mas é o HIV.
0: É HIV.
1: Yeah.
0: Ok.
1: Então, por causa do vírus. Ok. Então, ele protege durante
0: 6 meses.
1: Então, quer dizer, por ano, vais ter que apanhar duas picas, duas vezes.
0: Duas vezes.
1: Mais duas vezes a unidade sanitária.
0: Yeah.
1: Então, este Lenacapavir é uma forma, vem para, não é para substituir as outras formas da PrEP, da profilaxia e pré-exposição. É para aumentar a escolha.
0: Sim, sim.
1: Tens comprimido, tens janela, já, tu vais escolher.
0: Exatamente.
1: Okay. Até aqui tudo bem. Então, mas nós não temos só uma doença que é transmitida por via transmissão sexual. Ou mesmo por picadas, que não é só uma doença. Então, temos aí, como falamos, de gonorreias, temos sífilis, temos hepatites, candidíase, tem muita coisa, herpes.
0: Sim.
1: Então, estas outras formas. Este Lenacapavir não protege.
0: Lenacapavir é exclusivamente para o HIV.
1: Para o HIV.
0: Ok.
1: Então, não é para outras infecções de transmissão sexual.
0: Que vão tomar Lenacapavir, mas vão relaxar.
1: Já, vão relaxar. Temos gonorreia, recebemos dados, temos livros, yeah, recebemos dados. E não vamos esconder, temos lá essas infecções de transmissão sexual.
0: Exato.
1: Então, também tem o assunto de gravidez.
0: Yeah.
1: Não vai te proteger.
0: Não vai te proteger.
1: Yeah.
0: É aí, bom dizer, yeah, isso.
1: Aquela da pílula do dia seguinte, ainda
0: vai ter que tomar. Vai ter que tomar.
1: Yeah. Então, preservativo vai ter que usar.
0: Yeah.
1: Então, faz parte da prevenção combinada. Nós agora, o país está a implementar uma estratégia nova, que é a prevenção combinada, em que chegas, conversas com o utente, percebes, epa, que tal, meu brado, já fiz circuncisão. Epa, não fiz circuncisão, tá bom, vou ter que caminhar, vais para aquele sítio para fazer circuncisão. Que tal, tens preservativo aí? Já fizeste teste? Então, começas a ver o que ele não tem para poder proteger. Epa, que tal, podes fazer planeamento? Estás a fazer planeamento familiar, tens quantos filhos? Ainda não tenho filhos. Ok, queres fazer, sabes como é que a questão de saúde sexual reprodutiva? Queria saber como é que se engravida. Uma mulher, como é que eu vou contar o meu período fértil? Então, nós estamos neste leque todo de oferecer o pacote de prevenção combinada. até para as pessoas que injetam droga, nós temos serviços de redução de danos, temos alguns centros comunitários. Okay. Então, nós estamos num pacote de. Também aquela que injeta droga, aquilo entra para o sangue.
0: Aquilo vai diretamente para o sangue. Yeah, né?
1: Então, também se alguém está infectado naquele meio deles. Então, nós estamos com esse pacote todo de prevenção combinada. Então, o Lenacapavir entra aqui também com uma forma de prevenção. Combinada para o HIV e outras ITS, então ele entra aqui para isso, mas não vamos esquecer que tem outras ITS.
0: Bem explicado. Hoje estamos a sair do barulho. Estamos a sair do barulho. Não é para dizer eu já lá na campa vir, estou à vontade.
1: HIV,
0: sim. Ok, tens aquela proteção seis meses, mas existe gravidez, existe outras, muitas outras coisas, muitas ITS, né? Isso se diz. Muitas ITS. Vai bem. Onde e como é que as pessoas interessadas, porque às vezes só escutam, não sabem, onde e como as pessoas interessadas podem ter mais informações sobre o Lenacapavir? Vocês, como Ministério da Saúde, são o governo de Moçambique.
1: Sim,
0: como é que vocês fazem para ter mais informação?
1: Nós, por exemplo, nós, além de unidades sanitárias, que ele pode se deslocar, temos o Alovida, pode entrar lá, o Alovida, pode, a partir das redes sociais, tem uma página no Instagram, Facebook, que é Prevenir a Cena, que é também nossa, chama-se Prevenir a Cena. Então pode
0: isto está no Instagram?
1: Sim.
0: Prevenir então, é a Cena.
1: Prevenir a Cena. Então pode lá. Depois,
0: Facebook também não tem?
1: Tem. Então,
0: é Prevenir Facebook, é a Cena.
1: Prevenir então. É a Cena, sim. Então tem uma página. Então lá pode ter mais informações. Pode contactar a Lovida. É uma linha que todo mundo conhece.
0: Sim.
1: Então pode ter aí. A partir das redes sociais também. Outros vão falando. Vejo aí vários influencers a falar. Não sei o que. Então é uma forma. Agora, neste momento. Pela quantidade das doses que nós recebemos, gostaríamos de dar todo mundo, mas ainda temos alguns sítios. Estamos mais ou menos em 55 unidades sanitárias, 56 agora.
0: Ao longo do país?
1: Sim, ao longo do país.
0: Okay.
1: Estamos na cidade de Maputo, província de Maputo, e temos na Zambézia. Aqui na província, na cidade de Maputo, só não temos no distrito de Canhaca e Catembe. Eu acho que aqui na cidade, todas essas unidades sanitárias aqui temos.
0: É, porque aqui também é um sítio mais problemático.
1: Yeah, mesmo em Maguanini tendas não tem. Tem, mas em Zimbabwe, sítios aqui. Manini.
0: Não, mas é um dos sítios mais problemáticos. Tem que ter. Tem que ter. O doutor veio aqui, e o doutor Valdo, do Ministério da Saúde, veio aqui e explicou em pouco tempo tudo aquilo que eram as nossas dúvidas de muito tempo, as nossas questões. Mas eu tenho aqui uma questão. O Lenacapavir protege imediatamente após a administração, ou existe um período que a proteção seja considerada eficaz? É assim, imediatamente apanhei a injeção, estou protegido, ou há um período?
1: Ok.
0: Até que a proteção se considere eficaz.
1: Muito gostei desta pergunta, Elza. É assim, o Lenacapavir, quando vais iniciar a dose pela primeira vez, fazes aqui que são os testes. Tens lá um teste. Primeiro é aquele de picada no dedo. Depois vai colher, isto é muito importante dizer, vai colher o sangue para fazer um outro teste, para confirmar mesmo que ele é negativo. Vai receber depois. Mas tens aquele primeiro negativo ali, fazes o teste. Então, naquele momento, dão-te aquela injeção. São duas injeções, apanhas lateral. Assim. Tens duas injeções
0: okay.
1: E vão dar uns comprimidos. São quatro comprimidos.
0: Ok.
1: Naquele momento. Tomas dois ali e dois dia seguinte.
0: Ok.
1: Então, este comprimido, a importância, quer explicar bem que a importância deste comprimido?
0: Os primeiros dois.
1: Esses quatro. É. Vai levar um frasco com quatro comprimidos. Tens de tomar hoje dois, dia seguinte dois.
0: Okay.
1: Se estás a apanhar hoje.
0: Ok.
1: À mesma hora, aqui é importante dizer que não pode perder este comprimido, porque este comprimido é que vai lhe ajudar a partir do terceiro dia ele estar clean. Já tem proteção a partir do terceiro dia, ele já está clean.
0: Ok.
1: Yeah.
0: São quatro comprimidos. Tomas dois, por exemplo, hoje. Agora 9:34, amanhã 9:34, mais dois.
1: Yeah.
0: No terceiro dia estou clean.
1: Yeah, estás clean. Então, se ele não tomar aqueles comprimidos, perder, não completar aquelas doses, ele vai ter que esperar até 28 dias, ou um mês, praticamente, vamos dizer um mês.
0: E está desprotegido?
1: Ainda tem que ficar a usar o preservativo, não sei o quê, para HIV, ele mesmo, HIV não vai lhe proteger. Então, okay. Um mês. Então, o que este comprimido faz como se fosse um boost. Tipo, dá aquela pressão, aquela coisa, aquele catalisador. Pode dar uma coisa, em 3 dias tu estás protegido. Então é assim. Agora, quando ele volta a fazer a segunda dose, depois de 6 meses, se ele não atrasar, se ele chegar mesmo.
0: São 28 dias.
1: Sim, sim. Como? Não percebi.
0: Depois de 6 meses. Depois de 6 meses voltar.
1: Sim, quando ele voltar.
0: Sem falhar.
1: Depois, 6 meses.
0: 6 meses.
1: Então, ele tem que voltar nesse período aí. E, por exemplo, quando nós contamos, dizemos a partir de 24 semanas, ele tem que. 26 semanas tem que voltar. Então, se ele não volta até 28 semanas, ele conta, mas até 28 semanas, se ele não volta, ele vai ter que voltar a tomar esses comprimidos. Agora, se ele volta no período que lhe mandaram, só leva 2 injeções, continua a proteção, porque não passou aquele período de proteção, ainda está dentro daquele período de proteção. Então, quando chega, só vai levar as injeções, não precisa levar os comprimidos, porque ainda está protegido, está no tempo.
0: Okay.
1: Agora, se ele passa desse tempo, esquece, começa aí. Começa a diar.
0: Reiniciar o processo, dizer.
1: Vai ter que reiniciar. Mas são 3 dias. Ele, quando toma os comprimidos, tudo bem, 3 dias.
0: Agora, antes de iniciar, o Lena acaba a vir, é necessário fazer um teste, uma avaliação médica específica?
1: É necessário. Aqui tem algo que até nós perguntamos na unidade sanitária. Se tiveste uma exposição ao HIV, uma exposição ao HIV. Tendo 72
0: anos. Nós aqui somos jovens, vamos falar bem. Uma exposição é ter realizado um ato sexual desprotegido.
1: Desprotegido. Ou picoso, como uma coisa aqui. Por exemplo, eu falo, nós provedores, nós estamos da saúde, pecamos aí, depois não sabemos ser o estado, então nós temos 72 horas. Então, falamos com ele, é para te ver, se ele diz, eu tive, aquela pessoa não sabe, entra aquele que eu falei lá atrás, aquele para fazer a pós-exposição. Vai primeiro fazer aquilo, depois chegar de picar o Lena Capavi. Nós primeiro perguntamos isso. Ok, então perguntamos, ele diz, por exemplo, epa, não tive nada, aqui estou clean.
0: Epa,
1: esse dia aqui não bati ninguém, estou nice, não tive nenhuma dama, ok.
0: Estamos
1: good. Então, ele vai fazer o primeiro, vai picar o dedo, aquele teste nosso lá. Pica, é negativo. Então, quando lá, vai ver se não tem também alguma parte de infecção aguda da HIV, nós conhecemos aí o que é aquela. Sintomas como se fossem da gripe, assim. Sintomas como se fossem da gripe, diarreia, uma dor de barriga. Aí, quando nós fizemos, quando alguém começa a apresentar, para estar doente, nós evitamos. Naquele dia que ele chega, está ali com um sintoma, nós evitamos.
0: Não vale a pena?
1: Não.
0: Por quê?
1: A ideia é que pode ter uma infecção aguda da HIV. Ele pode ter se infectado um dia, algumas semanas antes, e começar a ter aquela infecção. Porque a HIV tem uma coisa de ter uma infecção aguda. Tem uns sintomas que tens. Nem todo mundo apanha, mas a maior parte apanha. Começa a ter uma dor de cabeça, uma gripe, uma diarreia, começa a sentir mal.
0: Quem está a ouvir isso, a sentir.
1: Mas muita calma nisso. Depois aqui, nós chamamos de gânglio, aqui embaixo da coisa, aqui da mandíbula, aqui na boca, aqui embaixo, aqui no início do pescoço, aqui. Às vezes costuma inflamar aquelas coisas aqui, inflamar. Então, é muita coisa ao mesmo tempo. Fazemos várias avaliações. Então, não é aquele que teve alguma coisa, sentiu frio aí, tem uma gripe, encheu aqui, que já disse que já tem aquele.
0: Não é isso aí.
1: É melhor ir para o hospital, o técnico é que vai ele dizer.
0: Exatamente.
1: Brado, aqui é melhor não, porque ele conhece bem essa avaliação.
0: Exato.
1: Então ele faz essa avaliação, vê que pá, este está aqui. Testou, negativo, e vai te colher mais uma amostra de sangue. Vai te picar para colher um pouco de sangue. Este aqui é para fazer um teste que nós chamamos de PCR. Este é um teste que vai receber depois de uns 10 a 14 dias. É negativo. Este teste é que vai te confirmar. Você é negativo, negativo. Fez aquele primeiro teste ali. Deu negativo aquele teste rápido. Então vamos fazer um outro para guiar. Isso aqui está clean. Porque se ele der positivo, nós pedimos para ele voltar para começar com o tratamento antirretroviral. Agora, se ele for negativo, não vai me guardar. Quando ele é positivo, nós ligamos. Procuramos ligar, porque ele deixa contato, diz onde é que vive, perto de onde, não sei, para facilmente localizar. Então, mais ou menos isso.
0: O Ministério da Saúde está a explicar bem. Agora, doutor, existem efeitos secundários conhecidos. E quais são os sinais que devem levar uma pessoa a procurar assistência médica? Primeiro, efeitos secundários conhecidos,
1: sim,
0: existem?
1: Sim, para o LNHPV, sim.
0: Sim, só tomou...
1: Sim, normalmente, o que vários países reportam, os estudos já fizeram há muito tempo, já reportaram, e continua, é a dor no local. A dor no local do, onde vais injetar.
0: Ok.
1: É, podes ter febre, mas nem todos. É difícil também, nem todos. Mas okay. Justamente dor no local. E o que acontece? O lenacapavir, quando pica, ele cria como se fosse uma bola. Uma inflamação pequena, que fica internamente. Então, aquilo vai libertando medicamento pouco a pouco. Então, ali pode dizer que, não, e que isso inflamou um pouco aqui. Não, aquilo é o normal. Então, são alguns efeitos. E a dor de cabeça, pode sentir aquele mal-estar, como uma vacina, por exemplo, quando apanha aquela vacina, em tétano, aquela quando corta, hoje estou cansado, não sei o que é. Aqui também não é. Como é que tem uma cultura que eu sempre digo, de quando você hoje apanhei vacina, não vou tomar banho, não tem nada a ver.
0: Não tem nada a ver.
1: Tomar banho. Então, okay. São esses.
0: Doutor, muito obrigado. Vou fazer só mais uma pergunta. Qual é atualmente a estratégia do Ministério da Saúde para disponibilizar esta opção à população moçambicana? Quem poderá ter acesso através de que serviços de saúde? Só para lembrar, sei que já falámos disso.
1: Ok, então, o que nós estamos a fazer atualmente, primeiro esta criação de demanda que estamos a fazer aqui, redes sociais.
0: Escolas, tem ido para escolas?
1: Sim, os locais fazem isso, as unidades sanitárias fazem aquelas campanhas, brigadas móveis. Aqui tivemos uma brigada móvel ali ao lado do Ministério, fizemos algumas campanhas.
0: Sim.
1: Mas os locais onde estamos, as províncias, as cidades estão a oferecer mesmo, os distritos. Então, depois disso, vamos à unidade sanitária. Isso só está de custo zero, é grátis.
0: Atenção, é mahal. Não se paga nada.
1: Nada. E só está no centro de saúde do Estado. Do Estado. Não está nada privado. Nenhum sítio privado nós temos em Moçambique.
0: Exato.
1: Quem tem conhecimento aqui, mas não está.
0: Isso está no centro de saúde.
1: No centro de saúde.
0: Yeah.
1: Estamos aqui na cidade de Maputo, Chipamanini, Bagamoyo, esse aqui, Maguanini, Albazini, 1º de maio, 1 de junho, todos esses aqui temos aqui. José Macamo, todos esses aqui. Aqui no centro de saúde do Porto, aqui embaixo, temos. Yeah.
0: Ok.
1: Então aqui temos. Então vamos para a unidade sanitária e vai ter nessas províncias.
0: Ok. Doutor, muito obrigado. Nós precisamos de alguém assim para tirar nossas dúvidas. Okay. Porque aqui na town, na cidade, está a falar muita coisa. Então, hoje, tu sabe, né? Sabe, Tim Windows já estava a ganhar um poder. Já estamos fresh sobre essa informação. Muito obrigado. E obrigado pela forma descontraída, jovial, que explicou. Tal como o nosso canal jovem, que é muito importante. Muito obrigado.
1: Ok, obrigado.
0: Hoje procuramos esclarecer uma questão que começa a ganhar espaço na conversa sobre a prevenção do HIV, o lenacapavir. Percebemos que estamos perante uma opção de PrEP de longa duração, mas que a sua utilização deve ser acompanhada por profissionais de saúde e integrada numa estratégia mais ampla de prevenção. Também é importante deixar claro que informação correta é fundamental. Uma nova tecnologia de prevenção só será verdadeiramente útil se as pessoas souberem quem pode utilizá-la, como deve ser utilizada, quais são os benefícios e quais são os seus limites. Doutor Valdo Mega, uma vez mais, muito obrigado pela sua presença e por nos ajudar a traduzir um assunto técnico numa linguagem que todos podemos compreender. A prevenção do HIV continua a depender de informação, responsabilidade e acesso aos serviços de saúde. E quanto mais conhecemos as opções disponíveis, melhores condições temos para tomar decisões conscientes sobre a nossa saúde. E obrigado. Doutor, tem que vir mais aqui com outros temas de saúde e falar desse mesmo dia. Ministério da Saúde. Temos uma grande audiência no Ministério da Saúde. Ministério da Saúde. Confio no Dr. Valdo aqui. Gostei da forma que ele abordou e ele abordou como o nosso auditório precisava perceber. E é mesmo assim que tem que ser. Nós somos um canal jovem, falamos de e para jovens. 9:44.

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2: Nove e 54, deixa eu cantar aqui os últimos parabéns.
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2: Deixa-me cantar aí o feliz aniversário da tia Susana Ferrão para o seu sobrinho Wallace Arão Chauca.
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2: Wallace Arão Chauque, a tia Susana manda-te beijinhos, muitas felicidades, que esta data se repita pelos próximos 2026 anos, sempre com muita saúde, muita energia. Esse menino, este jovem, alegre, bem disposto e amigo de todos, ok? Parabéns, Wallace Arão Chauque.

9h56, estou a sair, saio com o som de Nkosi Macharivona, ao lado do Rei Magosha e Funguile. 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

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Aí está Rei Magoja, Cosma Xerimona. Um abraço aí, Magoja, tá ligado, Magoja? Magoja! Um abraço aí. Assim como eu estou a falar de Magoja, Magoja, Magoja, peço que eu quero uma consulta com Magoja. Mas também se eu quiser, Magoja, marca lá uma consultinha básica aí. Quer saber por que a Ilávia está engordada? Tchau!

0: Bom dia! Good morning! Rugide! Zichile! Dichite! Mamuca! Ujambo! Machirwa! Salama! Salam aleikum! Aleikum salam! Kalimera! Mulibwanje! Siambonane! Bonjour! Buenos dias! Kalimera! Privyet! Salô, buongiorno, buenos dias, gamagumi, salama, hola, yesas, shalom, bonjour, buenemore, buenos dias, bom dia, hi, guten tag, guten morgen, we guten morgen, bom dia, bonjour, nichite, de Chile, welcome, bienvenue, bem-vindos. Está no ar o Vibra Cidade, edição de quarta-feira, dia 19 de agosto de 2026. É o ano, é o teu ano. Está no ar o teu ano, está no ar o teu programa, está no ar a querida máxima Gisela Nhapulo. Até às 14, só a camaradar nesta rádio Cidade 97.9, mais rádio, a tua rádio Cidade, Vibra Cidade, o teu programa está no ar. E avisa malta, malta toda, a tudo e a todos que já cá estamos. Vamos juntos, edição 3 do Vibra Cidade. Vamos vibrar, vamos vibrar, vamos vibrar, vamos vibrar. Vais ouvir boa música, boa música, boa música, informação atualizada. Yeah, yeah. Bom dia! Bom dia! Bom dia, meus amados, bem-vindos! Está no ar o teu programa, o teu banquete. Juntos vamos até às 14 horas. Seja gentil, hein? Não te esqueças. Neste 19 de agosto, um dia especialíssimo para mim. Ai, quão é especial este grandiosíssimo 19 de agosto. Oh, que belo 19. Oh, que belo 19. Nem estava aí ainda. Ilávia, que é a gemer. Por que estás a gemer, Ilávia? Foi o dia que eu fui parir, sim, mas não a esta hora. Fui parir. Eita, puta, se eu sou cadeira. Se tu é que estás a induzir-me ao erro, estás a chamar-me animal irracional. Ok. Sim, fui parir. Pela segunda vez. Uri nasceu às 20h30. Yeah. 20h30. Então, até esta hora ainda estava bem, aparentemente bem. Quem nasceu em casa fui eu. Uri nasceu no hospital. Estava em casa todo dia. Eu não sofro como vocês. Eu chego lá, trato tudo, todo o meu assunto. Dia seguinte vou-me embora. Com tudo feitinho, com mais um membro da família. Tudo muito rápido. Eu nasci em casa, no quarto dos meus pais. Eu nasci no quarto dos meus pais. Hã? Bela produção, bela colheita. Foi num dia igual ao de hoje que eu me tornei mãe pela segunda vez. Segunda e última, até então. Até então. Uri! Bom dia! É o quê? Uri. Sim.
1: O Malô diz que eu, como teu afilhado, também teve a segunda filha dele hoje.
0: Tá a ver? Não sou ele, é o Uri, é a filha do Malô e é o filho do Dércio Felipe. São três nossos filhos. Filhos de três vibradores estão a celebrar hoje o seu aniversário. Portanto, é um grande dia, é o dia dos nossos filhos. Então, a emissão de hoje deve ser especial ou dedicada aos filhos dos vibradores, não é? O meu filho, a filha do Malo e o filho do Dércio Felipe. Oba! Então, eu devia começar com uma música aqui, né? Eu ia começar com a música da Kel Smith, Seja Gentil. Mas talvez seja ideal, bom, importante. Começarmos com uma música que enaltece os filhos. Qual é que há de ser? Talvez aquela dos 15 anos, né? É a única que me ocorre. A outra é da Marlene, mas essa. 15 anos faz agora, embora não são 15, né? A dos três filhos, a do Maló a filha do Maló é a mais velha, depois vem o Uri, depois vem o filho do Dércio. A edição de hoje é especialmente dedicada aos filhos dos vibradores. São três. Até então, dos revelados, até então, três filhos. Podem surgir ou aparecer outros. Então, começamos assim, com a música dedicada aos nossos filhos. Que Deus olhe por eles, os dê saúde em abundância, sabedoria, amor, prosperidade, paz, levezas e sucessos, e força, coragem também para superarem, suportarem e ultrapassarem as dificuldades que a vida dispõe. Enquanto isso, nós os papás estamos aqui, né? A dar o nosso auxílio.

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0: Thousand Fingers, canta a minha história, música muito solicitada. É, 20, leva-nos a olhar aqui para as vossas mensagens, aquelas que habitualmente nos chegam na primeira hora do programa. E hoje, claro, não é diferente a todos vocês que dedicaram um tempinho da vossa vida para nos escreverem, nos falarem ou mandarem áudios. O nosso muito, muito, muito Canimambo, bom dia!
1: Olá, Zilanha Ampul, bom dia, bom dia.
0: Olá, Verónica.
1: Ei, hoje fiquei um pouco perdida, sabe, na hora de entrada. Não ganhei aquele ritmo.
0: Não há...
1: Mas é por outros motivos de trabalho.
0: Ah,
1: okay. Mas eu vim para te saudar, eu gosto de te saudar e te desejar energias positivas. Saudar a todos os vibradores da Rádio Cidade. Está um dia muito bonito, onde o sol vai encandeando. Então, que continue iluminando o nosso dia e aproveitar na companhia da Rádio Cidade no programa Vibra Cidade para todos os vibradores da Rádio Cidade. Bom dia, ótimo trabalho, até logo.
0: Obrigada, minha querida Verónica, minha linda, bonita Verónica. Obrigada, mais áudios.
2: Uau, bom dia, mais um dia de vida.
0: Bom dia.
2: Butterfly.
0: Das FM.
2: Gabula da voz, a minha irmã que a vida me deu, querida Máxima Gisela Nyampulu.
0: A própria.
2: Mesmo com problemas.
0: Não há problema.
2: Fica firme.
0: Posiciona-te.
2: Suga Satan.
0: Emos em Benicamim.
2: Amatomi Camusinha. Chamamos em Benicabar.
0: É verdade. Olá, meu mano Nando. Fernando Mufundice. Bom dia. Bom dia. Good morning. Está no ar o teu programa Vibra Cidade.
3: Bom dia, mana Gisela.
0: Bom dia.
3: Bom dia, Rádio Cidade. Aqui António Rogério Mula, parte de Três. Mas agora estou aqui no lugar de trabalho, estou a tentar mandar pão. Mana Gisele, no que foi, mas estou na escuta. Eu gosto do teu programa. Tchau, Mana Gisele.
0: Obrigada, obrigada, obrigada, obrigada por tamanho carinho e por gostares do Vibra Cidade. Estamos juntos, meu irmão. Obrigada. Mais áudios.
4: Bom dia,
0: mãe! De general, como assusta quando começa!
4: Bom dia, mana Gisela!
0: Do que é aqui de repente? Escutem só como ele começa. Eu nem consigo recuar o áudio. Ok, já consegui. Ixi!
4: Bom dia, mana Gisela! Quarto, minha querida! Como é que estás? Estava com saudade da tua voz, sabes? Ah, não, hoje. Vamos lá, um beat qualquer aí. Para me animar e me alegrar. Aquele que gramares. Vamos lá, de cheiro, escuta.

0: Tens de comprar bons, tens de investir. Andas a comprar essas piratinhas que andam aí assim, essas fonconzitas, hein? Esses fonconzitos auriculares. Então vê lá. Tens de investir em comprar um que vai aguentar contigo até o ano terminar, hein? Tá bom, Dona Medina, olá.
1: Bom dia, Manasi, como está?
0: Estou bem,
1: nada mal, graças a Deus. A família também está boa.
0: Bom.
1: Ana, penso a música do Mr. Bau.
0: Mawines.
1: Não, Mawine. Tchau, até já.
0: Até já sei, em decor. Em decor. Ok, o Boer deixa-nos aqui uma motivadora. Boer, quanto mais curta a mensagem, melhor, tá bem? Canimambo, se assim continuares ao fazeres. Mensagens curtas, por favor, Boer. Até porque facilita a compreensão da mesma. O título é: Você mudou muito no que você tomou. Decisões, né? Mudança não acontece do nada. Ela é filha das escolhas difíceis, das noites mal dormidas, dos silêncios engolidos, dos sim que doeram e dos não que não libertaram. A verdade é que quando você escolhe crescer, você assina um contrato invisível com a dor e com o progresso. É uma troca. Você deixa ir quem era para se tornar quem precisa ser. E isso assusta. Assusta os outros. Às vezes assusta você mesmo. Então, da próxima vez que alguém disser: você mudou muito, sorria. Porque só quem teve coragem de se debruçar sobre si mesmo é capaz de mudar de verdade. Oh, Boer! Interessante mensagem. Muito obrigada. Obrigada. Bom dia, Managi. Olá, olá, Bia. Ela diz: passei para pedir a Deus que renova as tuas forças como as da águia. Voarão em vigor, subirão até as alturas, sorrirão e sem fadiga, andarão e sem caçar, correrão e sem fadiga, como águias serão. É um coro lá da igreja, bonito coro, quando bem cantado. Não isto que eu fiz aqui agora. Como águias serão. Lindo coro, uau. Que eu seja como uma águia, né? Ai, amém, que assim seja. Que eu seja como uma águia, voando muito alto, muito alto, muito alto, muito alto, até perder a visibilidade. Mas eu me mantendo lá, firme, confiante, hein? Com fé. Amém, que assim seja. Ela acrescenta mais: nada vai te faltar, nada vai te parar. Ele está a cuidar de ti, eu também estou a orar por ti. Que ele vá na tua frente, abra portas e te dê forças para tudo. Amém. Que assim seja. O Senhor é contigo em cada passo. Amo-te. Bia, bom dia, beijinhos. Oh, amém. Muito obrigada. Que oração maravilhosa para a minha vida. Eu recebo com fé e confiança que Deus ouviu a tua oração e nos vai proporcionar estas bênçãos. Obrigada, Bia, minha bonita, minha querida. Muito obrigada. Obrigada, obrigadíssima. Bom dia, Mana Gisela. Como está? Cá bem, graças a Deus. Agradecer o meu bom Deus pelo dom da vida. Ótima quarta-feira. Bênçãos para todos e boa semana. Estou na escuta. Beijo, beijo. Mensagem que pertence a... Não assinou a mensagem. Claudina, obrigada Claudina pela tua mensagem. O André Pequenino também nos escreve e diz: nunca critica a vida de alguém que você não conhece. Ah, mas fulano é isso, é aquilo. Não, a vida de ninguém é baseada em falatório. As pessoas são o que são, não o que você deduz segundo o seu julgamento. Ok? Dica em forma de súplica, sua pessoa, feita pelo ouvinte assíduo André Pequenino, moçambicano por excelência na Pérola do Índico. Ok? Aquele abraço fraterno a toda a audiência da cidade. O objetivo fica mais perto cada vez que você escolhe continuar. Então não pare, continue sempre. Dica do André Pequenino. Muito obrigada, André Pequenino. Obrigada. Olá, mana das manas, e para os manos também, como está? Eu estou bem, estou na escuta, Managi. Peço ouvir a música de Justino Baca, o jornalista Eu Amo Ganga. Bom dia e bom trabalho. Muito obrigada pela tua mensagem. Albertino Nha,

0: Kwong. Minha Kwong, muito obrigada. Oh, é o Albertino. É o nosso Albertino. Ah, muito obrigado, obrigado, obrigado, Albertino. Tá bem, vou tocar a música do Justino Baca, tá bom? Para ti. Está na escuta. Hoje não está cá ele, mas está na escuta, eu sei. O Dércio Felipe, papá do aniversariante do dia, diz: bom dia, hoje é dia de festa. Bom programa e energias positivas. Uri é gêmeo da Kiara. Ah, é a filha. Então eu sou a única com o menino aqui. A Raika, do Maló, a Kiara, do Dércio, e o Uri, da Gi. Então a Raika é a mais velha. A seguir vai a Kiara, com 12 anos, e o Uri, aos 8 anos. Oh, que maravilha! Gisela, se encontrares a música de Frente Juntos, do Torajo, dedica aos aniversariantes de hoje. A Kiara, o Uri e a Raika. É o pedido do tio Dércio Felipe. Tá bom! Obrigada, tio Dércio Filipe, obrigada. A minha querida Virgínia Maci diz: hoje é dia de festa. Devias trazer Molina. Epa, olha só para mim. Bom dia, Managi. Bom dia, vibradores e vibradorinhos com e sem pilhas. Feliz aniversário para o tio bebê. Feliz aniversário para a princesa do Malá. Feliz aniversário para o filho do, para a filha do Dércio Filipe. Bom trabalho. E muitos beijos. Carrega, Managi, que hoje é dia de festa. Oh, meu pepe, meu pepe, meu pepe, meu pepe, pepe, pepe, pepe. Estou com vontade de tocar esta música, não sei porquê. É? Mo pepe, mo pepe, mo pepe, pe, mo pepe. Vão me sentir daqui a pouquinho. Bem mesmo. Olha, Jesus, pai do Clércio e do Clésio. Pai do Clésio e do Clércio. Olha, Jesus. Damo da Márcia Coetulinha diz: bom dia, mãe. Mamãe Coruja, mulherzana, locutora da minha vida inteirinha para sempre. Estou aqui. Feliz aniversário ao Uri. Tudo de bom na vida dele. Amém. Que assim seja, tio Nézio, tio Olho Jesus. Quando dá 10 horas, até os vibradores inanimados ficam animados e vibram sem parar. É dia de festa, vamos exagerar em tudo. Estou essa aí. Obrigada, olha Jesus. A Isaura Amuso também está aqui, junta-se a nós e diz: olá, bom trabalho, Managi. Beijo, beijo, beijo, beijo. Bom dia, Isaura. Obrigada, minha bonita Isaura Amuso, sempre presente. Uma pausazita para atualizarmos aqui a hora, tá bem? Eu volto para ler mais algumas mensagens e seguimos para ouvir mais música. Olá, são já 11 horas em Moçambique. Bom dia!
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1: 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Bom dia, tia Gisela, como estás? Eu estou bem, tia, bom trabalho. Vamos até às 14, carrega, tia Gisela. Five Bezito. Obrigada, Five Bezito, meu bonito. Bom dia, querida Máxima, bem-vinda à terceira edição da semana. E bom dia aos vibradores e vibradorinhos. Que o dia seja maravilhoso para nós. Bom trabalho, managi, até às 14. Beijo, beijo. É a mensagem da minha querida tia Nilde. Obrigada, tia Nilde, minha bebê. Esta mensagem pertence a quem? Danny, é o Danny. Ele diz, bom dia e ótima quarta-feira. Ninguém precisa saber nada da sua vida, porque quando o sapato aperta, só dói em você. Ah, verdade, verdade. Tem coisa que você não precisa explicar para ninguém. Nem todo mundo vai entender as tuas escolhas. E está tudo bem. Quem vai viver as consequências delas é você. As consequências delas é você. Às vezes, evoluir é parar de buscar a aprovação e começar a tomar decisões que realmente fazem sentido para a vida que você quer construir. Bom dia, ótimo trabalho, Danny! Obrigada, Danny, linda mensagem. Estimei bastante. Bom dia, Managi, bom dia, bom dia, bom dia! Bom dia, turma. Dia lindo. Tchê, muito lindo. E menos frio. Então, dia de menos frio. Uau. Vamos agradecer a Deus pela graça de poder celebrar mais um dia e poder ouvir e sentir essa festa da vida que só tu sabes. Das tuas justiças, hein? Bom dia, turma. Managi, carrega aí com a música de Latom. Hoje meu dia vai ser assim. Jesus é bom. É mesmo bom. God is good. God's good, all the time. Disse alô, senhor, linda música. Linda música essa do Latom. Vou tocar. Dia bom, dia bom, dia bom. Dia muito bom.
2: 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Oi, oi, oi, oi, Gisela. 97.9. Managi, managi, managi. Carrega, carrega, carrega. Carrega, carrega, carrega, carrega, carrega, carrega, carrega, carrega, carrega. Estamos à tua espera, estamos à tua espera agora, yeah, para nos dar o carregamento. Com essa música de Azama Tusi, Teganzingo.
1: Teganzingo, anotei o teu pedido, muito obrigada. Manique, sempre irreverente. Oi, oi, oi, oi, Gisela. 97.9. Teca! Bom dia, Managi, como estás? Eu estou bem. Passa a música de Dynamite, Daigo Boy. Já chegamos, boy. Já chegamos e cantamos, boy. É Maputo, controlamos nós. Tá bem, vou tocar, vou tocar, vou tocar. O Alberto Marrengola diz: quer mudar a sua vida de verdade? 10 pontos a anotar. 1. Corte tudo aquilo que te enfraquece, mesmo que doa. 2. Começa a fazer o que evita, porque é aí que a disciplina nasce. 3. Pare de falar. Comece a agir. 4. Elimine as desculpas. Ninguém acredita nelas, nem você mesmo. Quinta dica. Se a mudança estiver desconfortável, você está no caminho certo. 6. Sexta dica. Não espere apoio. Mostre resultados. 7. Você não precisa de mais tempo. Precisa de mais coragem. 8. Dica. Se cair 100 vezes, levante-se 101. Uau! 9. Dica. Apague a palavra amanhã do seu vocabulário. Seu momento é agora. Não procrastine. 10. Dica e última. Ninguém virá salvá-lo ou salvá-la. A responsabilidade é sua. Tá bem? Bom dia, como está? Abençoada quarta-feira. Alberto Marrengola, muito obrigada. Eu também, meu querido, feliz por sentir-me bem melhor hoje, em detrimento de ontem e segunda-feira. Segunda-feira, uena. E nem quero lembrar. Uena.
3: Amém.
1: Bom dia! Bom dia, Managi, como está aqui? Tudo bem? Mando um abraço para todos que estão a escutar a rádio neste momento. Aqui é o Crimildo de Gochosa. Beijinhos para ti. Obrigada, Crimildo. Obrigada pela tua mensagem e pela audiência. Malo Rafael, olá, Gisela em Apulo. Dia super feliz para os nossos filhos, que cresçam com muita saúde e amor para todos. Raika, cuide dos seus irmãos gêmeos de anos diferentes. Parabéns. Parabéns, Raika, do papá Malozinho. Hoje é o teu aniversário. Que bom que é. Maravilha. Maravilha. Maravilha. Bom dia, querida Máxima, como estás? Eu estou bem, graças a Deus. Desejo a todos nós um dia super abençoado. Aos aniversariantes de hoje até às 13. Abraços da Anifa Daúde Fumo. Obrigada, Anifa, sempre presente, atenta também. Obrigada. Mais uma. Peço, por favor, o esclarecimento. Managi, bonjour. Um abraço desta vibradora, Cecília Batista. Um esclarecimento. O lançamento do livro do Pedro Simbina, Incerteza, é com convites ou aberto ao público? Agradeço antecipadamente. Eu penso que seja aberto ao público, está bem? Está aberto ao público este lançamento na sede do BCI hoje, a partir das 16h30, 16h30, está bem? 16h30, aberto ao público, está bem, minha querida? Fica à vontade. A Idalina Lloyd diz: os 10 não são, não, os 10 não da sua vida. Ok, os 10 não da tua vida. Ok, vamos compreender quais é que são estes 10. 1. Não se compare. 2. Não viva o passado. 3. Não corra atrás de quem quer ficar. 4. Não ignore sua intenção. 5. Não minimize o que te dói. 6. Não negocie sua paz para pertencer. 7. Não se exija estar bem o tempo todo. 8. Não deixe seus sonhos de lado por ninguém. 9. Não volte a lugares onde te machucaram. 10. Não diga sim quando o seu coração diz não. Ok? Bendita seja a nossa vontade diária de ser melhor do que ontem e não foque ninguém. Bom dia, Managi, quartou. Vamos ser, fazer, ser e fazer felizes. Obrigada, Idalina Eloy, por esta linda mensagem. A Mana Nhacudzi Massalonga junta-se a nós também e diz: olá, Managi, como estás? Um rala a todos que estão na escuta. Bom dia para a equipa da rádio. Estamos juntos até às 14. Abraços. Obrigada, Mana Massalonga Nhacudzi. Obrigada. Obrigada. Ei, obrigada. As mensagens são muitas. Será que eu vou conseguir? Ai, eu devo dar uma pausa. Aqui no grupo. Mãe Bavô, é bom isso aí. Evaristo Maung, adoro-te, Maning, Managi. Peço Hernani, ela. Um abraço à família Maung, obrigada. Managi, eu nasci no Hospital José Macamo em 94. Maninga, Maninga. Peço a música do Baca Olombo, dedico a minha amada Lina, obrigado. Boa escuta, Eusébio. Obrigado, Eusébio. Nico Dentro, Managi, vim desejar uma ótima quarta-feira a todos os ouvintes da rádio e a minha família. Manda abraços a todos de A a Z. Managi, passa a música de Rick Renner, Sentimento Alado. Reinaldo Novela, do bairro Muamati Jana. Ok, anotei. Já bateu 10 horas. Aqui é a Célia do Boquiço. Bom dia, Célia. Muito obrigada. Bom dia, Giselinda, do meu coração. Eu estou nice. Espero que tu também. Estou ótima. Já estou bem ligadinha a mais rádio. Mana da Boa Vibe, desejo-te uma quarta-feira abençoada. Amo-te de montão. Aqui é a Leopoldina, mais conhecida por Dina. Obrigada, Leopoldina. Ixi. São muitas mensagens. Bom dia, família dos vibradores com ou sem pilhas. Passei para marcar a presença. Bom trabalho a todos nós e uma quarta abençoada. Beijo, beijo. Até de repente, Tónia de Jonas. Obrigada. Bom dia, Mana Gisela, espero que estejas a passar a sua manhã da melhor forma. Vim marcar a minha presença e dizer que o programa está quente. Peço reticências, não percebia. Bom dia, Mana G, a todos os ouvintes da Rádio Cidade. Uma quarta-feira tranquila e muito produtiva. Feliz aniversário para os vossos filhos, que cresçam com muita saúde e sabedoria. Abraço para a minha esposa Regina e os meus filhos também. Aqui é o Simões Melungo. Obrigada, Mana G, bom dia, obrigada pela audiência. Meus amores, obrigada. Ai, temos de fechar este momento. Olá, Matinha!
0: Gisela, bom olá. Dia. Bom dia, ouvintes.
1: Bom dia.
0: Gisela, tua voz tem feitiço. One live light, tua voz tem feitiço. Bom trabalho aí para ti. Estamos na escuta. Beijo, beijo. Tchau, tchau.
1: Estão a dizer que minha voz tem feitiço vocês. Jura lá, eu juro. Cuné, neném. Minha voz tem feito isso. O quê? Tá a sentir o quê? Enquanto escutas a minha voz. Aconteceu o quê? Você vai me dizer isso aí. Sentiste o quê? Mudou o quê no teu corpo? Ih, sabe, vocês vão me quilar de tanto rir, de tanto me fazer rir. Estou a dizer a verdade, e é contagiante tua voz, Manaji. Vocês sentem o quê quando eu falo? Contem-me lá bem isso aí. Não está a perceber, é? É, expliquem-me lá isso aí. Ora, vos consolo. Ora, tem feito isso. Não estou a perceber. O que é que se passa? É? O que acontece nos vossos organismos quando eu falo? Não é melhor parar com a música? Não é melhor? Ah.
0: Juro, tem feito isso. Juro, juro. Ah, os segredos.
1: É, canta lá.
0: Mas sabe, Gisela, falando sério, a pessoa se não gosta de ti, é para ter erro de fabrico. É pra, tu quando falas, tu por mais que estejas com teu stress, pra, é para ficar relaxada, relaxada.
1: De verdade. Tá,
0: mas é bom assim. Bom coração essa menina. Tchau, tchau, beijo.
1: Obrigada a vocês. Estão a dizer a verdade, e é contagiante a tua voz, Manaji. Amor, transmite paz de espírito, transmite amor. Mas sim, tinha que te apanhar a pregar. Tinha que me apanhar a pregar na igreja, né? Às vezes prego mesmo. Ai, meu Deus, meu Deus, meu Deus. Obrigada, Mananha Kudzi, por acrescer ainda mais esta novidade que dá conta que eu sou feiticeira. Que minha voz é feiticeira, é consoladora. Oh, meu Deus. Obrigada. Estou a brincar tudo. O resto é gratidão mesmo. O resto não, que sobra. É gratidão, gratidão, gratidão. Obrigada, obrigada. Acima de tudo, gratidão a Deus que me deu esta voz. Que tem a capacidade de fazer isto convosco. Yeah, really, real talk mesmo. Graças a Deus.
0: Você é feiticeira. Você é grande feiticeira.
1: Então, onde Jesus ainda acrescenta. Então, achas que estamos aqui por causa de quê? A te seguir desde. Onde você vai, nós vamos. Tua voz nos acorda para a vida no dia a dia. Oi, Daline. Seus catequizandos faltam a catequese. Não podem faltar. Eu sou uma boa consoladora. É? Dirigida ou direcionada ou guiada pelo Espírito Santo. Holy Spirit. Thank you. Muito obrigada. Obrigada. Obrigada, estou feliz. Estou feliz por convívio. Eu só fiquei a voz de feiticeira. Feiticeira.
4: Mais um.
1: Gratidão imensa, hein? Obrigada. Deus nos deu mais este dia, mais esta oportunidade. E nós não vamos desperdiçar. Eu não tenho o hábito de desperdiçar bênçãos. E os meus vibradores têm a obrigação também de não desperdiçar bênçãos. Só o fato de ter acordado hoje, não ter acordado morta. É? Glory, graças, gratidão, merci beaucoup, thank you. Sentissana, tocosa, ni bongile, ni kensile tatana. Juntos vamos. Agora a vez é nossa vez de seguirmos com os nossos planos e que todos eles deem certo, tá bem? Beijinho, I love you. Em francês, je vous aime beaucoup. Em xangana, não me fiava, não me renda. Em inglês, I love you. Qual é a outra língua que querem? Ah, digam.

0: sei lá. Meu espírito hoje quer ouvir esta música aqui, não sei porquê. Esse meu espírito não me respeita. Essa hora aqui. Quero ouvir. É meu pepe, meu pepe, meu pepe, meu pepe, meu pepe, meu pepe.
1: Bona, mordemos solo solo.
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0: Agora o meu espírito tá feliz, tá feliz.
1: Rireu, teu espírito quer ouvir essa música. Um bebê, um bebê, um bebê. Ei, não estou a aguentar contigo, sabe?
0: Agora é que o meu espírito está feliz. Está também disposto para tocar as vossas músicas. Aquelas que os vossos espíritos também querem escutar. Qual é aquela música que o teu espírito quer escutar hoje, agora? Assim que eu já estou realizada, tenho que também realizar os vossos desejos. Daqui a pouco eu volto com a rubrica Tu Sabias Que? Vamos juntos desvendar algumas curiosidades curiosas, interessantes da rubrica Tu Sabias Que? Vais gostar. O meu espírito hoje está estranho. Juro, juro, juro. Juro. Agora está a dizer zep, zep, zep, zep, zep, zep, zep, zep, zep. I'll turn it off. Alguém me segura? Alguém me leva com camisa de força?

0: meredito, o que me disseste, o que? Do que, o que, o que? E pá, não acredito, perdi. Estamos a pedir não partir estúdio, Gisela. Hoje é um dia de frente, hein? Muito de frente, de frentíssimo. Ah, Meredith, não estou a encontrar teu áudio, porque é Meredith. Ah, eu estava a ouvir agora mesmo. Ok.
1: Parte. Você.
0: Parte também.
1: Parte. Gisela! Você já está na festa, meu?
0: Eu!
1: Parte. Você!
0: Eu já estou na party das crianças! Eu já estou na party das crianças, vocês! Quem me segura?
2: Gisela, relaxa lá, minha irmã. Dia de parto nunca vai ser um dia
0: normal.
2: Nunca. Há sempre uma cena de um espírito qualquer. Não, já fizeste bem agradar teu espírito. Para tocar também as músicas dos nossos espíritos.
0: Tem razão, Meredith, vocês. Dá para perceber, ninguém vai a sério à maternidade, é verdade. Jogo basta, Lejo. Epa. E hoje... Ah, lala. Era só partir que não vale a pena. Chissa. Parte. Epa. EZK, Blow 258, parte, leva-nos a um brevíssimo intervalo e nós voltamos já com mais música e mais novidades.

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2: Vamos juntos desvendar algumas curiosidades mesmo loucas, interessantes talvez. Sabias que olhar para o céu profundo é olhar para o passado? Sabias? É isto que os pesquisadores nos revelam, que olhar para o céu profundo é olhar para o passado, porque a luz das estrelas distantes leva anos para alcançar a Terra. Ok? Yes! Sabias que o universo está em constante expansão e essa velocidade só aumenta a cada dia? É verdade! Dizem também os pesquisadores que existem planetas onde chove vidro de lado ou que são feitos quase inteiramente de diamante. Sério? Que interessante isto! Fatos bem curiosos sobre o universo. Agora, sabias que a psicologia defende que conferir mais de uma vez se a porta está trancada pode ter um significado ou uma explicação? Sim, tem uma explicação psicológica para o comportamento em torno de conferir várias vezes se a porta ficou trancada ou não. Volta a primeira, trancada mesmo. A segunda vez voltas, mas está trancada mesmo. A terceira vez voltas num outro momento, mas a porta está trancada mesmo. Se a porta falasse, ia dizer a Ana de Tia. Ou você, Titio. Os pesquisadores psicólogos revelam-nos que conferir mais de uma vez se a porta ficou trancada é um comportamento bastante comum. Em muitas situações. É que trata-se apenas de uma precaução para garantir que tudo esteja em ordem antes de sair de casa. No entanto, quando a necessidade de verificar se transforma num ciclo de dúvidas e novas conferências, o comportamento pode estar relacionado à ansiedade e, em alguns casos, a sintomas associados ao transtorno obsessivo compulsivo, o TOC. Trancar a porta, apagar as luzes ou desligar o fogão são ações realizadas tantas vezes no cotidiano que podem acabar por ser executadas de maneira automática. Por isso, nem sempre conseguimos lembrar com clareza se realmente realizamos determinada tarefa. É hábito, hein? É automático quando fazemos certas coisas ao longo do dia, de tal maneira que o cérebro não capta, não fecha. E não te dá informação rápida, lógica, de que sim, tu fizeste tal coisa ou tal ação num determinado momento ou minuto. E essa dúvida pode aparecer principalmente em momentos de pressa, de cansaço, de stress ou quando a pessoa está a pensar várias coisas ao mesmo tempo. Nestes casos, conferir novamente a porta pode ser apenas uma maneira de confirmar conscientemente o que a tarefa foi realizada. Uma forma simples de tornar este momento mais consciente é prestar atenção ao ato de trancar a porta, observar a chave girar, tocar na maçaneta e reconhecer mentalmente que a porta está trancada. Isto vai ajudar-te a criar uma lembrança mais clara da ação. A situação merece mais atenção quando a conferência começa a provocar sofrimento, consumir muito tempo ou interferir na rotina. Portanto, o mais importante do que contar quantas vezes alguém verifica a porta é observar o impacto deste comportamento na vida cotidiana. Voltar a conferir uma segunda, terceira, quarta vez pode acontecer ocasionalmente. Porém, quando a pessoa sente a necessidade de retornar repetidamente, chega atrasada por causa disso, obviamente. Evita sair de casa ou precisa pedir que outras pessoas confirmem a porta. Pode existir um problema que merece avaliação profissional, tá bem? No toque, a checagem, no caso, pode aparecer como uma compulsão. Neste contexto, a pessoa pode ter um pensamento intrusivo e persistente, como o medo de ter deixado a porta aberta. Para aliviar a sensação de ameaça, ela volta e confere a porta. Está mesmo fechada? Hã? Yeah. É importante lembrar que conferir a porta mais de uma vez isoladamente não significa que alguém tenha o TOC, aquela doença, aquele transtorno. Não. O contexto, a frequência, o nível do sofrimento e o impacto na vida diária são fatores fundamentais para compreender o comportamento. Ok? Procurar uma ajuda há de ser importante, porque o objetivo é ajudar a pessoa a lidar melhor com a incerteza e reduzir a necessidade de realizar checagens repetitivas. Tá bom? Tá aí. Agora, quantas veio a moeda neste 19 de agosto? Ai, quando eu digo 19, eu fico mole. Sim, o dólar hoje compra a 63.27 e a venda a 64.54. O rand a 3.9 a compra, a venda a 3.98. O euro a compra hoje a 73.37 e a venda a 74.84. Estado do tempo para a capital do país, Maputo, hoje pode atingir 24, agora com 23 graus Celsius. Xai-Xai pode atingir 27, agora com 26. Chimoio pode atingir 23, agora com 22. Beira pode atingir 25, agora com 24 graus Celsius. Teto pode atingir 31, agora com 28. Nampula pode atingir 28, agora com 27. E por fim, Lixinga, podendo atingir 23, agora com 21 graus Celsius. Obrigada pela audiência. Bom dia.
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2: O teu programa. Precisas partir. Tu tens de ir embora da minha vida. 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Não estou a gostar mais. Não está a cuidar mais. Não está a animar. Ah? Para com isso. 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Amantização, não. Diga não ao adultério. É o que diz a música.

0: com pá, bem boa, bem bonita, bem tocante, penetrante, reconfortante. Confortante música. Está a desfilar classe aqui no Vibra Cidade. Partinho, estamos de atualizar a hora e a informação. Logo a seguir, vamos dar as boas-vindas à rubrica Vibra Mose, rubrica aquela que enaltece a cultura moçambicana, especialmente a música moçambicana. Eu estarei mesmo em alta. E às 13 teremos a rubrica Parabéns a Você. 13h20, 13h30, 13h35 estaremos a cantar os parabéns para os bebés do dia. Portanto, se tens alguém quem queiras felicitar, deixa a tua mensagem a partir das 13 horas, tá bom? A partir das 13 começa a mandar a tua mensagem de felicitação para aquele teu, aquela tua bebé do dia. Está na hora. Vamos embora. Olá, saudações. São 12 horas em Moçambique.
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0: As boas-vindas à tarde deste dia de quarta-feira, 19 de agosto. Por ora, especial atenção para as notícias, com edição e apresentação de André Manhissa. Olá, André, boa tarde.
3: Muito boa tarde. O Estado foi lesado em 3,2 mil milhões de meticais por práticas corruptivas, ao mesmo tempo que apreendeu apenas 581.130 meticais ao longo do primeiro semestre em todo o país. As atividades em causa resultam da intervenção oficiosa do Ministério Público, denúncias recebidas, assim como da articulação e colaboração de várias instituições públicas e privadas na apresentação de informações relevantes. A Água e Saneamento de Maputo vai realizar no dia 22 deste mês de agosto uma intervenção de manutenção preventiva programada na estação de tratamento de água do Umbeluzi e no centro distribuidor de Chamanculo. Segundo um comunicado da empresa, a intervenção deverá provocar restrições em zonas como Matola Rio, Chinonanquila, Juba, Jonas, Central A e B, Machaken A e B, Pulana Caniço A e B, Soma Shield, CUP, Urbanização, Alto Maé A e B, Malanga, Micajuine, Munhoana, Jardim, Unidade 7, Salene, Nhagoya A, Spamanine e Aeroporto A e B. Os Emirados Árabes Unidos anunciaram nesta terça-feira a suspensão até novo aviso de todas as relações comerciais e transações financeiras com o Irão, após detectarem um lançamento de 2 mísseis iranianos contra o seu território. O anúncio foi feito pela diretora do Departamento de Comunicações Estratégicas do Ministério dos Negócios Estrangeiros dos Emirados, Afral Hameni, em comunicado. O ministro israelita da Segurança Nacional, o radical Itamar Ben-Gvir, anunciou esta terça-feira o início da construção de uma unidade especializada para executar terroristas palestinianos condenados à morte no país. As execuções devem acontecer no prazo de 90 dias a partir da sentença, segundo a lei, que não se aplica por defeito aos cidadãos israelitas, incluindo os colonos, já que estes são julgados em tribunais civis e não militares. E a fechar, morreu a atriz brasileira Glória Menezes, aos 91 anos, na sua casa, no Rio de Janeiro. A morte foi confirmada pela assessoria de imprensa ao jornal Extra. Com uma carreira de várias décadas, Glória Menezes participou em algumas das novelas mais populares do Brasil, tais como Corpo a Corpo, Rainha da Sucata, Senhora do Destino, Páginas da Vida, A Favorita e Totalmente Demais, dentre outros trabalhos. Notícias a esta hora com a edição e a apresentação de André Manhissa.
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Samba Guazzi, Nordino, Xambal, e a música continua a encantar-vos nesta tarde de quarta-feira. Continuamos a desejar que tenham uma especial bem motivadora e vos incentiva a continuarem a correr atrás dos vossos sonhos, planos e objetivos. Não se esqueçam, na hora 13, logo que terminar a rubrica Vibra Moss, deixem as mensagens de felicitação para aqueles vossos bebés do dia, porque quando o relógio marcar 13h35, 13h40, estarei aqui para cantar os parabéns para os nossos bebés do dia de hoje, 19 de agosto. Está bem? Mandem estas mensagens para o 84. Aliás, perdão, para o 87, assim é que é. 84 é para chamadas, 87 para mensagens de texto ou áudio. 87-000-9790. Repito, 87-000-9790. Boa tarde, boa escuta e até breve.

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0: Beats.
1: Utilizam grandes telemóveis, frequentam melhores restaurantes, estão sempre em viagens para Cape Town, Dubai e outros sítios, na primeira classe, mas não trabalham. É ou não é um grande milagre este?

0: para aqui estar convosco de segunda a sexta-feira entre 10 e 14 horas. Grande obra, obra divina e obra de coração. Sendo assim, não tem como falhar nem faltar. Muito love, muito amor. É o amor que nos junta agora para juntos cantarmos parabéns para os nossos amores, aqueles que merecem ouvir a nossa felicitação, os nossos votos. Então está aí, quero cantar parabéns para todos os nossos bebés do dia de hoje, 19 de agosto.
1: Parabéns a você pela passagem do seu aniversário natalício.

0: Ana G, peço para, com a tua linda e estrondosa voz, desejar um feliz aniversário para a minha filha, Raika. Celebrar o aniversário de uma filha é reviver memórias, reconhecer conquistas e agradecer pela luz que ela traz. Em cada mensagem de parabéns, o amor se renova e toca fundo. Que este dia especial inspire e comova muitos de nós pela incrível filha que és e estás te tornando a cada dia. Feliz aniversário, capaz de emocionar, fortalecer laços e fazer qualquer filha sentir-se profundamente amada. Feliz crescer da mãe da Lina e dos teus, Kembe, Kylian e Shanaya. Beijinhos, parabéns, Raika!
1: Feliz aniversário, hoje é dia de festa, cantam as nossas almas.
0: E o Dércio Felipe também está aqui e diz assim: filha, contar a tua história de vida nestes 12 anos não é o suficiente para expressar o quão nos trouxeste o verdadeiro sentido de viver, a vontade de firmar o nosso amor e construir a família que hoje somos. Pelos momentos vividos, os difíceis que fizeram fortalecer o propósito do nosso amor por ti e os mais felizes que engrandeceram o carinho, a amizade, o prazer de ter-te como filha, de viver e crescer contigo. Vão os nossos votos de muitas bênçãos e realizações futuras. Que o Senhor ilumine cada vez mais os teus dias, crescendo na sua graça e sabedoria. Feliz aniversário, Kiara, Aniele. Pai, mãe e mano Derek amam-te muito. Parabéns. Parabéns, princesa bonita, Kiara. São votos do teu papá, da Rádio Cidade, da tia Gisela, para que este dia se replique por longuíssimos anos. Ah, parabéns, princesa!
1: Parabéns a você. Felicidades a você.
0: E o tio Dércio volta também e diz: Uri, feliz aniversário! Que o papai do céu te traga bênçãos atrás de bênçãos e continues esse menino da mamãe muito carinhoso e inteligente. É mesmo, Uri é muito inteligente. Sim, gosta de estudar. Ele vai atrás: mãe, não estou a perceber. Mãe, explica-me aqui. Mãe, conta de vezes. Ih, mãe, me ajuda. Yeah. Muitas felicidades e sucessos. Abraços do tio Dércio. Parabéns, Uri Machado Mainga. O tio Dércio volta novamente e diz: feliz aniversário, Raika. Que continues essa menina orgulho do teu papá e que o bom Deus te abençoe grande e poderosamente. Felicidades e sucessos. São votos do tio Dércio para a menina princesa Raika.

0: Mais uma mensagem nos chega que diz: feliz aniversário, meu amor Tandy. Tudo de bom e de melhor. O dia todo seu, não pode faltar dinheiro na conta. Continue sendo essa mulher maravilhosa, inteligente, amor em pessoa. E sucesso no teu trabalho. Beijos do Acácio Macaringa para Tandy. Parabéns, Tandy. Sucesso! Carinho volta e diz: feliz aniversário para minha prima Jovita. Tenha tudo de bom e de melhor. Celebra da melhor maneira o dia todo seu. Na tua vida não pode faltar amor ao próximo, dinheiro, saúde, carinho, consideração e bênçãos infinitas para ti, Jovita. São votos do Acácio Macaringue e da Rádio Cidade. Parabéns! Parabéns!
1: Palmas para o aniversariante!
2: DJ Ardelas,
0: 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O Macaringue volta e diz: feliz aniversário, chefe Elia. Tenha um dia melhor e que possa comemorar da melhor maneira. E não pode faltar saúde, respeito, consideração, cumplicidade, inteligência e amor ao próximo. E que não pode faltar também dinheiro para superar todas as tuas necessidades. Que não pode faltar trabalho também para mim, hein? Abraços do mestre Macaringue. Parabéns, chefe Elia. Sucessos e bênçãos infinitas. São votos do Macaringue e também da Rádio Cidade. Parabéns, chefe Elia. Parabéns! Alô, Mana Gisela. Peço para, para abusar do dom que o nosso Brada Jesus te deu para cantar o... Para encantar a aniversariante de hoje, a minha madrinha Gisela Manhisa, a Uana, amiga de 1900. Vivemos tanta coisa que nem cabe numa resma de A4. Desejo-te um feliz e abençoado aniversário, amiga madrinha. Ah, já sei porque que não aguentas comigo. Que Deus continue a iluminar o seu caminho, que derrame bênçãos sobre a sua vida, carreira profissional e no seu lar. Que essa volta ao sol seja repleta de muitas contas.

0: Mana Masiye a quem sangopo chinene. Mas sim, está aqui, está hoje. Diz, peço para abusar da tua voz e cantar o parabéns, ou melhor, encantar a aniversariante de hoje, a princesa do Maloida e da Lina. Feliz e abençoado aniversário, princesa de pai e mãe, que Deus derrame bênçãos infinitas sobre a sua vida. Que essa volta ao sol seja repleta de muitas conquistas, prosperidade, paz e muito amor. Parabéns, Raika. Votos da Virgínia Maci para a princesa Raika. Mana Gisela, alô, sim, Virgínia. Feliz aniversário à princesa do Dércio Felipe. Que Deus derrame bênçãos infinitas à sua vida. Princesa Kiara, são votos da Virgínia Maci para a princesa do Dércio Felipe, a Kiara. Parabéns. Gisela, o Five Beizito, peço para usar da tua voz, tia Gisela, para dizer feliz aniversário a todos os bebés do dia. Parabéns para todos vocês. Obrigada, obrigada. Boa tarde. Boa tarde, mana Giselinda. Os meus parabéns vão para todos os bebés do dia, em especial ao bebé Uri, que esta data se repita por muitos e longos anos de vida. Que Deus abençoe e muitas felicidades. Feliz crescer, vibradorinhos. Beijo, beijo da tia Onilde.
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0: E o paizão da Raika está aqui, o tio Malok. Diz feliz aniversário, minha querida filha e querida pai, ainda é o seu sugar papi, hein? Quero que continues estudando, crescendo e alegrando-me com coisas boas e construtivas. Seja feliz, filha, com estes seus 16 anos. Sejas um exemplo para todos os seus irmãos, como nós estamos sendo para si. Parabéns, filha do seu papi, que te quer sempre bem. E para tal, por estares a te comportar, seu sugar papi Maloja, mandando o seu iPhone. Amo-te, filha, assinado teus pais, Maloy, Dalina, Maninha e Manuel. Wesley. Parabéns, Raika! Olá, minha maninha Kudze. Venho por este meio, em nome da Escola Dominical da Paróquia de São Marcos da Matola 700, desejar um feliz e abençoado aniversário ao nosso mano Uri, que hoje colhe mais uma rosa no Jardim da Vida. Cresça com saúde, em abundância, sabedoria, muito amor, e que este novo ciclo traga mais realizações. Parabéns, parabéns, parabéns. Obrigada.

Boa tarde, querida Máxima Gisela em Apulo. Permita-me usar da sua voz para desejar um feliz aniversário e abençoado também para o seu filho, o sobrinho, que Deus lhe abençoe e lhe proteja sempre, que cresça com muita saúde, temente aos papás e a Deus. Gisela em Apulo, que Deus lhe abençoe com muita saúde, amor e muito mais para cuidar dele, encaminhá-lo até se tornar um homem que te orgulhe bastante como mãe e a família em geral também. Um brinde à vida, Príncipe Uri! Obrigada, Nifa Daúde Fumo! Obrigada, tia. A Anifa volta e diz parabéns, feliz aniversário à filha do Malor Rafael, um brinde aos 16 anos, que cresça com muita saúde, amor e carinho, foca-te mais nos estudos. Parabéns, princesa do Malor, bênçãos infinitas. Já estou a resumir os textos porque o tempo não me dá mais tempo. E a minha querida Rosália Monteiro diz: olá, Managi, boa tarde, quero em primeiro lugar parabenizar a ti por seres uma mãe babada, desejo feliz aniversário ao Uri, que cresça com saúde e Deus lhe dê muitas bênçãos. Festou, Uri! Obrigada, Mana Rosália! O pai Omar Moçada diz: olá, Managi, por este meio venho desejar feliz aniversário aos pequenos vibradores Raika, Uri e Kiara, que sejam felizes nesta data especial, para que vocês cresçam com saúde, paz e amor e infinitas bênçãos. Parabéns, vibradorinhos da boa cena. Voto chão do Coto, Omar Moçada. Obrigada, tio Omar Moçada. Boa tarde, Managi, por este meio, pelas ondas da cidade FM, parabenizar ao meu amigão, irmão Alson Salvador Mavaie, e um feliz e ótimo aniversário. Tudo de bom para ele, que todos os seus anseios sejam concretizados. Parabéns, irmão, são votos do seu irmão Tolilo e a equipa Zanaina Futebol Clube. Parabéns, Alton Salvador Mavaie, são votos também da Rádio.

Managi, peço para felicitar a minha filhota Sélvia XL Leonardo Mingana pelo seu aniversário natalício, 18 anos já. Que Deus abençoe e guarde e realize todos os sonhos. Parabéns, princesa. Eu acho que outros aniversários ficam para amanhã. É o que eu estou a ver aqui. Márcia Quatro Linhas está aqui e diz: de uma coisa não posso reclamar, os presentes que a vida me deu, e hoje nasceu um dos meus presentes, Uri, Boss Macamo. O próprio. Feliz aniversário, meu gêmeo sobrinho, muita saúde e inteligência para você, meu puto. Parabéns, mamãe, pelo nosso príncipe. Obrigada, mami do Clércio e Clésio. O papi também do Clércio, Clésio, diz: feliz aniversário, Uri. Feliz aniversário, Raika. Parabéns, obrigada. Parabéns aos filhos do Dércio Felipe, à filha do Dércio Felipe. Parabéns, Raika. Parabéns ao Uri. São votos de quem? De quem? De quem? Zucula. Obrigada, tio Zucula. Te amamos muito. E vocês, o tempo não me deu mais tempo. Cota Gabriel Mufundice. Obrigada. Obrigada. Ah, não tenho mais tempo, guys. Tchau, tchau. Portem-se bem. Até amanhã às 10. Eu sou a querida Máxima Gisela em Apulo. Ai, que programa, meu Deus. Tchau.

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Olá pessoas, boa tarde. Já são 14 e 12 minutos no ar. Está o programa Impulso, terceira edição da semana. Como é que é? Está-se bem? Estão todos preparados, né? Se alguém ficou por terra, por favor ajudem-o, porque a sessão também não vai prestar até às 18. Meu nome é Lautinho Pereira, Mr. Presidente, o próprio Melaço. Já podes começar a mandar a tua mensagem para 87009790. Hoje é dia de rap. A partir das 15. Aumenta o volume.

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7: Bukwasha, a nossa música da semana, pertence ao cantor e compositor moçambicano Mavundia. Desde segunda destaca, sexta-feira será o último dia. A pergunta é essa. Que tal? Falta pouco para 2027. Já ficamos com quantos meses? Uns quatro, né? Já são três mesmo. Vai ficar tudo bem mesmo? Vais casar ou continuas a ser assim? Epa, não me leve a mal, é música, hein? É música, meu, não tem nada a ver. Ok, são 14h34 minutos, vamos tocar a nossa música da semana. Já disse que podes mandar a tua mensagem para 87009790. Diz-me como é que estás a passar esta tarde de quarta-feira, como é que está a ser o trabalho, mas também aquela tua mensagem linda e motivadora que só tu sabes mandar aqui para o nosso WhatsApp. Ou mesmo por SMS, está a valer.

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Boa música aqui na tua cidade, FM 97.90, programa Impulso no Ar, terceira edição da semana. Hoje, quarta-feira, o dia em que daqui a pouco vamos avançar com o Rap Made in Moss. Tem sido habitual todas as quartas. Sim, todas as quartas tem sido assim. E hoje não será diferente. Ok, deixa eu ver aqui as vossas mensagens que vocês mandaram para o 8430 e 497. Como é que é, Léo? Está-se bem? Rosália Monteiro, tudo bem? Boa tarde. Rosa Zevut, olá, boa tarde. E Dalina, nossa advogada, Anifa Daúde, boa tarde. Quem mais? Iracema Michela Pascoal, olá, boa tarde. E Dalina, boa tarde, bem-vindo, Malautinho, muito obrigado. Viva Presidente das Pessoas, já ligado, obrigado, Fernando. Quem mais? Verónica, olá. Boa tarde, Malautinho, bom trabalho e muita carga desse lado, muito obrigado. Quem mais está aqui? Olhos Azuis, Mr. Presidente. Depois há uma prática que... Olhos Azuis, só escreves textos compridos às quartas, meu. Hã? Textos muito, muito lindos, só às quartas. Qual a cena? Mas é tudo brincadeira. Não leva a sério. Mr. Presidente, estou extremamente busy, mas na escuta, e principalmente por ser dia de se apresentar as fileiras do rap, estou aqui. Boas barras, Sua Excelência, não esqueça o Duas Caras, era só para deixar uma pequena rima. Meu pedido mesmo é Roll the B, featuring FK e Hernani, a melhor, ok? Vamos anotar. Fernando, peço a música de Hernani, Jesus the Great, ok? Tocar a música até marcar a data, Mr. Presidente. Hã? Tocar a música até marcarem a data. Não percebi, Jô. Boa tarde, pessoal. Última tarde. Este é o Malo. Boa tarde também para ti. Quem mais?

0: Estamos muito... Five Bezito, como é que é? Boa tarde, Malautinho, como estás? Eu estou bem. Beijinhos e abraços para todos os ouvintes da Cidade FM. Como é que é? É só ouvir a música da G-Pro. Deixa-te levar. Também venho por este meio para dizer feliz aniversário para a filha do tio Maló. Muita saúde, dinheiro, amor e paz. Está bom, Five? Entre músicas, boa disposição e organização, o programa Impulso torna-se um verdadeiro show, por isso continue carregando, mano. E tenha uma boa tarde, Isaura. Muito obrigado, Isaura. Beijinhos. Boa tarde, Malautinho, como está? Aqui, tecnicamente, na companhia da Cidade FM, feliz quarta-feira para todos impulsionados e bom trabalho, carrega. Esta é a Tio Nilde. Tio Nilde, muito obrigado. Feliz quarta-feira. Vamos ver se tem mais mensagens aqui. Boa tarde, Lau. Permita-me, através da sua voz, desejar uma feliz quarta-feira a todos os ouvintes da rádio e a toda a família Machava e Xiboleca. Adérito bacana da Vila de Marraquém. Adérito, estamos juntos. Forte abraço. Olá, locutor da minha vida. Da minha vibe, da minha vida inteirinha. Eu estou nice, espero que tu também. Eu estou preparada e já aumentei o volume. Carrega, peço ouvir a música 3H com o título Amor Sem Limites. Está bem, Dina? Está? Esta música que queres ouvir? Para esta quarta-feira, dia de rap. Está anotado, Dina. Beijinhos e abraços. Boa tarde, Malau, tudo bem? Eu estou impulsionado. Peço a música de Hernani. Já não estou bem. Ok? Hernani, já não estou bem. Ok. Quem mais está aqui? Boa tarde, família Impulso. Vamos até às 18. Só passei para marcar presença. Bom trabalho, mano, e uma ótima tarde para todos. Beijo, beijo, até de repente. Tónia, muito obrigado. Beijinhos e abraços aí para Jonas. Boa tarde, tio Presidente, como estás? Eu estou bem, na graça. Pior agora, na sua companhia. Estou a pedir a música de Rei Bravo com o título... Como é que é? Mbalewango. Ok. Boa tarde, Malautinho. Feliz quarta-feira. Já chegou o verão. Vamos beber muita água. Quero saudar os meus filhos, Miriam Rosina. E... Miriam, Rosina, H, Harrison e Benson. A música é de Slim Nigga. Tô Rafael, não sei o título, tá bom. Ok. Boa tarde, Mr. Presidente, como vai desse lado? Cá está tudo bem, graças ao senhor. Vou aproveitar a sua voz para saudar a toda a malta da Cidade FM e peço a música de 3H, Disco Duro. Este é o Ibrahimo. Tá bom? Ibrahimo, forte abraço, estamos juntos. Boa tarde, Mr. Presidente, como estás? Eu estou bem, desejo uma quarta-feira, uma boa quarta-feira a todos. Peço a música de Oruan, qualquer que seja. Peço o link da rádio. Tá bom, mano, faz o seguinte, manda um WhatsApp para este mesmo número e eu vou-te mandar o link, tá bom? Yeah, mandas um WhatsApp, eu de imediato vou mandar-te o link. Boa tarde, Malautinho, como estás? Eu estou bem. Bom trabalho, mano. Bom regresso a casa. Feliz quarta-feira a todos. Aqui, Rafa, de Machaquene, sempre. Muito obrigado. Boa tarde, Malau. Está-se bem? Estava mesmo à espera da hora 14 para ouvir a sua estrondosa voz, meu locutor de ouro. Uma ótima quarta-feira, Malau. Hoje é dia das barras. Aqui, Lourdes. Muito obrigado, Lourdes. Beijinhos e abraços. Diz boa noite, ainda é boa tarde, querido. Essa música da Roupa Nova, aqui é a Bel da Mozal. Tá bom, não sei se na Mozal já é noite, não sei. Como é, Mr. Presidente, gajo da boa cena? Sou Evaristo Mangue, Bomba Hernani. Ela, abraço a toda a família Maung. Ah, ok, Maung, Evaristo Maung. Tá bom, Evaristo. É ela. Tem mais? Boa tarde, meu grande boss, aqui o Ginex de Chumen 2. Há duas vezes a pedir buscas de Bockley sem ter recepção, por favor, hoje peço ainda de Bockley, talentos perdidos, nós somos cantores da província da Zambésia. E eu talvez não tenha sorte logo no mês do meu nascimento, não tem nada a ver. Hoje vamos resolver isso, tá bom? Boa tarde. Ok. Boa tarde, Malautinho. Peço a música 3H Mão de Vaca. E estás a pedir o link também. Tá bom, eu já disse para mandarem uma mensagem lá no WhatsApp. Incansavelmente, boa tarde. Peço a música de K9. Será que moçambicano? Ah, será que Moçambique é uma rocha? Tá bom. Boa tarde, Malautinho, ótima quarta-feira e bom trabalho, receba um forte abraço. Muito obrigado, quem escreve esta mensagem é o Acácio. Muito obrigado, Acácio, forte abraço. Hoje eu sei como a gente se engana com as pessoas, mas eu não me preocupo porque, apesar de ferir, decepção não mata, ela ensina a viver. Boa tarde, Malaulau. E a todos os ouvintes, bom trabalho. Abraços para os meus filhos e netinhos. A vozinha. Muito obrigado, a vozinha. Vamos ver aqui, olho de Jesus. Só não escrevo muito quando estou bizarro, tá bom. Boa tarde. De Mombilo, peço ouvir a música de Juja com o título Nhadora, até às 18, papai. Tá bom, Rosa. Sabes como é que a cena funciona, né? A partir das 18. Aliás, das 17. Maló, um bom programa lá, tipo o Benfica quando goleou segunda-feira. Um abraço ao meu paizão Cota Rafael Maló, avô da Raica, e que completa 16 anos. Olho Jesus, saímos há muito tempo das fraldas. Quem é esse que está a dizer que já chegou o verão? Não sabe que MC Roger ainda não anunciou nada? Olho Jesus, Capitão Nascimento, boa tarde, Mr. Mistério. Lautinho, tudo bem? Aqui tudo bem, na companhia da rádio. Peço a música de Sete Cruzes, A Lenda dos Sete Mágicos. Um abraço do Capitão Nascimento. Está bom. Ah, ok. Está aqui a pedir o link. Eu vou te mandar o link agora para fazeres parte do grupo da Rádio Cidade. Vamos lá. Está aqui a partilhar. Partilhar com mais um membro. Aí está o link, mano. Aí já tens o link, mano. Tá bom? A hora já chegou. E este é um momento de poucas palavras. Eu quero uma vez mais agradecer pela vossa companhia até às 18. Vocês já sabem como é que a cena funciona. 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

Melhor perfeita música de Bonicalas ao lado de Cadabra MC. Também tem os coros de FK a abrir esta quarta-feira na nossa rubrica Hip Hop Made in Moss. Neste dia 19 de agosto do ano 2026, Cidade FM 97.90 e também pelo site www.cidadefm.co.mz. Já são 15 e 13 minutos. Sala de estar é a proposta a seguir de Big Chronics ao lado de Mezio. Boa tarde, boa audição.

mais tarde, Manipus mora entre Muzilla e Mauel. Há uma disputa de trono, portanto, Mauel.

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7: Ok, são 16 e 12 minutos e é o programa Impulso. Hoje, quarta-feira, dia de rap. Vamos para a Vila Perigosa. Vamos ouvir este som novo de Ray Breaker ao lado de Buckley.
8: Hello.
7: É mais uma que deves incluir na tua playlist. Atenção, daqui a pouco também vou estrear a nova música de Big Neo ao lado de Daigo Boy. Chama-se Biggie. Tem a produção de Mr. Dino. Não estás preparado. Mas agora vamos sentir este beat da Vila Perigosa, Ray Breaker. Hello, ao lado de Buckley. Boa tarde, boa audição.

Eu acho que devias ser um médico. 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Então se passares de classe um dia te levo para ver o Porto. 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

0: você.
1: Filho, já tá na hora de ires à faculdade, mas eu não tenho condições para um futuro dar-te. A cota tá em sarilhos, dívidas, filhos para cuidar. E foi de pequeno que tu torceste o tal pepino de jogar. Eu sei que muitos dizem que não é possível, mas isso não é contigo, o teu talento é outro nível. Melhor que muitos que eu já vi na vida. Dakota sempre disse que eras tipo Cristiano com Crista. Dizia que tens talento no pé, não ouvir críticos, acreditares e teres fé. Não tenhas vergonha porque tu andas a pé. Não quero saber o que eles dizem, o amor que tu tens eles não têm. Eu acredito em ti, meu filho, segue o teu caminho. Só não esquece os amigos e aquela moça que te salvou dos polícias, que

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0: Sete Mágicos, Sete Cruzes. Está lá o Legacy, Flash MC.
1: One, two, check.
0: E vários outros. 16 e 47 minutos.
2: O líder.
0: A cena continua aqui. Obrigado pela audiência.
2: Este tá...
0: Obrigado pela boleia. Sei que estás aí na estrada. De regresso a casa.
2: O PQSW.
0: Sei que estás no job.
2: It's
0: a dar o teu máximo.
2: You know the...
0: Sei que estás no chapa.
1: De repente.
0: Boa viagem. No... Bom trabalho.
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0: esta é a nova música de.
2: 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Pois no silêncio. Este está
0: disponível
2: 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Big. Isto é
0: a marcha Big.
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0: Participação especial de Daigo Boy.
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0: A música saiu ontem oficialmente.
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0: A marcha Big marca o regresso do icónico, da icónica colaboração entre os dois artistas da velha guarda do hip-hop. Falo de Big Neo e Daigo Boy.
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0: Membros da emblemática C-Dub.
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0: Vamos ouvir agora. Big Neo é maluco, meu. Desculpa a expressão, mas ei.
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0: Só podes aumentar o volume para sentir bem.
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0: Este é o regresso oficial de Big Neo. Esta música chama-se A Marcha Big.
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0: Tem a produção de Mr. Dino.
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0: Grande beat, hein? Grande beat.
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0: Participação especial de Daigo Boy.
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0: Sid Dub está de volta, meu.
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0: Estreia aqui no teu show o programa Impulso nesta quarta-feira, dia de rap. Não poderia ser diferente, né? Saiu ontem, bem fresquinha, estás a ouvir aqui na Cidade FM 97.90.
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0: Estou aí, hip-hop made in mods. Hip-hop made in mods.
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0: Ok, ouvimos a música de Rold ao lado de Hernanda Silva. Nos coros está o FK, a pedido do ouvinte Olhos Azuis. Agora, estamos a ter aqui algumas paragens desnecessárias, sem um prévio aviso e tal, para a gente se preparar. Eu quero pedir perdão. São máquinas, meu. A gente não manda nas máquinas. Quando decide não querer colaborar, a máquina faz das suas. Ok, são 17:13. Vamos ouvir o som de Joy Steel, Violência. Logo a seguir tem a música de Bokley, mesmo para fecharmos. Bokley. E Ju, esta música quem pediu? Um jovem da... parece que é de Climane também. Ele fala aqui de cantores da província da Zambésia. É uma espécie de uma recriação da música de Mussa Rodrigues. Nós somos cantores. Estão a perceber, né? Eu não sei se vocês ouviram essa música ou não, mas Senhor Camas e tal, parece que não ouviram. Mas enfim, é uma música onde ele pede para que olhe mais para a Zambésia, porque tem muitos talentos. Não há patrocínio para os cantores da Zambésia. Só que eu acho que foi num contexto, ou numa certa altura, não sei se agora, não sei se ainda continua ou não, hein? Até porque o Bokley está aqui a fazer sucesso, meu. Como é que é? O Bokley está aqui a fazer sucesso, meu. Então, parece que, se possível, pode repetir a música do Eijo. Ah, meu, é para repetir a música do Neo. Ai, ai, ai, ai, ai, ai. Tá. Não vai prestar isso aqui. Não, amanhã logo a começar o programa. Logo a começar o programa amanhã. Vou começar com a nova música de Neo, ao lado de Tiger Boy. Qual a cena aqui?
1: 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Nós somos cantores, nós somos cantores, nós somos moçambicanos da província da Zambésia. Lautinho.
0: Está aqui, está aqui. GG daquele time, meu, está aqui. Depois um ouvinte aqui que já nos matricou aqui, tipo, essa música dos meus tempos, tipo, nós somos putos para ele, né? Mas tem uma outra música aqui, eu amarro alguns aqui. Mussa Rodrigues, mal. Vamos ouvir Joy Steel, depois volto com a música de Bokley.

0: Jimbo Project.
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7: É com a música da semana que fechamos esta terceira edição.

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3: Muito boa noite. O Estado foi lesado em 3,2 mil milhões de meticais por práticas corruptivas, ao mesmo tempo que apreendeu apenas 581.130 meticais ao longo do primeiro semestre em todo o país. As atividades em causa resultam da intervenção oficiosa do Ministério Público, denúncias recebidas, assim como da articulação e colaboração de várias instituições públicas e privadas na apresentação de informações relevantes. A Água e Saneamento de Maputo vai realizar no dia 22 deste mês de agosto uma intervenção de manutenção preventiva programada na estação de tratamento de água do Umbeluzi e no centro distribuidor de Chamanculo. Segundo um comunicado da empresa, a intervenção deverá provocar restrições em zonas como Matola Rio, Chinonanquila, Juba, Jonas, Central A e B, Machaquen A e B, Pulana Caniço A e B,

0: Soma Shield, CUP, Urbanização, Altomé A e B, Malanga, Micajuin, Munhoana, Jardim, Unidade 7, Salene, Nhagoya A, Spamanine e Aeroporto A e B. Os Emirados Árabes Unidos anunciaram nesta terça-feira a suspensão até novo aviso de todas as relações comerciais e transações financeiras com o Irão, após detectarem um lançamento de 2 mísseis iranianos contra o seu território. O anúncio foi feito pela diretora do Departamento de Comunicações Estratégicas do Ministério dos Negócios Estrangeiros dos Emirados, Afral Amini, em comunicado. O ministro israelita da Segurança Nacional, o radical Itamar Ben-Gvir, anunciou esta terça-feira o início da construção de uma unidade especializada para executar terroristas palestinianos condenados à morte no país. As execuções devem acontecer no prazo de 90 dias a partir da sentença, segundo a lei, que não se aplica por defeito aos cidadãos israelitas, incluindo os colonos, já que estes são julgados em tribunais civis e não militares. E a fechar, morreu a atriz brasileira Glória Menezes, aos 91 anos, na sua casa, no Rio de Janeiro. A morte foi confirmada pela assessoria de imprensa ao jornal Extra. Com uma carreira de várias décadas, Glória Menezes participou em algumas das novelas mais populares do Brasil, tais como Corpo a Corpo, Rainha da Sucata, Senhora do Destino, Páginas da Vida, A Favorita e Totalmente Demais, dentre outros trabalhos. Notícias a esta hora com a edição de Adolfo Filipe, apresentação de André Banhissa.
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1: Olá, boa noite! Chegamos para mais uma viagem estudantil nesta linda quarta-feira. Um pouco quente, que significa que o verão está aí a bater a porta. Hoje temos, como prometi ontem, o perfil de estudante e também a rubrica da UNO para o mercado de trabalho. DJ Tony, Elder Malel, Rolando Ezequiel e Lávia Chauk saúdam-te e prometem ficar contigo até às 19 horas. Vamos recuar o tempo para ouvir a música Chuva de Arroz, do Luan Santana.

0: E agora vamos aos comerciais e voltamos daqui a pouco.
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2: Boa noite. A Associação Cultural da Universidade Pedagógica de Maputo apresentou no dia 12 de agosto, Dia Internacional da Juventude, na Sala dos Grandes Atos, os resultados do projeto Histórias por Contar, que culminou com a publicação de um livro. Trata-se de uma iniciativa de natureza educativa e cultural que visa promover a leitura, a escrita e a valorização das narrativas locais, envolvendo alunos de várias escolas secundárias. Durante a apresentação dos resultados, a equipa destacou que o projeto, lançado oficialmente em maio do ano em curso, permitiu passar dos objetivos inicialmente definidos para resultados concretos, com a produção de 12 histórias escritas por 12 alunos participantes e posteriormente resumidas no livro Ora Apresentado. Foi lançada esta tarde no auditório do BCI em Maputo a obra Incerteza, uma forma de encarar a vida, um livro do escritor moçambicano Pedro Simbena. Segundo o autor, a obra Incerteza, uma forma de encarar a vida, é um livro que convida o leitor a refletir sobre o desconhecido não como um problema, mas como uma parte natural e aceitável da existência humana. A Universidade Eduardo Mondlane lançou no sábado o livro infantil O Pequeno Chivambo, durante a 11ª edição do Campus Limpo, realizada no campus principal da instituição. A obra, dedicada à infância e à trajetória de Eduardo Mondlane, pretende aproximar as novas gerações da história de Moçambique através de uma narrativa simples, ilustrada e adequada ao público infantil. Produzido pelo Centro de Comunicação e Marketing da UEM, em parceria com a Escola de Comunicação e Artes, o livro tem cerca de 14 páginas e apresenta a vida de Mondlane desde a infância, destacando a sua curiosidade, o gosto pelos estudos e pelos momentos de brincadeira, até ao percurso que o levou a tornar-se uma das principais figuras da luta pela independência de Moçambique. Os docentes e investigadores moçambicanos, professor catedrático José Castiano e mestra Stélia Muyanga, participaram recentemente num programa internacional de investigação em filosofia realizado na Alemanha, onde apresentaram contribuições sobre o pensamento africano e reforçaram a presença da produção filosófica moçambicana num dos mais importantes centros internacionais dedicados aos estudos filosóficos. Segundo o professor José Castiano, a Alemanha mantém há vários anos um forte interesse pela filosofia africana e possui um dos maiores arquivos da produção filosófica africana. As declarações foram feitas durante uma entrevista concedida após a sua participação no encontro promovido pelo Centro de Estudos Avançados em Filosofia na Alemanha, que reuniu durante cerca de um mês e meio filósofos provenientes de África, Europa, América Latina e Ásia para refletirem sobre os desafios de filosofar no mundo globalizado. E para fechar, alunos e direção da Escola Secundária de Namicopo, em Nampula, uniram-se para combater o consumo de drogas e álcool no estabelecimento de ensino e na região. Segundo a direção, a escola quer ser um exemplo do combate às drogas na província moçambicana. Em entrevista à Dotwell, um aluno da escola secundária de Namicopo, que não quis ser identificado, apela a uma postura forte da instituição. O consumo de droga constitui uma questão fundamental e nós, como escola, devemos proibir o seu consumo e manter o bom funcionamento. Certamente existem alunos que consomem drogas nas escolas, mas nós, como escola, temos a missão de desencorajar esse comportamento, afirmou o aluno em entrevista à Dotwell. É o fim do Informe Escolar desta quarta-feira, 19 de agosto de 2026.
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2: Teodoro Watt é a figura que o Elder Malel vai apresentar-nos hoje na rubrica Um Pensamento, Uma Contribuição Social. Já a seguir.
3: Saudações, esta é a rubrica Um Pensamento, Uma Contribuição Social. Hoje vamos falar do jurista, escritor e político moçambicano Teodoro Watt. Eu sou Elder Malele, bem-vindo. Teodoro Andrade Watt nasceu a 5 de novembro de 1956 em Canhavano, distrito de Chibuto, província de Gaza. Jurista, académico, escritor e homem ligado à vida pública moçambicana, construiu um percurso marcado pelo direito, pela docência, pela política e pela literatura. Na sua formação, licenciou-se em Direito pela Universidade Eduardo Mondlane e prosseguiu os estudos na Faculdade de Direito da Universidade de Lisboa, onde obteve o grau de mestre em 2003 e doutoramento em 2009. Frequentou igualmente estudos de Economia e de Desenvolvimento. No percurso profissional, exerceu advocacia e funções de docência universitária, tendo lecionado em instituições de ensino superior moçambicanas. Foi também administrador e dirigente empresarial, presidente da Assembleia Municipal de Maputo entre 1998 e 2003 e deputado da Assembleia da República. Como escritor, Teodoro Watt ampliou a sua intervenção para além do direito. Em 2019, publicou A Amarrada Chuva de Camuchuquete, que recupera tradições, costumes, relações sociais e elementos da cultura moçambicana. A obra chegou posteriormente ao teatro. A sua contribuição social está, assim, ligada à produção e transmissão do conhecimento, à reflexão sobre o direito e a sociedade e à valorização da cultura moçambicana através da literatura. Teodoro Watt, entre o direito, a academia e a literatura, uma voz que procura interpretar Moçambique através do conhecimento e da palavra. É o final da presente edição de Um Pensamento, Uma Contribuição Social. Hoje foi a vez do jurista, académico, escritor e político Teodoro Watt. Abraços de Elder Malele.
2: Para trás a rubrica Um Pensamento, Uma Contribuição Social, Malel. Obrigada e até segunda-feira.
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2: Silvia Machalela está aqui no estúdio L9 da Rádio Cidade para apresentar o seu perfil académico. Então, vamos ouvir a Silvia bem atentamente.
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4: Olá, chamo-me Silvia Emma Machalel, sou estudante da UEM na Faculdade de Comunicação e Artes. Vim aqui para contar o meu percurso acadêmico até aqui. Eu comecei, né, graças a Deus, iniciei as minhas aulas com 6 anos na escola primária, 1º de maio, em 1º de maio, Congolote. E lá frequentei de primeira classe até 7ª classe, graças a Deus. Não tive essa situação de mudar de escolas ainda cedo. E lá tive uma amiga, graças a Deus, ela desde primeira classe até 7ª classe. Por mais que no meio, na sexta, assim que é, eu e ela nos separamos. Mas, graças a Deus, até agora, eu e ela ainda continuamos, somos amigos. Não como antigamente, mas ainda somos. E recordo-me, na 5ª classe fiz exame. Foi um pouco assim difícil, porque a maior parte delas dispensaram e eu fui ao exame. Fiquei meio triste com essa situação e também eu não entendia muita coisa sobre isso, mas consegui. E na 7ª classe me dediquei muito. Quando passei na 5ª classe, dediquei muito. 6ª classe me dediquei muito e 7ª classe também. E graças a Deus na 7ª classe dispensei. Fiquei muito feliz quando dispensei, porque lutei mesmo para dispensar. E depois saí do ensino primário e entrei no meu ensino secundário na Escola Secundária Bonifácio Grovetá Massamba. Lá era um novo cenário para mim, tudo diferente, e me adaptei, mas foi um pouco difícil. Por acaso, eu era aquela estudante tímida na escola. Pelo menos na sala eu falava, mas na escola era uma pessoa tímida. Mas consegui fazer amizades, sim, e algumas amizades saí com elas até agora. Por mais que já não nos falamos muito, mas saí com algumas amizades lá. E no meu ensino secundário, as maiores dificuldades que eu tive foram na área de ciências. Eu não gosto de física e química. Por acaso, na décima classe tive dificuldades na química e física, e na décima classe, por acaso, no exame, na química, foi sorte mesmo. Reconheço que foi sorte. Deus colocou a mão ali e eu fui para o exame. Eu até cheguei a excluir na cadeira, na disciplina de química, mas graças a Deus fiz exame. Fiz exame e graças a Deus passei. Mas para poder nem saber, né, se depois de ter passado, qual foi a secção que eu segui, vão saber depois de escutarmos essa música. Não tá a perceber o que tem, não tá a entender que tem pérolas. Tá a pensar que encontra uma peça dessa em qualquer

0: Voltei. E, graças a Deus, né, escolhi a seção de letras, porque eu percebi, né, se eu fizesse ciências, eu ia chumbar. Ia chumbar mesmo, de verdade. Porque não fazia sentido eu fazer ciências enquanto passei pela misericórdia de nosso Deus. E fiz letras na 11ª e 12ª classe. Foram classes muito leves por conta da secção que eu segui. E eu fiz 11ª e 12ª classe no tempo da pandemia. Não concluí, assim posso dizer, a 11ª classe. Praticamente, a pandemia começou, acho que foi no início de fevereiro ou março. Então, as nossas aulas foram encerradas naquele tempo e ficamos em casa, todos nós. E algumas pessoas aqui que tinham exame, foram fazer exame. As escolas, as universidades, elas procuraram se adaptar àquela rotina ou àquela situação para poder continuar com os estudos. Mas não foi fácil para os que iam à escola. Graças a Deus, eu não fui por conta da minha classe. Eu estava na 11ª classe e depois passei. Todos nós passamos, porque não houve um critério que dizia, né, que Flantis tinha que chumbar e passei. E 12ª classe, tinha pandemia, mas já não era como no ano que começou isso, no ano que eu fiz a minha 11ª classe. E na 12ª classe, fiz minha 12ª classe e concluí. Mas no meio dessa toda situação, eu, quando fui fazer exame, tive um problema no meio do exame. Colocaram falta no meu exame de história, enquanto eu fiz. E os meus resultados demoraram a sair muito, porque depois de terem colocado falta ali, apareceu que eu chumbei. Então, depois tive que reclamar. Não era a única, éramos muitas pessoas que tivemos esse problema. E a instituição, né, a escola, resolveu essa situação, mas resolveu já tarde. E não pude concorrer. Eu até queria concorrer na escola de jornalismo, mas não consegui mais concorrer. Fiquei em casa quando terminei a minha 12ª classe. Fiz alguns cursos, até comecei a trabalhar um pouco. Mas como teste, eu queria entrar na universidade. Eu queria, né, fazer minha licenciatura. E quero fazer minha licenciatura. Eu não desisti em nenhum momento. Fiquei aquele ano em casa. No ano seguinte, concorri e chumbei. Concorri na UPR e na faculdade de Joaquim Chissano. E chumbei nas duas faculdades. Mas não desisti, porque era uma coisa que eu queria. Então, no ano seguinte, estudei muito. Estudei muito mesmo, de verdade. Estudei. Eu não fui para nenhuma explicação. Estudava em casa mesmo com os materiais que eu tinha. Tenho uma amiga que ela ia para explicação. Então, matéria que davam a ela lá, eu ia em casa dela e pedia para ela me dar testes que davam para ela fazer, a brochura de exames da admissão da UEM que ele dava, que ela comprou na instituição dela. Eu ia lá, levava, tirava algumas cópias, estudei com aquele material e com o meu material também. Os meus cadernos, livros da... livros de história da quinta classe. Para quem já fez exame na UEM sabe muito bem que na UEM a maior matéria que tiram é a história. Falar mais da história de Moçambique, eles não têm essa... eles não tiram muito a matéria de fora. Eles concentram-se mais na história de Moçambique. Então eu estudei muito história de Moçambique. Quando eu pegava os exames eu percebia isso. Então eu estudei com os livros da quinta classe, da sexta, da sétima. E estudei muito. E quando eu fui fazer meu exame, graças a Deus, consegui admitir. E meu curso, biblioteconomia, foi a primeira opção, sim. E passei. Eu me interessei pelo curso de biblioteconomia por conta de biblioteconomia mesmo. Me chamou a atenção, biblioteca. Sou uma pessoa que gosta de ler. Então esse curso me chamou a atenção. No início até achei que eu ia me decepcionar com o curso. Mas quando eu entrei na instituição, eu comecei a estudar, não me decepcionei, pelo contrário. Fiquei muito satisfeita e estou a ficar satisfeita porque estou a descobrir muita coisa. Que biblioteconomia, né? Não é só biblioteca, como todo mundo pensa. Porque eu também, quando entrei, eu achava que eu ia trabalhar somente numa biblioteca. Mas percebi que não vou estudar somente numa... Não vou trabalhar somente numa biblioteca. Vou trabalhar em várias áreas. Até porque uma biblioteca é uma vida. Biblioteca é informação. E todas as instituições de hoje em dia trabalham com informação. Nenhuma instituição funciona sem informação. E eu sou essa bibliotecária que trabalho com informação. Sou uma gestora de informação. Obrigada por terem acompanhado o meu perfil acadêmico. Até a próxima. Beijos.
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2: Obrigada, Silva Machalela, e sucessos na tua formação académica como bibliotecária. É hora agora de espreitarmos a nossa janela comercial.
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5: A Associação Cultural da Universidade Pedagógica de Maputo apresentou no dia 12 de agosto, Dia Internacional da Juventude, na Sala dos Grandes Atos, os resultados do projeto Histórias por Contar, que culminou com a publicação de um livro. A Universidade Eduardo Mondlane lançou no sábado o livro infantil O Pequeno Chivambo, durante a 11ª edição do Campus Limpo, realizada no campus principal da instituição. A obra, dedicada à infância e à trajetória de Eduardo Mondlane, pretende aproximar as novas gerações da história de Moçambique através de uma narrativa simples, ilustrada e adequada ao público infantil. Os docentes e investigadores moçambicanos, professor catedrático José Castiano e mestra Stélia Muyanga, participaram recentemente num programa internacional de investigação em filosofia realizado na Alemanha, onde apresentaram contribuições sobre o pensamento africano e reforçaram a presença da produção filosófica moçambicana num dos mais importantes centros internacionais dedicados aos estudos filosóficos. Foi um pequeno flash do Informe Escolar e agora vamos à rubrica da UNE para o mercado de trabalho.
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5: Olá, boa noite. Já estamos nós na rubrica da UNE para o mercado de trabalho. E hoje temos como convidada a estudante, a ex-estudante, Hilda Schleng, ela que fez o curso de veterinária na Universidade Eduardo Mondlane. Está aqui hoje para falarmos um pouco do seu percurso académico e também como entra no mercado de trabalho. Hilda Schleng é conhecida também por Hilda Versátil. Por quê? Porque ela faz moda. Ela formou-se em medicina veterinária, mas atualmente ela está a investir no mundo da moda. Está neste mundo há mais de 20 anos. Quando começou a faculdade, ela já fazia moda, então alinhou as duas coisas e saiu esta mulher versátil, e por isso hoje ela é denominada Hilda Versátil. Ela vai contar-nos na primeira pessoa como é que isto tudo aconteceu. Olá, Hilda, boa noite e bem-vinda aqui ao nosso programa.
6: Muito boa noite a todos que me escutam ou que nos escutam neste momento.
5: Hilda, como é que entras na universidade para iniciarmos esta nossa conversa?
6: Bom, terminei a 12ª com o baile de finalistas em 2003. No entanto, concorri para os exames da Universidade de Eduardo Mondlane em 2004. mas não entrei. Então decidi fazer uma preparação no, numa das universidades, outra universidade aqui, que é o STEM, que eram muito bons com ano zero em preparar as pessoas para ou continuarem nessa universidade ou passarem para outras. Então fiz esse curso do ano zero para me preparar para me inscrever para a medicina veterinária ou então biologia. Okay. Então, ao final do ano, fiz os exames e passei no ano de 2005. Entrei para a Universidade Eduardo Mondlane, Faculdade de Veterinária. E foi mesmo dessa forma.
1: E sentiste que o estar no ano zero, como disseste aqui, mudou alguma coisa? Trouxe-te mais conhecimento? Saíste mais preparada para enfrentar os exames de admissão?
6: Sim, pelo menos naquela altura foi muito bom. Foi uma revisão praticamente da oitava até a décima segunda de vários conceitos relacionados com biologia, física, química, matemática e mesmo informática, que é mesmo fundamental para os cursos na atualidade. E naquela altura também já era muito importante, por causa dos trabalhos que tínhamos que elaborar, as pesquisas que tínhamos que fazer, não só nas bibliotecas, mas também as consultas das bibliotecas virtuais.
1: Certo. E medicina veterinária era o teu curso dos sonhos?
6: Bom, eu cresci dizendo que eu queria ser enfermeira, porque meu irmão jogava futebol, meu irmão mais novo, eu sou a terceira menina de quatro. E o meu irmão mais novo, ele dizia que era jogar futebol e eu estava dizendo que era ser enfermeira para poder cuidar dele.
1: Mas quantos machucados dele?
6: Exatamente, quando okay. Ele se machucasse no jogo, eu que estaria lá pronta para atender. Então, mais tarde, troquei para medicina, mas depois repensei em não ser médica dos humanos, mas ser médica dos animais, que é uma área mais abrangente, que cuida não só dos animais, mas também dos humanos, pela prevenção que nós fazemos de várias doenças, ao cuidar dos alimentos derivados de animais e dos animais.
1: Ok, certo. E como é que foi o primeiro ano da universidade? Universidade Eduardo Mondlane dizem que se estuda muito, hein? Eu não passei por lá, então não posso afirmar, mas ouço dizer que se estuda muito.
6: Bom, não foi fácil, porque logo no primeiro ano temos a disciplina de anatomia, que é uma das novidades para qualquer um que sai do ensino secundário para a universidade. Então a disciplina da anatomia não era muito fácil. Nessa disciplina se estuda os sistemas em separado, né? E tínhamos que conhecer os sistemas das diferentes espécies, porque cada um tem a sua particularidade, do cão, do gato, do boi, do cavalo, do cabrito, da ovelha, do pato e da galinha.
1: Então,
6: é verdade. Então, estudar as particularidades do sistema ósseo de cada espécie, temos os músculos, cada um dos músculos com um nome, cada um dos ossos com um nome.
1: Isso logo no primeiro ano?
6: No primeiro ano.
1: Então, na medicina geral, na medicina tradicional, não na veterinária, isso não faz-se já quase no fim do curso?
6: Não.
1: Estou enganada?
6: Não, é durante o curso, mas a medicina humana estuda uma espécie, que é o homem.
1: Que é o homem, sim, de
6: a
1: fato.
6: A medicina veterinária
1: são várias espécies.
6: Então, aí é que entra o grande desafio.
1: Okay.
6: Então, este foi o grande choque para a maioria de nós, não só nessa disciplina, mas nas diferentes disciplinas, naquilo que existe diferença entre as espécies, nós temos de estudar para estas diferentes 7, 8 espécies, no mínimo.
1: Uau! É uma tarefa não muito fácil.
6: Sim.
1: Mas isto era teoria, não prática?
6: As duas coisas.
1: Logo no primeiro ano, em simultâneo.
6: Exatamente.
1: Teoria e prática.
6: Sim, sim, sim.
1: Meu Deus, é
6: então,
1: complicado.
6: Para todas as disciplinas, envolvendo laboratórios e outras coisas, é logo.
1: Então, de fato, é puxado, é muito puxado.
6: É, requer mesmo gosto por aquilo que você quer
1: alcançar. E como
6: alcançar.
1: É que era a tua rotina? Ficavas todo dia na universidade ou Sentias que mesmo saindo da universidade ainda estavas lá porque tinhas matérias que rever?
6: Sim, era isso. O curso era das 7h30 até às 16h30. Então tínhamos aulas no período da manhã e no período da tarde para alguns dias. E permanecíamos às vezes na faculdade quando não tivéssemos as aulas no período da tarde, nos dias, nos poucos dias que tínhamos, que não tínhamos aulas de tarde, acho que era uma vez por semana, nós ficávamos na faculdade a fazer os trabalhos em conjunto. Podiam não ser trabalhos de grupo, mas nós nos permitíamos nos juntar, fazer os grupos para fazer os trabalhos que nos eram entregues durante o dia. Então, era necessário também reforçar a leitura ao chegar em casa, que era para poder alcançar as notas desejadas para transitar.
1: Os fins de semana também não eram muito diferentes?
6: Não, os fins de semana ficaram comprometidos também. E, graças a Deus, a minha família compreendia que era necessário. Também porque eu tinha irmãs que já estavam formadas, né, nessa altura. Então, elas entendiam a dinâmica, o meu pai na altura também, porque a minha mãe já tinha falecido em 2001, então o meu pai também compreendia e dava muito apoio.
1: E segundo, terceiro ano, acredito que a intensidade das aulas foi aumentando. Uhum. E a tua rotina também deve ter mudado.
6: A minha rotina desde que entrei na faculdade mudou completamente. Mudou completamente e eu me dediquei a focar no curso e também a desenvolver o outro lado que referiu, que era a costura, que também me ajudava a desanuviar.
1: É o que eu já ia perguntar. Uhum. Hilda, tu estavas ali a estudar com uma rotina bastante pesada. Uhum. Mas também fazias este trabalho de costura que uhum. transformou-te nesta fashion design. Uhum. Como é que conseguias conciliar estas duas coisas?
6: Dizem que, diz o ditado, né? Quem corre com gosto não se cansa. Então era mesmo isso. Eu fazia as duas coisas com gosto. Tinha o incentivo das pessoas. O feedback é importante.
1: Muito.
6: O feedback é importante. Uhum. Não só quando nós não gostamos de uma coisa que devemos dar o feedback, que é o que muitas vezes acontece, mas quando
1: há menos elogios e mais críticas. Uhum. Sim.
6: Então, os feedbacks positivos me impulsionaram a continuar a fazer a costura. E as pessoas solicitavam, por mais que eu dissesse que não tenho tempo, não, tu tens que fazer para mim. Eu gostei daquilo que eu vi e eu quero também para mim. E uma das coisas também que eu fazia muito, além de roupas, eram lençóis. Eu vendi muito lençóis sob medida.
1: Ok, feitos por ti?
6: Feitos por mim. Comprar o material, perguntar que tipo de cama a pessoa tem, né? Quando encomendasse que tipo de cama tem, que tipo. Como é que gosta que o lençol caia, se gosta que caia muito ou um pouco. Esses detalhes todos e também isso construiu a minha carreira e agradeço bastante que até hoje, passados mais de 18, 20 anos, há pessoas que ainda têm os lençóis.
1: Uau!
6: Uhum.
1: Significa que a qualidade era muito boa.
6: Sempre prezo pela qualidade nos produtos que eu faço.
1: Muito bem. E fizeste o curso de veterinária até o quinto ano? O quarto ano?
6: 6 anos e meio era o curso de veterinária.
1: 6 anos e meio. Praticamente o curso de medicina humana,
6: exato.
1: Não é? Igual. Então, durante 6 anos, estiveste focada na universidade e também a fazer o corte e costura. Depois de terminares a tua universidade, pensaste em entrar no mundo da veterinária? Chegaste a exercer a tua profissão?
6: Sim, eu exerci a minha profissão. Eu sou médica veterinária. Posso não estar no emprego que envolve a veterinária desde o ano passado, mas sou, né? E então, quando termino o curso, um docente convidou-me a trabalhar numa empresa dele, que ele dava com venda de medicamentos veterinários e outros suplementos. Então, trabalhei nessa empresa como a gestora, para gerir o pessoal, o estoque, a empresa, as sucursais. Então, esse foi o meu primeiro emprego, o qual eu agradeço bastante a este este grande professor que me abriu as portas do emprego através dessa vaga de trabalho.
1: Ou seja, não tiveste que lutar como a maioria dos estudantes faz, sair da universidade, procurar um emprego. Isso. Já agora, o que é que tu achas correto? Sair da universidade, procurar um emprego, ou ainda estando na universidade, procurar portas para que possa ter um emprego?
6: Se houver espaço para conciliar um estágio pré-profissional e o trabalho, é importante. O que falta muito na transição do estudante ou do formado para o emprego é um estágio pré-profissional, né? Lembro que uma vez houve uma rebelião na faculdade em que os estudantes do quarto e quinto ano reivindicavam os estágios pré-profissionais que faziam parte do currículo,
1: okay,
6: mas que não tinham lugar. Sim, não tinha lugar. E esta é uma fase de transição muito importante que dá as bases, aquilo que eu dizia, aproximar, aprender com quem sabe, que dá as bases, dá a visão para o profissional da área desenvolver as suas habilidades antes de um emprego. Pode transitar na mesma empresa de estagiário para parte do
1: quadro.
6: Exato.
1: E Hilda, disseste aqui bem há pouco tempo que és sim médica veterinária, mas há um ano que não estás a exercer a tua profissão. Uhum. Porquê? Por escolha própria, para focar-te mais no teu fashion design?
6: Fiz essa escolha, já queria fazer há muito tempo, né, porque tenho uma grande paixão pela área de design, mas no ano passado foi a oportunidade, consensou um contrato de uma organização que eu estava a trabalhar. Então eu disse, desta vez vou ficar só nesta vertente de design.
1: É a tua paixão, é o teu sonho, esta área. Podemos assim dizer, porque formaste-te de 6 anos, trabalhaste sim na área, mas acho que sentias que não é de fato aquilo que tu querias fazer como pessoa, como Hilda.
6: Entregava, fazia os dois. Entregava, fazia os resultados, mas decidi aventurar-me nesta. É uma aventura, pela maioria das pessoas, muita gente pensa que não, pelo curso que eu fiz, pela formação que eu fiz, eu tenho que empregar, eu ter estar emprego, mas só o curso de veterinária dá a chance da pessoa fazer autoemprego. Ser
1: sim,
6: empreendedor na área.
1: Certo, com certeza. Podes abrir uma clínica, podes
6: criar animais,
1: exatamente,
6: ter uma farma, podes abastecer o mercado de carne, podes abastecer o mercado de ovos, podes abastecer o mercado.
1: E já agora pensas nisso?
6: Não muito. Não muito, principalmente porque o mercado já está super lotado. Na medida que devia ser, né? Mas já está super lotada. Esta também precisa de um pouco mais de tempo e espaço para dedicar a isso. Eu tenho filhos e ter uma farma, às vezes sim, filhos de 14 e 11 anos.
1: Ok.
6: Estão numa
1: adolescente,
6: fase
1: já é bastante complicada.
6: Sim, precisam muito de mim. Então, estar numa farma requer a presença do dono. Então, ia requerer eu dormir na farma por vários períodos, que é para garantir que a produção corra bem.
1: Ok.
6: Então, ou então, teria que contratar um outro veterinário para trabalhar para mim.
1: Então optaste por não, né? Vou ficar aqui no meu fashion design.
6: No fashion design, consigo ter o ateliê aqui dentro da cidade e faço a gestão da minha vida doméstica e também do trabalho muito mais à vontade.
1: Falamos aqui da veterinária e não desta tua paixão pela costura. Já agora, quando é que começa e por quê?
6: Qual delas?
1: A tua paixão pela costura.
6: A minha paixão pela costura começou porque minha mãe era costureira. Eu cresci vendo a minha mãe costurar. É verdade que quando bebê ela era bibliotecária, mas depois quando mudamos para aqui para Maputo, eu sou natural de Tete, quando mudamos para aqui para Maputo, ela depois teve que se reinventar E uma das coisas na qual ela se formou e ficou foi na costura.
1: Ok. Então é uma coisa que tu vês desde criança.
6: Sim.
1: Mas quando criança nunca pensaste em trabalhar nisso?
6: Não.
1: Quando disseste que querias ser enfermeira?
6: Isso. Nunca pensei. Nunca imaginei que aquilo fazia parte de mim. Mas a minha mãe pedia-me para ajudar uma e outra coisa. Mesmo na máquina dela, eu não tinha o hábito de sentar e costurar na máquina dela. Porque eu sabia que não era brinquedo. Então não mexia. Mas fazia costura à mão. Fazia roupas das minhas bonecas. E uma coisa que me marcou, uma peça que me marcou muito, foi uma saia rodada de vários panos que eu e as minhas irmãs fizemos. E vestimos a minha boneca. Aquilo não me saiu da cabeça porque eu gosto de cores.
1: Ok.
6: Vibro com cores, com estampas. Então foi daí mesmo que nasceu. Ela pedia-me, faz um molde aí, recorta aí, põe a alfinete aí, põe a linha aí, tá vendo? Foi, aquilo ficou em mim mesmo sem eu saber. Então quando... Ela nunca me viu costurar.
1: A tua mãe nunca te viu a costurar?
6: Nunca me viu sentada numa máquina a costurar. Nunca viu uma peça produzida para mim.
1: Ti. E não terá surgido aí a iniciativa de fazer isto pela tua mãe?
6: Não sei. Alguns dizem que ela reencarnou em mim.
1: Pode ser. Talvez viste nisto uma maneira de homenagear a tua mãe.
6: Também.
1: E passou por aí a tua paixão e foste transformando-te nesta.
6: Talvez.
1: Querias tanto ser profissionista como ela.
6: E quero. Ainda não atingi o nível dela. Okay. Eu quero. Ela tinha uma costura impecável.
1: Hilda, já conversamos muito aqui, já falamos sobre o teu percurso académico, já falamos também sobre os teus trabalhos. Em jeito de fecho, que mensagem gostarias de deixar para os nossos ouvintes, estudantes, que estão nesta altura, estamos quase a chegar ao final do ano, e alguns devem estar no quarto, no quinto ano, já no seu último ano de faculdade.
6: Sim.
1: Como podem entrar no mercado de trabalho?
6: É procurando estágios pré-profissionais. Procurem estágios. Existem dois tipos principais de estágios, que são os estágios remunerados e os estágios não remunerados. O estágio não remunerado exige um pouco de si, da sua entrega e do seu, né? Do seu, como posso dizer, desembolso financeiro. Podemos dizer em melhores palavras, exige que você tenha um budget para suportar este estágio. Mas o que você ganha em termos práticos de conhecimento não tem preço. Né? Escolham estágios, sejam inteligentes, saibam qual é a carreira que querem seguir, mas também, se não for aquela carreira, dê essa oportunidade de experimentar. A palavra experiência vem do experimentar. Só ganha experiência quem se submete a algumas atividades em particular que vai lhe dar, né, certos atributos. Isso aqui é experiência, a tal bagagem que nós ganhamos. Então, sem experimentar, sem um estágio, sem essa fase, fica um pouco difícil ganhar bases sólidas sobre o que se aprendeu, né? O curso de medicina é um pouco diferente, né? Eles faz parte do currículo, fazer um estágio. Dentro do hospital, existem as regras, estão mais organizados em termos

0: isso, vou convidar a Manabi Beyoncé para cantar Texas Old.
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0: e até segunda-feira para mais um Eco Estudantil.
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2: Cidade FM. 19 horas pontualmente.
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falar de amor? Saudações de muito carinho, amiga ouvinte. Esta é a terceira e última edição da semana. Estamos juntos nos próximos 120 minutos, bem ligados à nossa cidade FM 97.9, para falarmos de amor. Nomeadamente hoje, a pergunta que eu faço é: vamos desabafar? A edição de quarta-feira da Comunidade do Amor é uma dedicada a dar espaço ao coração para encontrar carinho, alento e cuidado. Já sabe que pode e deve deixar o seu desabafo através do 870009790 e pode fazê-lo de maneira anónima, preservando aquilo que é a sua identidade, caso não se sinta à vontade em deixar ficar o seu nome. Acima de tudo, o que nos importa hoje é receber o seu desabafo, acolher o seu desabafo e ajudá-lo a encontrar a luz que tanto procura ao fundo do túnel. Sinta-se em casa sempre que estiver na cidade. Já temos alguns desabafos desde a semana passada para serem auscultados hoje e temos também alguns que nos foram chegando na primeira e segunda edição da semana para esta quarta-feira. Pese embora não tenhamos esgotado o nosso tempo, então não se sinta acanhado, ainda vai a tempo. Neste momento pode mandar a sua mensagem ou ligar através do 843497 dentro de alguns instantes, até porque posteriormente a mais um pedido musical, a mais uma música, a nossa linha estará disponível para que possa ligar e desabafar. Estamos aos 8 minutos da nossa primeira hora. O Mais Amor estará consigo até pontualmente às 21 horas. Eu sou Helena Costa, a madrinha dos corações apaixonados. A sua madrinha. E é um prazer enorme estar consigo para falar de amor.

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0: querido ouvinte, estamos aos 18 minutos das 19 horas e está no ar a rubrica Desabafo. Como eu disse outrora, vamos começar por auscultar os desabafos que estão pendentes desde a quarta-feira passada. Como sabe, recebemos muitos desabafos todas as quartas-feiras e não só, durante toda a semana, então é um bocado complicado dar vazão a todos eles. Mas embora não se acanhe, mande o seu desabafo, porque mais tarde ou mais cedo ele será auscultado e terá a devida atenção que merece aqui no Mais Amor. Então temos aqui este desabafo. Madrinha, boa noite.
1: Boa noite.
0: Conheci um jovem há 2 meses e começamos um relacionamento. Madrinha, descobri há 1 semana, neste caso já são 2, que ele é casado. Histórias que me contou não me desceram, nem tão pouco, e doeu-me muito. Gosto dele e não sei como agir. E para piorar, há indícios de uma gravidez a caminho.

Sintetizando o desabafo, temos uma afilhada, uma jovem ouvinte, que conheceu um homem que é casado, pese embora não tenha sido sincero com ela desde o início. Ela não se sente convencida pelas histórias que o parceiro lhe contou, não é? Obviamente que depois de descobrir, a minha afilhada pediu alguma satisfação, o que é mais do que justo nessa condição, principalmente porque ela não tinha conhecimento da existência da esposa. Acredito que se tivesse, possivelmente não estaria nesta circunstância. E agora o que mais lhe alarma é o facto de ter indícios de uma gravidez. A pergunta que a madrinha faz é: indícios de uma gravidez da sua parte ou indícios de uma gravidez da parte da mulher do seu namorado? Porque acredito que se tivéssemos noção de quem é que supostamente está grávida, o tipo de posicionamento da comunidade do Mais Amor seria em função da situação. Mas, hipoteticamente, vamos considerar as duas oportunidades. Eu peço ao querido ouvinte que, quando estiver a comentar o primeiro desabafo desta quarta-feira, tenha em consideração A. o caso em que a nossa afilhada possa estar grávida ou o caso em que a mulher do seu namorado possa estar grávida e que deixe conselhos em função destas duas realidades. Estamos aos 21 minutos das 19 horas, o primeiro desabafo da quarta-feira passada já está. Parece que temos outro ainda pendente da mesma quarta-feira. Ora, vou ler dentro de instantes. A mensagem assim o diz. Boa noite, madrinha. Peço ajuda. Conheci um jovem de nome Alfredo, primário Maçanco. O Alfredo diz ser da polícia. Moramos juntos desde maio, numa casa arrendada e nunca uma peça ou algo que lhe identifica como polícia vi. Sai nas noites com armas brancas e, quando questiono, diz que vai matar galinhas e me agride. Voltei para a minha casa e hoje descubro que estou grávida. Tenho medo de lhe informar, com medo que me possa fazer mal. Temos mais um desabafo. Caso de namorado polícia com armas brancas. Namorado polícia sem uniforme. Será que estamos diante de um namorado polícia ou um namorado malfeitor? Felizmente, estamos diante de uma mulher que teve força, que teve garra e que conseguiu sair dessa relação. O que acontece é que descobriu posteriormente que está grávida desse alegado polícia sem farda e com arma branca. Não sabe o que fazer, não sabe se conta, alegando ter medo da reação do seu ex-namorado. O que é que o querido ouvinte aconselha a esta ouvinte? Quando estiver a comentar, querido ouvinte, identifique este desabafo como sendo o desabafo número 2. Ou deixe alguma informação que nos remeta a este desabafo.

Antes mesmo de voltarmos a observar alguma plástica musical, vamos observar se temos pedidos e, tendo, vamos dar prioridade aos pedidos musicais do querido ouvinte, e também aproveitamos esta ocasião para ler as primeiras mensagens desta última edição da semana.

E a primeira mensagem do nosso Mais Amor chega-nos um pouco antes da hora 19, concretamente às 18 horas e 35 minutos. Boa noite, madrinha. Olá, boa noite. Espero que esteja tudo bem contigo. Aqui é a Tuxana do Guava e peço a música de Paulo Ricardo, nós dois. Ora, temos aqui Paulo Ricardo para alinhar. Obrigada, afilhada, por esta mensagem. Temos mais uma música para fazer parte da nossa playlist desta noite de quarta-feira, hoje assinalando no calendário dia 19 de agosto. O mês de agosto, um mês muito rápido, o que nos faz entender que o ano está quase a acabar. Dentro de uma semana estaremos no mês de setembro. De setembro até dezembro, as contas não falham. O ano está mesmo a acabar. Uma reflexão que eu lhe convido a fazer a esta altura não é uma reflexão de martírio, não. Não se martirizem achar que devia ter feito mais, mas procure planos, soluções, planifique-se com antecedência, perceba o que é que não correu bem e o que é que ainda pode correr melhor. Porque enquanto houver vida, ainda há esperança. E enquanto no calendário ainda tivermos 4 meses, ainda poderemos fazer muita coisa, porque a felicidade, os objetivos, o tão buscado sucesso é resultado de hábitos atómicos, pequenos hábitos feitos diariamente que ao fim de 4 meses podem somar grandes resultados.

Boa noite, madrinha. Aqui é o Leonardo da Matola. Só passei para lhe desejar uma boa noite e um bom regresso a casa. Peço escutar a música de Roberto Carlos com o título Esse cara sou eu, o cara que pensa em você toda hora, que conta o segundo se você demora. Esse cara sou eu. Que linda música. Dedico a música à Charmila Pedro Loforte. Ela está na escuta. Ora, Charmila Pedro, afilhada Charmila, fique bem atenta porque dentro de alguns instantes poderemos ouvir a música Roberto Carlos. A música de Roberto Carlos, isto é, Esse cara sou eu. Um clássico que fez parte da trilha sonora de muitas novelas brasileiras. É mais uma mensagem de carinho que nos chega mesmo antes das 19 horas. Lembrar que estas mensagens ainda não são das 19, são mensagens de ouvintes que ansiosamente esperam pelo mais amor logo a partir das 18 horas. Olá, mãe! Olá, sou a Inês e só estou apenas a passar para saudá-la e desejar uma ótima noite. Muito obrigada, afilhada Inês. Um beijinho enorme para si, obrigada pelo carinho. É uma ouvinte que sempre passa deixando gestos de amor, é um amor de pessoa mesmo. Boa noite, madrinha. Olá, boa noite. Peço a ouvir a música do Georgie com o título I Love You. 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Aproveite, é a última edição da semana, não meça esforços e peça músicas de amor. Hoje podemos, já tinha dito outrora, podemos ouvir um bocadinho mais de música tropical em relação à nossa plástica geral, que é a música clássica, romântica, dos anos 80, 90, 60, quiçá 70. Hoje poderemos abrir aqui uma exceção para dar vazão a estes pedidos mais tropicais. E agora sim começo a ler as mensagens que entram a partir do início do nosso programa. Boa noite, madrinha, como está? Olá, boa noite, bem, obrigada. Passei para lhe desejar um ótimo trabalho e bom regresso a casa. Peço a música de Leonardo, toda vez que vejo mal, vejo real. Eu gostava de pedir, querido ouvinte, uma vez mais, que quando fizer o seu pedido musical, procure conhecer o título da música. É um tanto complicado ter que tentar adivinhar qual é a música através de uma frase. Algumas conseguimos sim, outras nem por isso. É sempre mais fácil deixar o nome do artista e o título. E a partir de agora, a madrinha não vai tocar músicas que venham por frases. Então, por favor, vamos alinhar os nossos pensamentos, as nossas ideias. Se é uma música de que gosto, geralmente sei o nome. Porque se é um pedido, pressupõe-se que a pessoa gosta da música. E se a pessoa gosta da música, pressupõe-se que a pessoa saiba quem é o artista e o título da música. Podemos organizar melhor assim os pedidos musicais? Obrigada desde já, meu querido ouvinte, pela sua compreensão. Eu bem digo que o Mais Amor é um espaço para falar de amor, mas para dar amor também. Boa noite, minha madrinha. Olá, boa noite, madrinha de ouro. Uau, aqui é o Pedro. Só passei para desejar-lhe uma ótima noite e um belo trabalho. Muito obrigada, madrinha. Peço a música de Ubaca, Na Curanza Wansati. A música vai para a sua afilhada Benny. Vou aproveitar a sua linda voz e doce para dizer que lhe amo. Ora, não a minha, querido ouvinte, mas sim a Benny. É uma mensagem, é uma dedicatória para a cara metade do meu afilhado. Ora, vamos sim alinhar também em sequência Justino Ubaca. Vamos dar espaço ao amor cantado nas nossas línguas locais. Na Curanza Wansati. Ai, que lindo, que linda dedicatória. Já sabe, querido ouvinte, se é assíduo, sabe que a madrinha adora uma boa música em xangana. Na Curanza. Só que a escrita não é o meu forte, pelo menos em xangana. Na Curanza Wansati. Vamos lá. Temos esta canção
Quando eu pesquiso na Kuranza Wansati, não me aparece este título. Aparece-me Angavemani, Kuniulombe, Walisima. Será que temos mesmo a música com este título, Nakuranza Wansati, ou é uma frase da música? É por isso que a madrinha costuma dizer, é um bocadinho complicado pedir uma música por meio de uma frase. Mas o recado está dado, até porque a madrinha não gosta de ser repetitiva. Sem mais delongas, vamos evidenciar alguns pedidos musicais e voltamos com mais desabafos. Até então, temos dois desabafos. O caso da ouvinte separada de um ex-namorado polícia, sem fardamento e de arma branca, que agora está grávida e não sabe se conta ou não ao pai da criança, por medo da sua reação. E temos também o primeiro caso da afilhada que se apaixona por um homem casado sem saber, descobre a posterior, não sabe o que fazer e alega ter indícios de uma gravidez a caminho. Pese embora não saibamos se é dela ou da esposa do seu namorado. Mas vamos tentar aconselhar a nossa querida ouvinte, tendo estes dois cenários cogitados. Por ora, vamos ouvir Paulo Ricardo 2 e logo a seguir Roberto Carlos, Esse Cara Sou Eu.

Boa noite, madrinha. Gosto muito do seu programa. Peço a música do Sefi Pérola, Lei 14. A música foi evidenciada neste momento. Nós seguimos com mais uma proposta musical. A esta altura vamos ouvir Roberto Carlos. Esse cara sou eu.

Aqui mais um desabafo para esta quarta-feira. Olá, madrinha, conheci alguém por outra, uma moça, e nos entendemos muito bem. Eu amo ela. É a mãe da minha filha, só que a mãe da minha filha está bem busy em voltar depois de um ano. Peço opinião, madre. Aqui é o Abílio da Mafalala. Então, resumindo, o Abílio da Mafalala conheceu uma mulher, gosta muito dela, estão a ter um relacionamento saudável. Neste momento está dividido, porque estamos a falar de filhos no meio, sentimentos talvez mal resolvidos e uma dúvida paira no ar. Fica com a rapariga que está a conhecer, com a jovem que está, ou dá uma nova chance para a mãe da filha? O que é que o amigo ouvinte tem a dizer sobre isso? Mande mensagem para 870009790 e ajude os corações do nosso mais amor, os corações apaixonados que batem juntamente ao coração da madrinha de segunda a quarta-feira a encontrarem alento, a encontrarem acima de tudo uma luz no fundo do túnel. Porque, na verdade, todo aquele que desabafa procura encontrar no mínimo uma luz mediante o seu desabafo, mediante a sua aflição.

E os desabafos não ficam por aqui. Boa noite, madrinha. Olá, boa noite. Tudo bem? Bem, obrigada. Sou o Isaac Alexandre da Matola e fui magoado. Não esperava que ela me fizesse o que ela me fez, porque eu amava muito aquela moça. Até agora ainda amo a minha fofa. Foi magoado com o quê, Isaac? O que é que concretamente aconteceu? Acredito que está a deixar aqui um desabafo, mas nós não sabemos como poderemos aconselhá-lo se não soubermos o que é que aconteceu. Então, por favor, Isaac, mande o restante da informação para completar o seu desabafo. Temos aqui uma mensagem da afilhada Sara que passa para deixar o perfil dela, e o que é que tenho que fazer neste momento é lembrar à ouvinte Sara e aos demais que também o façam, que acredito que já não acontece com tanta frequência, mas pode vir a acontecer, é que a rubrica Flecha de Cupido é só segunda e terça-feira. Quarta-feira dedicamos 120 minutos para desabafar. Boa noite, minha e nossa madrinha. Olá, boa noite. Primeiramente, desejar-lhe uma super, hiper, mega noite abençoada. Muito obrigada e igualmente. Espero que esteja bem, pois cá está tudo bem. Muito obrigada, está mesmo tudo bem. Está sempre tudo bem quando eu estou ligadinha à Cidade FM, quando eu estou bem perto dos meus ouvintes. Minha linda e preciosa madrinha, tudo bem? Olá, boa noite, bem, obrigada. Já estou ligada ao mais amor. Beijos para o meu amor Gabriel. Amo muito a ele. Beijos para si e bom regresso a casa. Só podia ser ela, aquela afilhada que está sempre perto. E quando não está perto, são por motivos de força maior. Recuperou recentemente de uma enfermidade, à qual eu fico desde já muito grata por ter desaparecido essa enfermidade e pela minha ouvinte estar completa e de volta ao mais amor. Estou a falar da minha afilhada Jute, que nunca falta. Todos os programas têm que ter uma mensagem dela. Muito obrigada pelo carinho. Boa noite, madrinha. Peço a música de Júlia Duarte, Seja Mais Humilde. Ora, os meus ouvintes estão mesmo a aproveitar a oportunidade de quarta-feira ser uma edição mais despojada, com mais espaço para ouvirmos música tropical. Muito bem, não tenho nada a dizer, somente reiterar que aproveitem mesmo, porque segunda e terça vamos nos focar na música clássica, que é a música que dá cara ao nosso mais amor. Temos aqui Júlia Duarte, já alinhado, Seja Mais Humilde. Boa noite, madrinha. Helena, olá, boa noite. Eu sou a Yolanda de Boboli e estou com o meu marido há 5 anos. Temos um filho de 1 ano e eu estou grávida de 3 meses. Eu queria tirar porque o bebê é pequeno e ele negou, mas não está a me mimar, não compra o que a minha gravidez quer e não é falta de dinheiro. O que é que eu faço? A filhada Yolanda, na sequência, pede a música de Walter Artístico.

para ser auscultado dentro de alguns instantes pelo querido ouvinte. Ora, temos uma afilhada que está grávida do segundo filho. Tem um filho de 1 ano, está grávida do segundo filho já de 3 meses e pensa em abortar. Qual é a alegação deste aborto? Alega que o pai da criança não quer suprir os desejos da gravidez, mas não é por falta de dinheiro. Qual é o conselho que dá a esta afilhada? Estamos aos 53 minutos das 19 horas. Vamos continuar a ler desabafos e claramente que o amigo ouvinte deve e pode desde já auscultar e deixar ficar o seu alento, a sua opinião, o seu posicionamento mediante os desabafos que já foram deixados até ao momento. Lembrar que a partir das 20 horas temos mais 60 minutos para desabafar.

querido ouvinte já sabe, a madrinha gosta sempre de deixar aquela preview, principalmente quando é uma música muito querida pela madrinha. Não se zanguem com a madrinha. Vamos ouvir George. I Love You. Uma música que fez muito sucesso há 8 anos, conta com mais de 14 milhões de visualizações. E é pedido musical no Mais Amor.

Temos aqui mais um desabafo que foi deixado ontem, a quando do tema de reflexão desta semana. Ontem falávamos sobre o medo de estar numa relação nos dias de hoje e temos um ouvinte que acabou por deixar ficar um testemunho que acabou por ficar como um desabafo. Estamos às 20 horas e 9 minutos neste momento. É a segunda e última hora da semana do Mais Amor e vamos aproveitar ao máximo, não só para dar primazia aos seus pedidos musicais, mas também para darmos espaço ao nosso espírito humanístico e ajudarmos os corações apaixonados que confiaram no Mais Amor esta semana para deixar os seus desabafos. E vamos então ajudar cada coração a encontrar um alento, a encontrar um porto seguro aqui no Mais Amor. E o desabafo que ficou ontem foi: boa noite, mana, como está? Cá está tudo bem, graças ao nosso bom Deus. Olha, o tema ou a reflexão de hoje identifica-me completamente. Lembrando que o tema de ontem foi o medo de estar em relacionamentos nos dias de hoje. Gostaria de saber como faço para voltar a confiar num homem, porque isto não é nada fácil para mim. Esmeralda de Moalaz. A afilhada Esmeralda diz que tem dificuldade em confiar em homens nos dias de hoje e gostava de saber de nós o que é que ela pode fazer para voltar a confiar. Temos mais um desabafo. Boa noite, madrinha, como está? Eu não estou nada bem. O meu namorado parou de entrar em contacto comigo. Quando ligo, ele não atende as chamadas e quando mando mensagem também não responde. E bloqueou os meus contactos. Já não recebe as minhas chamadas nem mensagens. O que faço, madrinha? Madrinha, eu gosto dele.

Temos aqui já alguns ouvintes a participar da rubrica Desabafo, deixando ficar o seu parecer, o seu posicionamento, o seu conselho. Boa noite, madrinha. Quanto ao desabafo número 1, se for ela quem está grávida, deve informar ao namorado, porque o bebê tem o direito de conhecer o pai. Se for a esposa que supostamente está grávida, ela, como amante, deve afastar-se. Beijinhos e peço a música dos Westlife com o tema Queen of My Heart. Muito bem, temos aqui mais um pedido musical. A opinião da ouvinte ficou, ou seja, considerando que a criança seja sua, minha afilhada, conte ao pai da criança, porque ainda que não dê ou ainda que não continue enquanto casal, a criança tem o direito a conhecer o seu pai. E quem sabe, às tantas, é uma gravidez muito desejada pelo seu namorado. Se for uma criança, um bebê da esposa do seu namorado, então o conselho que esta ouvinte deixa é que se afaste dele.

Temos mais um pedido musical. Boa noite, madrinha. Aqui é o Ângelo de Boan. Olá, boa noite, Ângelo. Peço ouvir a música de Leonardo com o título Esse Alguém Sou Eu. Obrigada. Disponha a ouvinte. A música já está alinhada. Boa noite, madrinha. Olá, boa noite. Passei daqui para desejar uma ótima noite e um bom regresso a casa. Gostaria de pedir uma música do Hot Blaze. Ainda te amo. Vou amar para sempre.

Querido ouvinte, é um bocadinho difícil porque quando pesquiso pela frase que me deu de diretriz, aparece-me Hot Blaze, erro de te perder, Hot Blaze, hoje eu estou a pagar, Hot Blaze, teu amor me salvou, Hot Blaze, do fundo do meu peito, qual é que vai ser? Eu vou acabar por escolher uma música do Hot Blaze sem seu nome. Continuo a ler as mensagens de carinho que nos vão chegando paulatinamente até ao fim do nosso programa. Os nossos ouvintes são muito fiéis e eu não me posso queixar relativamente aos ouvintes do Mais Amor. Boa noite, madrinha. Olá, boa noite. Este é o primeiro dia a saudar-te. Gosto muito do seu programa. Basta dar 19 horas se estou a escutar, porque adoro muito o seu programa. Aqui falas com Walter Sebastião. Bom trabalho, madrinha. Walter, muitíssimo obrigada pelo carinho da sua audiência e obrigada por se ter dado ao luxo, ao trabalho, esta honra que me deu de poder ler a sua mensagem e saber que temos mais um ouvinte, mais um afilhado no Mais Amor. Muito bem-vindo. Boa noite, madrinha. Aqui é o Pedro. Voltei para retificar o título da música de Ubava. É Engavamani. E peço imensas desculpas, mãe de ouro. Não tem de quê, não tem de quê. Obrigada eu por ter retificado. Vamos lá. Justino Ubá, com uma música que vai ganhar prioridade, até porque é um pedido que já devia ter sido alinhado, estava mesmo à espera da atualização do tema. Temos Engavamani. Se eu estiver a pronunciar mal, por favor, o amigo ouvinte, corrija-me, porque estamos sempre a aprender e quanto ao Xangana, ainda tenho muito para aprender. Mãe, boa noite, peço a música de Nordino Xambal, Mama. Mama, ok, vamos lá. Mas Mamá, Mamá é uma música romântica, será que se encaixa ao nosso Mais Amor? Não confundamos, o Mais Amor não é como um programa de entretenimento, que podemos escolher a música que nos apetece em qualquer estilo musical. O Mais Amor é para ouvir música romântica. Boa noite, madrinha. Bom trabalho para ti que falas com Artiel Horácio. Boa noite, Artiel, da Machava Sossimol. Estou a pedir a música de Bauitu. Xeisuti Xamina, não. Xeisuti Xamina não é para ouvir o Mais Amor. Boa noite, Isaac, madrinha. Eu sei para serviço. Ah, ok. Eu vou ter que descodificar esta mensagem porque a falta de acentos atrapalha um bocadinho a madrinha. Boa noite, madrinha. Eu saí para o serviço e ela ficou. Ela levou tudo de casa, foi embora, sem discussão, sem nada. Fiquei paralisado porque eu lhe amava muito. E neste dia 15 do mês de agosto era suposto eu termos ido para a casa dela para fazer a apresentação. Temos aqui mais um desabafo, caso do afilhado Isaac. Foi abandonado pela sua parceira, ela saiu de casa sem justificação, levou tudo o que tinha na casa e o meu afilhado está perplexo até agora, não está a perceber o que é que aconteceu, não houve discussão, não houve pranto, não houve dor. Inclusive neste mês, no dia 15, no passado dia 15, e hoje estamos a dia 18, era suposto ele ter feito a apresentação. O que é que podemos aconselhar a esta altura a este ouvinte que está muito, mas muito a precisar do nosso apoio? Boa noite, madrinha linda. Olá, boa noite. Aqui estou bem na graça de Deus. Bom, para um ano que está numa relação e a ex vem depois de um ano, dizer que se ele está feliz com a atual parceira, que fique com ela. A ex só quer brincar com ele e estragar a relação atual. NB, no amor, e quando é amor de verdade, é aquele que te faz crescer emocionalmente e espiritualmente. A pessoa que coloca em risco a sua saúde mental não pode ser o amor da sua vida. Peço a música da Laura, Você Nunca Me Amou, Helena da Matola. Obrigada, minha xará, pelo seu posicionamento. Obrigada por tentar trazer uma luz ao fundo do túnel do ouvinte que nos conta que está agora muito feliz com a sua parceira atual,
que se separou da mãe do seu filho há um ano e que agora ela alega querer voltar e que ele está dividido entre dar ou não uma segunda chance à sua ex-esposa ou continuar com a sua namorada atual.

noite, amados. Que Deus abençoe. Olá, boa noite. Obrigada. Para a mana que está grávida e pensa em abortar pelo seu parceiro não suprir com os seus desejos, pense bem, minha irmã. Se tem o que comer todos os dias, por favor, cuide dessa princesa que vem aí. Aquelas pequenas moedas que recebe dela, mime-se. Nem toda a gravidez é gerada da mesma forma. Espero não ter baralhado o meu ponto de observação. Não. Não baralhou, acredito que está muito claro e nem precisa que eu deixe ficar a súmula do seu desabafo. Do seu desabafo, não. Do seu conselho. Boa noite, madrinha. Eu estou bem e sou o Pedro da Catembo. Olá, Pedro. Quero aproveitar a sua linda voz para saudar toda a malta que está na escuta e na companhia da Rádio Cidade. O ouvinte faz aqui mais um pedido musical, mas infelizmente já temos alguns alinhados e temo não irmos a tempo de mais um, mas obrigada pela sua mensagem. Boa noite, madrinha. Olá, boa noite. Bom, no meu lado eu acho que ela não pode abortar a gravidez, mas sim continuar a insistir para que o pai da criança faça as despesas da gravidez. Não desista, mãe. Há uma mensagem de carinho da ouvinte Camila.

Estamos aos 21 minutos das 20 horas. Dentro de alguns instantes, a linha estará disponível. Poderá ligar para o nosso 843497 e deixar ficar o seu conselho mediante os desabafos que já foram cá deixados e aquele que certamente terá tocado o seu coração. Neste momento, é mais um pedido musical a ser escutado, Westlife, Queen of My Heart.

0: Vamos desabafar? 843497 para si, querido ouvinte, que gostaria de deixar ficar o seu parecer em torno de algum ou de alguns desabafos que foram deixados até ao momento aqui no Mais Amor. De dizer que neste momento todo o desabafo que entrar vai ser auscultado na próxima quarta-feira. Olá, muito boa noite. E a madrinha vai bem, na graça do Senhor. E desse lado, como é que vai o afilhado? Com quem tenho o gosto de conversar? Com quem tenho o gosto de conversar?
1: Francisco.
0: Francisco. Francisco, estou a ouvi-lo com muita dificuldade.
1: Eu apareço tudo.
0: Ah, tudo bem. Então, Francisco, vamos direto ao assunto para não perdermos tempo.
1: Eu queria comentar acerca disso por aí.

0: o fato de ele dizer que já existia já houve alguma coisa. Então ele saiu também da relação, ainda pensando em voltar com ele direto para a firma, na nova relação, mas tem um olhar para trás. Ele pode querer voltar a atender a quem e futuramente voltar a atender a ele. É melhor ele ficar com a quem tem.
1: Obrigada, afilhado Francisco, pelo seu parecer. Gostaria de comentar em torno de mais algum desabafo?
0: Ah, não.
1: Obrigada. Continuação de uma ótima escuta. Obrigada. Igualmente, bom descanso, ouvindo Francisco. Obrigado. 20 horas e 37 minutos. O nosso Mais Amor vai até acessivelmente às 21 horas. Ainda pode ligar para nós através do 84-3497 e deixar ficar o seu parecer em torno do desabafo, dos desabafos desta noite. Não precisa necessariamente de falar apenas de um, pode falar de todos se quiser e sentir vontade. Somente precisa de identificá-los e pode fazê-lo desde já através do 84-3497 ou igualmente através do 870-00-9790.

Boa noite, madrinha. Eu vivo com a minha esposa e se eu não lhe exijo a intimidade, podemos ficar um mês. Será que isso é normal? Peço conselho, madrinha. Estamos a falar de intimidade. Cada caso é um caso, mas o que é que o querido ouvinte tem a dizer sobre isso? É normal que o homem tenha que exigir pela intimidade? É normal que, caso o homem não exija ou não cutuque a sua parceira, não a estimule, se fique mais de um mês para um casal que vive maritalmente? Qual é o seu parecer em torno deste assunto? 870009790 ou 843497 para participar da rubrica Desabafo. Lembrar que este é o último desabafo que vamos auscultar nesta noite, já estamos aos 39 minutos das 20 horas. Os demais desabafos que a madrinha for encontrando vão ficar para a próxima quarta-feira. Temos aqui um pedido musical. Boa noite, madrinha, como está? Olá, boa noite, bem obrigada. Estou a pedir a música e esse cara sou eu, só esqueci o cantor. O cantor é Roberto Carlos e a música já tocou. Boa noite, madrinha. Só passei mesmo para dar o meu carimbo de presença. Olá, boa noite. Quanto aos desabafos, e desde estou aqui a pensar. José Simbino. José, continua a pensar. Esta altura acho que já pensou, não é? Porque mandou esta mensagem no início das 20 horas, então pode já deixar ficar o seu parecer. Encontrei o meu marido com outra mulher na minha casa. Ainda não sei se o deixo ou não. O que fazer nesta situação? Este é um desabafo que poderemos auscultar com mais precisão na próxima quarta-feira, até porque já estamos a 20 minutos do fim do nosso Mais Amor, última edição da semana, mas já fica para que o querido ouvinte possa refletir em torno deste desabafo. Estamos a falar de um ouvinte que encontrou, aliás, de uma ouvinte que encontrou o seu marido com outra mulher na sua casa. E ainda não sabe como proceder mediante esta situação, se continua ou se termina. Vamos auscultar com mais precisão na próxima quarta-feira.

continuamos a receber mensagens de carinho para todo o coração apaixonado que deixou ficar o seu desabafo. Boa noite, mais amor. Olá, muito boa noite. Aconselhar ao Isaac para seguir em frente. Quanto à moça que quer abortar, não seja precipitada. Para a moça que a namorada já não lhe responde, homens muitas vezes escolhem se distanciar quando ficam fartos. Repense no que sempre discutiam. Talvez algo não chegou a mudar. É uma mensagem do ouvinte Edson. Boa noite, minha madrinha querida. Olá, boa noite. Eu estou bem na graça do nosso bom Deus. Indo aos desabafos, que são quase similares. O problema das nossas manas é que se deixam cegar com as mordomias que recebem dos tais namorados.

0: noite, mana, tudo bem? Sou o Anastácio, sou o Atanásio, isto é, e estou com a esposa na mesa. Oh, votos de um bom apetite e obrigada por estar a acompanhar o Mais Amor. é também um meio para chegar até ao Mais Amor e poder deixar ficar o seu posicionamento, o seu conselho, o seu carinho, a sua mensagem de conforto mediante os desabafos que foram deixados ao longo destas nossas 2 horas. Estamos muito perto do fim do nosso programa, mas não estando no fim, continuamos e seguimos a pautar pelos nossos pedidos musicais. Vamos ouvir em seguida Laura, o tema Nunca Me Amou. Temos também um pedido pendente do Hot Blaze, a madrinha ainda à espera de receber o título da música, mas enquanto o ouvinte não se pronuncia, acho que a madrinha vai acabar por escolher. Mas antes mesmo de irmos à música, parece que temos mais uma chamada em linha. Olá, muito boa noite.
1: Sim, boa noite.
0: Boa noite, com quem tenho o gosto de conversar?
1: Está a falar com o Ernesto de Romão.
0: Afilhado de Ernesto, gostaria de deixar ficar o seu parecer em torno dos desabafos ou gostaria de desabafar?
1: Sim, queria ajudar o irmão do último desabafo.
0: Por favor, fique à vontade.
1: Sim, ele tem que tentar conversar com a parceira. Talvez pode ter alguma coisa que ela tem ou não gosta. Eu acho que o meu ponto de vista é esse.
0: É tudo?
1: É tudo.
0: Obrigada por ter ligado. Continuação de uma ótima escuta. Nós seguimos até às 21 horas juntos no Mais Amor.
1: Muito obrigado.
0: Obrigada.
1: Bom trabalho, madrinha.
0: Muito obrigada.

0: Estamos aos 45 minutos das 20 horas. Agora sim, saímos ao som de Laura. Nunca Me Amou é o tema que vamos ouvir já de seguida.
1: Desabafo.

0: Olá, muito boa noite.
1: Alô?
0: Olá, boa noite.
1: Boa noite, tudo bem?
0: Bem, obrigada. Alberto.
1: Sim, Alberto aqui.
0: Alberto está sumido, já não liga para a madrinha.
1: Não consigo ligar, não consigo entrar na linha.
0: Ah, muito bem. Então, Alberto, o que é que conta?
1: Sim, é problema, eu estudei bem, mas vamos ver aqui. A professora não podia desistir do lar, né?
0: Uhum.
1: Do marido. Tivemos que andar com o marido conversarem, ou chamar a família, fazer uma pequena reunião, né? Não pensaram em desistir logo na hora.
0: Ok. Está a falar do caso da mulher que diz que o marido não está a pagar as despesas de gravidez?
1: Sim.
0: Então acha que ela devia continuar, porque ela diz que também está a pensar em abortar a criança.

0: Obrigada, ouvinte, por estar na escuta e obrigada por ter ligado para o Mais Amor.
1: Obrigado, obrigado, pois papai.
0: Obrigada, meu afilhado. Estamos aos 58 minutos das 20 horas. Já não temos tempo para mais nenhuma canção. O tempo já nos foi. Estamos neste momento a entrar, faltando 3, 2, 1 segundo, no último minuto da última edição da Semana do Mais Amor. Muito obrigada, querido ouvinte, para si que esteve ligado ao Mais Amor, que esteve a acompanhar a Madrinha dos Corações Apaixonados e que participou, que fez parte da comunidade do Mais Amor. É claro que próxima semana, se Deus me permitir, estarei de volta para falar de amor. Tínhamos aqui um pedido musical. Olá, madrinha do meu umbilo. Olá, minha afilhada do meu umbilo. Sou a Neuza, falo da Matola 700. Ela queria ouvir Marília Mendonça, mas vai ficar para segunda-feira, certamente. A mãe da minha filha. Ah, temos aqui um desabafo muito delicado. E vai ficar certamente, sem sombra de dúvidas, para a próxima quarta-feira. A madrinha já registou. Boa noite, querida madrinha. Eu gosto muito do Raul, mas ele não me manda mensagem. O que faço? Aqui é a Rosa. Ele simplesmente se calou e eu sinto saudades dele. Por favor, peço para me ajudar. Vamos desabafar em torno deste. Vamos conversar, isto é, em torno deste desabafo na próxima quarta-feira, porque já o li muito tarde e já tinha dito que não teríamos mais desabafos hoje, mas vamos dar-lhe a atenção que merece. Não se preocupe, minha querida ouvinte, que no Mais Amor sempre encontrará alento ao lado da família do Mais Amor. O meu nome é Helena Costa, a sua madrinha, madrinha dos corações apaixonados, e foi um prazer enorme ter estado consigo durante uma semana com muito amor. Até segunda-feira. Vinte e uma horas.
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0: Afro Jazz e um novo soul clássico. Sabor Azul de hoje procura dedicar-se ao Afro Jazz moçambicano, num alinhamento para expor as nossas potencialidades na área, mas também para expor o que foram atos criativos nesse sentido ao longo do tempo no nosso país. Estamos certamente seguros que não seremos integrais na medida em que mais edições são necessárias para podermos ser mais abrangentes nesta produção. Eu sou Elder Lionel, junto-me a DJ Malele. Bem-vindo a este Sabor Azul.
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0: Um dos nomes que podemos elencar, assim de forma ousada, para o que pode-se considerar jazz, é a música de Fanny Mfumo. A sua qualidade de cosmopolita, quase que como a ideia de fruto de uma globalização cultural. Nyosha Nini tem uma estética dupla, uma intuação vocal e composicional acompanhada pela língua local, por outro lado, uma estética que se curva ao jazz com a guitarra e o ritmo a fazerem esse papel. É, portanto, jazz nos anos 70, no processo de construção da marrabenta mais urbana, que Fanny Mfumo encaixa-se como aquele afro-jazz. E um dos exemplos é Nyosha Nini.

Pouco depois da independência, os músicos jovens que já andavam influenciados pelo jazz, mas também pelo rock, por exemplo, de Jimi Hendrix, talvez na altura também a música de Beatles, Rolling Stones ou Led Zeppelin estivesse em voga. Esses jovens africanos se aliaram a essas tendências, mas para resultar em algo que sentimos que seja adequado para chamar Afrojazz. No caso de Jaimito, trouxe Amanhecer, um pouco na construção da nova nação moçambicana.

Nos anos 80, justamente no ano de 1980, Moçambique teve uma representação no Festival de Neubrandenburg, na Alemanha, onde atuaram Arão Litsuri, João Cabasso e Hortêncio Langa. Repare que estaremos perante uma espécie de rock and roll do tipo Elvis ou Jim Reeves. O trio de duas guitarras, solo e ritmo e congas, Arão Litsuri, Hortêncio Langa e João Cabasso, respectivamente, acreditamos que estiveram na linha afro-rock, afro-rock and roll ou mesmo afro-jazz, o ENE.

entre esses jovens do alambique, que já se caracterizava por essa ousadia de trazer tons e variações para além do que podíamos apenas chamar música ligeira moçambicana, as tonalidades e comportamentos instrumentais em Malangavi, a composição de Arão Litsuri, acompanhado pela sua banda, como já dissemos, evidentemente influenciados pelo jazz, mas também mantendo as nossas raízes a partir da língua e numa certa intuação.

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1: O jazz esteve sempre presente em casas de pasto no nosso país, embora muitos desses artistas não eram músicos de estúdio, mas de performance. O caso de Mundinho e das experiências também do fotógrafo Ricardo Rangel e outros que pouco entraram em estúdio, mas que tinham o jazz mais refinado, contudo com voltas e meias para a jazzificação da nossa marrabenta. Embora a voz que segue não seja apenas de performance, mas também de estúdio, jazzificou, trouxe mais alma para Avassati Valomo de Fanny Mvumo. Mas também a original já era um jazz.

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1: Fan em Fumo foi bastante aproveitado na onda da sua jazzificação e Alambique não deixou este ícone ou as composições do ícone ficarem por aqui. Avançou com nova roupagem de hoodie e fela de facto mais jazz do que já era porque Fan em Fumo não era apenas um músico ligeiro, era cosmopolita. A sua estética não estava profundamente amarrada às suas raízes, mas também não profundamente amarrada a tendências western, mas o Alambique fela urbana, jazz e afro jazz também. Hoodie.

Este é o Sabor Azul, o espaço da música de base blues, afro jazz e o novo soul clássico na Cidade FM. Hoje em destaque o nosso afro jazz. Embora existisse já o Alambique, os seus membros também desenvolveram atos a solo. Aliás, as composições da banda eram naturalmente de cada um dos membros, mas importa destacar Kuda Kabanda, de Hortêncio Langa, que recentemente teve uma espécie de remistura pelo seu filho Teixito Langa, que uniu as raízes xope, acrescentando elementos tradicionais, mas deixando-a instrumental, com flautas e teclas que pintam a música de forma que de facto ela seja categorizada jazz.

Mas também podemos recordar a ousadia musical de Jaco antes de partir para a Suazilândia e depois para a África do Sul. Ele interpretou, na altura, com a banda O Colóquio, um tema bastante arrepiante que conquistou corações nessa altura. Sengue, funk, entretanto com elementos jazz, e que foi reinterpretada há pouco tempo e ficou registrada, mas remonta aos anos 80. Os poucos atos jazz na altura, e certamente afro jazz. Flor, sengue.

Nos anos 90, Lípio Cruz, saxofonista e compositor que havia feito parte da banda R.M., lança em Portugal vários álbuns, entre os quais Influências, cuja sonoridade não está muito para a inclinação afro, mas pelo seu autor africano podemos considerá-la também afro jazz, até porque tem elementos muito finos e muito leves da África nesse tema, Influências.

Sabor Azul, hoje dedicado ao afrojazz moçambicano, segue com um nome que viria a ter centenas de seguidores aqui e no estrangeiro principalmente, mas também na África do Sul. Jimmy Julio, vamos ao seu segundo álbum, Afrocentric, tema Basil Goes to Church. Aqui estamos em nuances da África do Sul, mas também as nossas danças estão representadas de alguma forma.

sobre Jimmy não ficamos por aqui, vamos ao primeiro trabalho. Em Malala revela-se o etnomusicólogo ao abraçar um tema popular e revestir-lhe ao jazz. Canção popular Shop, entoada por Jack Maria e que faz este sucesso de Jimmy Lulu, que marca o nosso território no campo do Afro Jazz.

Voltamos ao Afrocentric de Jimmy Grudzu, desta vez para a Walk of Life, e continuamos um pouco mais com ele, porque não podemos esquivar deste expoente do jazz moçambicano, que há bem pouco tempo completou 40 anos de carreira, num grande show na Katembe. Walk of Life.

Depois de estudar música em Maputo e seguir para estudos superiores na África do Sul, Moreira Xunguissa torna-se musicólogo e depois também de grande experiência, mesmo ao lado de Jimmy, em Cape Town e com as viagens, tanto ao longo dos vários festivais jazz que acontecem um pouco por todo o mundo e nas suas principais capitais. Provavelmente a sua dissertação, depois dos estudos, terá sido o Moreira Project, The Journey, volume número 1, também uma amostra das nossas potencialidades em termos de composição, mas também de fazer o smooth jazz e estar assente em raízes africanas. O funk está lá, mas a África está lá também. 360 degrees.

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1: Está com a Cidade FM, que transmite em Maputo e leva-lhe esta proposta de alinhar o afro-jazz moçambicano no sabor azul, uma janela na qual apreciamos o nosso potencial ao longo do tempo. Ivan Mazuz, outro saxofonista com alto nível composicional, também entrou nesta viagem da pesquisa etnográfica, sons da terra, para aliar ao que já tinha absorvido e desenvolvido em pauta nas escolas por onde passou. Aqui, na África do Sul, e com um pouco mais de experiência na Europa, onde reside atualmente. Incomo Tatana.

Entre os nossos músicos ainda mais jovens que foram surgindo, outros nomes, por exemplo, na guitarra e voz, Bino Bié, que está em Boston e que faz muito bem o seu trabalho como músico. A sua terra está presente na música. A Marrebenta, por exemplo, no tema Rosa, bem executada, com elegância, e que se define uma verdadeira amostra afro-jazz.

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1: Nos minutos iniciais deste nosso Sabor Azul, trouxemos João Cabasso, Arão Litsuri e Hortêncio Langa, os Alambique, que afinal deixaram ficar filhos que seguiram as suas pegadas. E Xixel Langa não fica atrás, absorveu do melhor das harmonias que a possibilitam produzir 2 álbuns de jazz. No primeiro disco há um tema intitulado Sol Mi, alegre, mas com mensagem de apelo para a paz e para agradecer pelo dom da vida.

Ainda deste mesmo disco podemos encontrar um jazz que se aprofunda etnologicamente e vai buscar elementos de raiz e os instrumentos que expõem essa estética jazz afro. Mtumbuluku é como se intitula o tema que vamos ouvir já a seguir.

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1: Nas entranhas do jazz africano com Chichelle, seguimos agora para Walter Mabas, que em 2022, na mesma altura que Chichelle também deixava ficar este Vatekile, partilhou a sua experiência em disco em Blue Window. Um disco para escutar com as melhores condições, para absorvê-lo como deve ser. Neste caso teremos a guitarra distorcida, no caso de que vamos ouvir, de Mabas, a desenhar-se em uma melodia com base no compasso minimamente complexo, como que se apresenta no tema Timbila, com guitarra.
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Vamos ao tema que dá título ao álbum, Blue Window. Aqui Walter Mabas sofistica a marrabenta e dá-lhe uma classe afro-jazz. Os sopros, particularmente com a guitarra de Mabas, contribuem para essa estética que acompanha também pelo ritmo e que fazem a elegância para a nossa marrabenta.

Dave Brubeck foi o autor original de Take Five, um tema cujas escolas do jazz conhecem muito bem, standard bem conhecido. Moreira e Manu Dibango decidiram dar alma e sangue africano, fazendo-se sentir naturalmente nuances nossas e camaronesas com o High Life e o Afrobeat.

0: Chegamos ao final deste Sabor Azul, que procurou expor uma parte do repertório de jazz moçambicano em crescimento e que muitas vezes só precisa de exposição para que se saiba da sua existência. Segue-se o tema Cueco Cassidudo, de Moreira Xunguissa, do seu último álbum Sounds of Peace. O saxofonista empenha-se na etnomusicologia, que explora também o norte e as culturas Makonde. O tema tem a participação de Raquel Akungondo, uma voz oriunda de Cabo Delgado. E assim fechamos, expondo a nossa diversidade afrojazz, e terminamos apelando à paz justamente em Cabo Delgado e o fim do terrorismo naquela parcela do país. Sabor Azul se despede num abraço de Elder Lionel e seu alter ego DJ Malele.
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1: Estimado ouvinte, quero aceitar as nossas mais cordiais saudações. Cá estamos de volta para levar até si mais uma edição do Gira Mundo, um espaço da Rádio Moçambique que trata da atualidade internacional com mais profundidade. Para esta edição, vamos juntos fazer um giro pelo mundo, começando pela África, sobretudo na região da SADC, onde se encontram posicionados os nossos correspondentes, nomeadamente da África do Sul, Malawi e Tanzânia. Neste giro, vamos olhar com destaque para a África do Sul, que foi o palco nos últimos dias da cimeira de chefe de Estado e de Governo da SADC, um encontro que serviu para passar a presidência rotativa do órgão do Zimbábue para a África do Sul. A Kainde Hichilema vence as eleições presidenciais da Zâmbia com uma margem de 60% do total de votos. O conflito no Médio Oriente volta a tomar contornos preocupantes. Os Estados Unidos da América e o Irão voltam a elevar a tensão em torno do Estreito de Hormuz e Oman a assumir um papel cada vez mais delicado nas tentativas de encontrar uma saída para o conflito. Ouvinte, estes são os assuntos que vão marcar a edição de hoje do Gira Mundo, que conta com Elvis Magaia na sonorização e Mohamed Jani na edição e apresentação. Viaje conosco. Gira Mundo, nos momentos iniciais, começamos a nossa viagem com as notícias da Zâmbia, dando conta da vitória de Hakainde Hichilema nas eleições presidenciais, com uma margem de 60% do total dos votos. Atento a este escrutínio, esteve o jornalista Vitor Rufino.
2: Hakainde Hichilema venceu as eleições presidenciais da quinta-feira passada. Hichilema foi eleito para um segundo mandato com 60% dos votos. O anúncio foi feito esta terça-feira pela presidente da Comissão Eleitoral da Zâmbia, Mwangala Zalomis.
3: Declare Hichilema Hakainde S to be president-elect. Hello? Can I finish? To be president-elect of the Republic of Zambia this 18th day of August 2026.
2: Again. 13 candidatos disputaram este escrutínio, sendo que Brian Mundubili era o segundo mais favorito. Mundubili, de 55 anos de idade, que entrou na disputa em maio, obteve quase 38% dos votos, segundo afirmou a presidente da Comissão Eleitoral da Zâmbia. As eleições de 13 de agosto na nação da África Austral, rica em cobre, foram marcadas por alegações de fraude por parte da oposição e por uma suspensão da contagem de votos em todo o país, após ataques a funcionários eleitorais e roubo de cédulas já preenchidas. Antes da votação, partidos da oposição e grupos da sociedade civil alertaram para a redução do espaço político, citando restrições à campanha. Missões de observação internacionais e nacionais afirmaram no fim de semana que as condições contribuíram para uma disputa desigual. As tensões aumentaram após a votação, quando as autoridades prenderam quase uma dúzia de pessoas, incluindo figuras

0: importantes da oposição durante uma operação que envolveu troca de tiros. O governo afirmou que os presos tinham ligações com milícias ou atividades insurgentes relacionadas às eleições, alegações negadas pelo partido NRPUP de Mundubili. A eleição foi amplamente vista como um referendo sobre o primeiro mandato de Hichilema, durante o qual a economia da Zâmbia voltou a crescer após anos de dificuldades fiscais.
1: Hakainde Hichilema vence as eleições presidenciais da Zâmbia com uma margem de 60% do total de votos. Saímos da Zâmbia para a África do Sul, onde terminou em Durban a 46ª Cimeira da Comunidade de Desenvolvimento da África Austral, com o compromisso dos 16 membros trabalharem juntos em prol dos mais de 1 bilhão e 400 milhões de pessoas da região. Na cobertura desta cimeira esteve o jornalista Eduardo Figurão e nos traz os resultados deste encontro.
2: Este encontro do chefe de Estado da Zona Austral de África foi, como se sabe, antecedido por violentos ataques contra estrangeiros, a maioria exatamente de países da SADC, como Moçambique, Malawi e o Zimbábue. Recorrendo à diplomacia, a África do Sul, através do presidente Cyril Ramaphosa, escolheu a palestra que apresentou na Universidade do KwaZulu-Natal para fazer o que era esperado há muito. Condenou o comportamento dos compatriotas, pediu desculpas e, mais do que isso, disse que o país se sentia envergonhado com os recentes acontecimentos que forçaram a saída de mais de 72 mil estrangeiros, incluindo moçambicanos. Isto quer dizer que Ramaphosa preferiu ir mais além do que faziam os outros membros do seu executivo, que tentavam puxar o problema para o lado da imigração ilegal. Na verdade, nada justifica a brutalidade a que nos foi dado assistir perante as autoridades locais, aparentemente impotentes para resolver a crise. Os restantes membros da SADC expressaram preocupação e condenaram com veemência os atos de xenofobia protagonizados por grupos radicais sul-africanos. Eventualmente, terá sido esta condenação ao nível mais alto que levou Cyril Ramaphosa novamente a pedir desculpas aos homólogos da região e, desta vez, também a prestar homenagem às famílias das vítimas dessa violência que ele próprio condenou. A grande questão que se coloca agora é saber como os países da SADC vão lidar com a migração, um fenômeno secular guiado por várias razões, muitas das vezes dependente de um determinado contexto. Atualmente, a pobreza, a instabilidade política e de segurança, as mudanças climáticas e o fraco desenvolvimento são apontados como parte das razões que levam as pessoas a saírem dos seus países à procura de novas oportunidades. O problema é que esta movimentação, muitas das vezes, é feita de forma ilegal. O pior ainda é que os países de destino destes peregrinos também enfrentam o mesmo tipo de problemas, resultando no entendimento de alguns que acham que as dificuldades que enfrentam são causadas pelos imigrantes. No entanto, nada justifica a barbaridade gratuita que assistimos, onde as pessoas foram mortas, despojadas e feridas simplesmente porque são de outros países. Infelizmente, este sentimento ainda se mantém, até porque, enquanto decorria a cimeira, as artérias de Durban eram ocupadas por membros do grupo March and March, que desvalorizam o pedido de desculpas do seu presidente e insistiam que os imigrantes ilegais devem sair da África do Sul. O grupo promete continuar a marchar, independentemente da clara desmobilização de muitos dos seus apoiantes. O mais importante é o compromisso dos chefes de Estado da região, que se comprometem a trabalhar juntos para uma migração ordeira e, sobretudo, feita com respeito à dignidade da pessoa humana. A aposta na industrialização, na agricultura, na transformação de minerais críticos e na não dependência de mercados externos, se for levada com a devida seriedade, pode tornar o mercado da SADC competitivo e gerador de postos de trabalho, que é o que muitos imigrantes procuram ao sair dos seus países de origem. É fundamental que a integração regional deixe de ser uma mera retórica e passe a ser uma realidade que seja sentida pelas populações dos 16 países que compõem o bloco da SADC.
1: Jornalista Eduardo Figurão com os resultados da cimeira da SADC em Durban, um encontro que serviu também para a passagem da presidência rotativa do Bloco do Zimbábue para a África do Sul. Aliás, na recepção das pastas, o presidente Cyril Ramaphosa apontou a concretização do projeto de livre circulação nos países da região como prioridade do seu mandato. E sobre este assunto, juntamos o acadêmico e analista de política internacional, Hilário Chakati, para uma análise. Chakati, saudações. Um dos pontos que marcou o discurso de Cyril Ramaphosa quando recebia a presidência rotativa da SADC foi a ratificação do acordo de livre circulação. Como olha para este discurso?
3: Saudações cordiais a todos os ouvintes da Rádio Pública Nacional. De facto, o presidente sul-africano, o Cyril Ramaphosa, teria feito um discurso bastante interessante, penso que era expectável, sobre a necessidade dos Estados, cerca de 16 países da região, ratificarem o acordo de livre circulação, o acordo de livre circulação de bens e pessoas na região da SADC. Penso que este é um dos grandes cartazes, portanto, no processo de integração regional, que é, portanto, o discurso que visa permitir a maior, portanto, liberdade de circulação de pessoas e bens na região. Eu, como estudioso de relações internacionais, olho isto como algo que tem, portanto, os seus benefícios, por um lado. Por outro lado, tem também os seus desafios para os seus membros. Benefícios, primeiro, é que o processo de integração regional, que é defendido à luz da teoria neofuncionalista e da interdependência complexa defendida esta última pelo Roberto Kiahane e Joseph Nye, defende que o processo de integração regional permite maior, portanto, coesão entre os membros dos Estados, reduzindo os níveis de conflitualidade entre os membros que estão integrados. Daí que nesta lógica eu acho que é benéfico, porque poderá permitir esta redução de conflitualidade. Basta olhar para a União Europeia, que grandes contendores como a Alemanha e a França, que por muitas décadas ou até séculos foram inimigos mortais, a partir do momento que eles criaram a integração regional, aquilo que começou como SECA, Comunidade Económica de Carvão e Aço, mais tarde, no início dos anos 90, acho que em 92, tornou-se a União Europeia, criou, portanto, este entrelaçar das relações a diferentes níveis, no campo económico, no campo político, no campo cultural, no campo social, dentre vários outros, no campo tecnológico. Então, esta toda teia de conexão entre os Estados num determinado bloco regional reduz significativamente os riscos de conflitualidade entre os Estados, na medida em que o processo de a promoção de cooperação que reduz a conflitualidade permite que o Estado A, por exemplo, coloque os seus capitais ou os seus investimentos no Estado B, no Estado C, no Estado D, e vice-versa. Então, isto vai criando este entrelaçar das relações entre diferentes Estados que fazem parte do bloco.
1: E olhando para a questão da competitividade, a livre circulação não pode, em algum momento, condicionar o desenvolvimento dos países com rendimentos mais baixos em detrimento dos outros. Que análise faz sobre este processo?
3: O processo da integração regional produz maior competitividade esta questão de livre circulação produz maior competitividade entre os membros do bloco, porque, obviamente, que isto vai impulsionar a competitividade, porque se os mais fracos continuarem fracos, correm riscos, portanto, de serem suplantados pelos mais fortes, e os mais fracos até poderão desaparecer. Para falar das empresas, por exemplo, as mais pequenas poderão ser engolidas pelas mais fortes da região. Os estados com maiores capitais poderão ser os maiores protagonistas no campo comercial, no campo económico, dentre vários outros campos. Daí que os mais fracos serão obrigados a se autossuperar para conseguirem, portanto, continuarem vivos num mercado cada vez mais competitivo e cada vez mais concorrencial. Portanto, eu penso que esses podem ser alguns benefícios. Em termos de prejuízos, vejo primeiro o prejuízo de facto de que os estados pequenos, tendo em conta as assimetrias económicas, políticas, sociais, os estados mais pobres e mais fracos poderão tornarem-se em mercado apenas dos estados mais fortes da região. E a África do Sul, na verdade, quer tirar o maior proveito disto, numa lógica que foi conhecida no passado, por exemplo, que foi uma estratégia definida pelo Peter Bott, conhecido como Estratégia Total. A Estratégia Total visava enfraquecer todos os membros a nível da região, os Estados-membros neste caso, e permitir que a África do Sul tivesse todos os Estados da região como extensão do seu mercado interno e, obviamente, isso permite que a África do Sul tire maiores benefícios, coloque os seus produtos a nível de todos os estados na região, tenha todos os estados da região como o seu mercado, o seu cliente. Então, acho que a perspectiva de Cyril Ramaphosa, a perspectiva da política externa sul-africana, isto é benéfico para os sul-africanos e é, obviamente, prejudicial para os estados da região.
1: Acadêmico e analista de política internacional Hilário Chakati, análise em torno das declarações de Cyril Ramaphosa na cimeira da SADC. Cyril Ramaphosa diz que uma das prioridades da África do Sul na presidência rotativa da SADC é colocar em prática a livre circulação de pessoas e bens nos países do bloco. Continuamos em África e a esta altura vamos à Tanzânia, onde a região de Songwe se tornou na porta de entrada de carga com destino aos países da Comunidade de Desenvolvimento da África Austral, ao processar 75% da carga a partir do porto de Dar es Salaam. O contacto é com Monteiro Bonifácio, correspondente da Rádio Moçambique em Dar es Salaam.
4: Com esta cifra, a fronteira de Tunduma já é o elo fundamental do comércio regional, segundo o comissário regional de Songwe, Jabir Makame, que acrescentou que, devido à sua localização geográfica, a região atua como uma importante porta de entrada, facilitando e apoiando o comércio entre a Tanzânia e vários Estados-membros da SADC. Jabir Makame disse, citando estatísticas sobre o crescimento da movimentação de cargas do ministro de Estado no gabinete da Presidente para a Planificação e Investimentos, mostram que 39 milhões de toneladas de carga entraram no país pelo porto de Dar es Salaam de 2021 a esta parte, das quais 75% processadas na fronteira de Tunduma e expedidas para a SADC. Makame ressaltou que a importância da fronteira de Tunduma para o porto de Dar es Salaam é tamanha que qualquer interrupção do fluxo de cargas, mesmo que seja por apenas uma semana, causaria grandes congestionamentos no porto de Dar es Salaam. Quanto à infraestrutura de transporte, afirmou que o governo tem dado grande ênfase à melhoria das estradas, visando facilitar o transporte de produtos agrícolas para os mercados. Jabir Makame sublinhou que o financiamento para a Agência de Estradas Rurais e Urbanas da Tanzânia, em Songwe, duplicou, passando de menos de 10 bilhões de shillings para mais de 20 bilhões nos últimos 5 anos. Em relação à rodovia Tanzânia-Zâmbia, que escoa a carga proveniente do porto de Dar es Salaam, Makame observou que o assunto da eficiência portuária resultou em um crescimento acentuado do tráfego dos caminhões pesados, tornando a estrada existente, que é estreita, inadequada para atender a demanda atual. Por isso, segundo o comissário de seguida, o governo planifica ampliar a rodovia para 4 ou 6 faixas. Makame informou que um investidor já foi definido e está a realizar um estudo de viabilidades, prevendo-se que o projeto seja implementado por meio de uma parceria público-privada. De Dar es Salaam, Monteiro Bonifácio.

0: Está na companhia do Gira Mundo, um espaço da Rádio Moçambique reservado à atualidade internacional. Seguimos desta vez para o Médio Oriente, onde há novos desenvolvimentos em torno do conflito Estados Unidos da América e Irão. Os Estados Unidos da América e Irão voltam a elevar a tensão em torno do Estreito de Hormuz. É uma reportagem de Lilia Langa.
1: Os Estados Unidos da América e o Irã voltam a elevar tensão em torno do Estreito de Hormuz e Oman a assumir um papel cada vez mais delicado nas tentativas de encontrar uma saída para o conflito. É neste contexto que o presidente norte-americano Donald Trump voltou a ameaçar Oman, país que juntamente com o Irã procura encontrar uma fórmula para garantir a circulação de navios pelo estratégico estreito. Donald Trump alerta Oman para não interferência nos esforços norte-americanos para reabrir Hormuz.
2: Eles não se comportam muito bem, mas nós lidaríamos com eles mesmo muito facilmente, tal como fazemos com outras coisas. Se se colocarem no meu caminho, vamos eliminá-los. Acho que é uma boa ideia. Nós controlamos o estreito, controlamos-lo através do bloqueio, e gosto da ideia de declarar o estreito como um território.
1: A ameaça surge precisamente quando Oman tenta negociar com o Teherã uma solução para a circulação de navios pelo estreito. Enquanto os Estados Unidos exigem a reabertura do estreito, o Irã mantém a passagem praticamente fechada. O porta-voz do Ministério dos Negócios Estrangeiros do Irã afirma estar a trabalhar com Oman numa fórmula para regular o trânsito marítimo.
2: As conversações entre o Irã e Oman continuam com seriedade. Ambas as partes demonstram determinação em elaborar um mecanismo que responda às questões e preocupações de ambos os lados, questões relacionadas com a navegação internacional.
1: O Estreito de Hormuz tornou-se um dos principais pontos de pressão desta guerra porque é uma rota fundamental para o transporte internacional de petróleo e gás. E enquanto Washington e Teherã endurecem as posições, a diplomacia tenta evitar uma nova escalada. O secretário-geral das Nações Unidas, António Guterres, tem defendido o regresso urgente às negociações e uma solução diplomática para o conflito. Por enquanto, não há acordo sobre a reabertura plena do Estreito de Hormuz. Um navio que atravessava a passagem foi atingido por um projétil esta terça-feira, causando danos e deixando um tripulante ferido, num novo sinal dos riscos que pesam sobre a navegação na região. Lilia Langa, a caminho do Médio Oriente.
0: Estados Unidos da América e Irã voltam a elevar a tensão em torno do Estreito de Hormuz. Voltamos com notícias do continente africano e neste momento para falar da ébola na República Democrática do Congo. Infecções dobram a cada semana nos pontos mais críticos. Forças internacionais e agências da ONU intensificam consciencialização em escolas, além do envio de kits de higienização. O combate diário visa garantir o acesso seguro às comunidades e salvar vidas no maior e mais letal surto do vírus que o país já enfrentou. Reporta Eleutério Guevane, da Uninews, em Nova York.
3: Nesta segunda-feira, a Organização Mundial da Saúde, OMS, revelou que a atual epidemia de ebola na República Democrática do Congo apresenta um cenário arrasador, superando números da crise vivenciada entre 2018 e 2020. O 17º surto do vírus no país já registra 2.325 mortos e 4.945 casos confirmados. A cada semana, o número de novas infecções dobra nas regiões mais afetadas. A velocidade de transmissão supera a capacidade de resposta das equipes em campo. Conforme declarado recentemente à ONU News, a representante da OMS na República Democrática do Congo, Anne Antia, disse que a contenção da epidemia e a construção de um futuro sustentável só serão possíveis com a união de esforços com a população.
4: Conter essa epidemia é difícil, mas nunca vai ser só contenção dos danos. Se fala de vida de pessoas. Não pode ser contenção de danos. Vai ser salvar as pessoas, proteger as pessoas, mas conter a expansão, a disseminação do surto.
3: O medo da contaminação tem afastado a população dos centros de saúde. Na província de Ituri e outras regiões, serviços básicos entraram em colapso. Para deter o alastramento, agências da ONU e forças internacionais seguem intensamente com as ações de sensibilização em escolas e garantindo a distribuição contínua de suprimentos de higiene e proteção. da ONU News em Nova York, Eleutério Guevane.
0: Gira mundo a passos largos para o seu término, saímos para o Malawi, onde as organizações da sociedade civil lamentam a alegada redução do espaço cívico, alertando que esta coloca o país numa situação precária, gerando um ambiente político polarizado, ameaças à reputação e dificuldades de financiamento. Correspondente Sérgio Sixpence, em Blantyre.
5: As agremiações da sociedade civil manifestaram os seus receios durante um encontro organizado pela Plataforma Nacional de Defesa dos Direitos Humanos, que visava reforçar as ações de proteção do espaço cívico no país. O coordenador nacional da Plataforma Nacional de Defesa dos Direitos Humanos, Buxton Nkoma, afirmou que existe uma polarização política, dado que o governo e os políticos demonstram agora um maior interesse pelo trabalho da sociedade civil. Disse ser, neste contexto, que o espaço cívico está a testemunhar grupos com motivações políticas que se dizem organizações da sociedade civil apenas para promover interesses políticos, para além de outros atores de renome que demonstram maior interesse em promover a agenda dos políticos ou do governo. Em 2025, de cerca de 1.115 organizações não governamentais existentes no Malawi, apenas 167 estavam registadas ou possuíam licenças, o que representa um desafio, disse Nkoma. Citou as declarações do presidente Peter Mutharika em outubro passado, nas quais ameaçou tomar medidas não especificadas contra os líderes da sociedade civil, como tendo exposto as falsas promessas do governo do Partido Democrático Progressista DPP relativamente a um espaço cívico vibrante. Nkoma mencionou ainda a recente detenção do diretor executivo do Centro para a Democracia e Iniciativas de Desenvolvimento Econômico, Silvestre Namiwa, e as manifestações falhadas da coligação de defensores dos direitos humanos na estrada Chueta-Karonga como os novos pontos baixos que se manifestam no setor. O presidente da Rede da Sociedade Civil de Nzuzu, Edward Kantuseya, afirmou que a maioria dos membros das organizações da sociedade civil não tem emprego formal, o que torna mais difícil manter a sua integridade perante um sistema político determinado a explorá-los e a paralisar o espaço cívico. A 16 de dezembro de 2025, o governo do Malawi e as organizações da sociedade civil assinaram um acordo sobre o espaço cívico para promover a democracia. Durante as comemorações do Dia Internacional dos Defensores dos Direitos Humanos em dezembro de 2025, a Comissão de Direitos Humanos do Malawi, financiada pelo Estado e grupos da sociedade civil, lamentaram os baixos níveis de acesso à justiça e a redução do espaço cívico para os defensores dos direitos humanos no país nos últimos anos. Numa outra atualidade, representantes dos estudantes das 6 universidades públicas do país instaram o Ministério da Educação, Ciência e Tecnologia a reverter de 100 para 35% o aumento das propinas no país. Yatuta Mudungu, membro do Conselho Representativo dos Estudantes, disse ter ouvido a versão do Ministério que justificou o aumento e, por conseguinte, apresentaram a sua proposta solicitando a redução das taxas das propinas exorbitantes. Sérgio Sixpence, em Blantyre.
0: Estamos no fim do Gira Mundo. Fechamos com notícias dos Emirados Árabes Unidos, que emitiram esta terça-feira pela primeira vez em cerca de um mês um alerta através dos telemóveis pedindo à população que procure abrigo devido à ameaça de mísseis. Este foi o primeiro alerta deste tipo desde um falso aviso emitido em julho, tendo o anterior alerta efetivo sido enviado em junho. O Ministério da Defesa informou ter detectado uma ameaça de míssil dirigida contra o país. A medida surge num contexto de forte tensão na região do Golfo, onde os Emirados Árabes Unidos já foram alvo de ataques com mísseis e drones atribuídos ao regime do Irã desde o agravamento do conflito regional. Nós ficamos por aqui. Até a próxima neste programa. Ficam as despedidas de Elvis Magaia na sonorização e Mohamed Jani na edição e apresentação. Saudações e até para a semana.
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1: Olá, boa noite! Chegamos para mais uma viagem estudantil nesta linda quarta-feira. Um pouco quente, o que significa que o verão está aí a bater a porta. Hoje temos, como prometi ontem, o perfil de estudante e também a rubrica da UNO para o mercado de trabalho. DJ Tony, Alder Malelo, Rolando Ezequiel e Lávia Chouk saúdam-te e prometem ficar contigo até às 19 horas. Vamos recuar o tempo para ouvir a música Chuva de Arroz, do Luan Santana.

0: E agora vamos aos comerciais e voltamos daqui a pouco.
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2: Boa noite. A Associação Cultural da Universidade Pedagógica de Maputo apresentou no dia 12 de agosto, Dia Internacional da Juventude, na Sala dos Grandes Atos, os resultados do projeto Histórias por Contar, que culminou com a publicação de um livro. Trata-se de uma iniciativa de natureza educativa e cultural que visa promover a leitura, a escrita e a valorização das narrativas locais, envolvendo alunos de várias escolas secundárias. Durante a apresentação dos resultados, a equipa destacou que o projeto, lançado oficialmente em maio do ano em curso, permitiu passar dos objetivos inicialmente definidos para resultados concretos, com a produção de 12 histórias escritas por 12 alunos participantes e posteriormente resumidas no livro Ora Apresentado. Foi lançada esta tarde no auditório do BCI em Maputo a obra Incerteza, uma forma de encarar a vida, um livro do escritor moçambicano Pedro Simbene. Segundo o autor, a obra Incerteza, uma forma de encarar a vida, é um livro que convida o leitor a refletir sobre o desconhecido, não como um problema, mas como uma parte natural e aceitável da existência humana. A Universidade Eduardo Mondlane lançou no sábado o livro infantil O Pequeno Chivambo, durante a 11ª edição do Campus Limpo, realizada no campus principal da instituição. A obra, dedicada à infância e à trajetória de Eduardo Mondlane, pretende aproximar as novas gerações da história de Moçambique através de uma narrativa simples, ilustrada e adequada ao público infantil. Produzido pelo Centro de Comunicação e Marketing da UEM, em parceria com a Escola de Comunicação e Artes, o livro tem cerca de 14 páginas e apresenta a vida de Mondlane desde a infância, destacando a sua curiosidade, o gosto pelos estudos e pelos momentos de brincadeira, até ao percurso que o levou a tornar-se uma das principais figuras da luta pela independência de Moçambique. Os docentes e investigadores moçambicanos, professor catedrático José Castiano e mestra Stélia Muyanga, participaram recentemente num programa internacional de investigação em filosofia realizado na Alemanha, onde apresentaram contribuições sobre o pensamento africano e reforçaram a presença da produção filosófica moçambicana num dos mais importantes centros internacionais dedicados aos estudos filosóficos. Segundo o professor José Castiano, a Alemanha mantém há vários anos um forte interesse pela filosofia africana e possui um dos maiores arquivos da produção filosófica africana. As declarações foram feitas durante uma entrevista concedida após a sua participação no encontro promovido pelo Centro de Estudos Avançados em Filosofia na Alemanha, que reuniu durante cerca de um mês e meio filósofos provenientes de África, Europa, América Latina e Ásia, para refletirem sobre os desafios de filosofar no mundo globalizado. E para fechar, alunos e direção da Escola Secundária de Namicopo, em Nampula, uniram-se para combater o consumo de drogas e álcool no estabelecimento de ensino e na região. Segundo a direção, a escola quer ser um exemplo do combate às drogas na província moçambicana. Em entrevista a Dotchwell, um aluno da Escola Secundária de Namicopo, que não quis ser identificado, apela a uma postura forte da instituição. O consumo de droga constitui uma questão fundamental e nós, como escola, devemos proibir o seu consumo e manter o bom funcionamento. Certamente existem alunos que consomem drogas nas escolas, mas nós, como escola, temos a missão de desencorajar esse comportamento, afirmou o aluno em entrevista à Dotchwell. É o fim do informe escolar desta quarta-feira, 19 de agosto de 2026.
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2: Teodoro Watt é a figura que o Elder Malel vai apresentar-nos hoje na rubrica Um Pensamento, Uma Contribuição Social. Já a seguir.
3: Saudações, esta é a rubrica Um Pensamento, Uma Contribuição Social. Hoje vamos falar do jurista, escritor e político moçambicano Teodoro Watt. Eu sou Elder Malele, bem-vindo. Teodoro Andrade Watt nasceu a 5 de novembro de 1956 em Canhavanu, distrito de Chibuto, província de Gaza. Jurista, académico, escritor e homem ligado à vida pública moçambicana, construiu um percurso marcado pelo direito, pela docência, pela política e pela literatura. Na sua formação, licenciou-se em Direito pela Universidade Eduardo Mondlane e prosseguiu os estudos na Faculdade de Direito da Universidade de Lisboa, onde obteve o grau de mestre em 2003 e doutoramento em 2009. Frequentou igualmente estudos de Economia e de Desenvolvimento. No percurso profissional, exerceu advocacia e funções de docência universitária, tendo lecionado em instituições de ensino superior moçambicanas. Foi também administrador e dirigente empresarial, presidente da Assembleia Municipal de Maputo entre 1998 e 2003 e deputado da Assembleia da República. Como escritor, Teodoro Watt ampliou a sua intervenção para além do direito. Em 2019, publicou A Amarrada Chuva de Kamuchuketi, que recupera tradições, costumes, relações sociais e elementos da cultura moçambicana. A obra chegou posteriormente ao teatro. A sua contribuição social está, assim, ligada à produção e transmissão do conhecimento, à reflexão sobre o direito e a sociedade e à valorização da cultura moçambicana através da literatura. Teodoro Watt, entre o direito, a academia e a literatura, uma voz que procura interpretar Moçambique através do conhecimento e da palavra. É o final da presente edição de Um Pensamento, Uma Contribuição Social. Hoje foi a vez do jurista, académico, escritor e político Teodoro Watt. Abraços de Elder Malele.
2: Para trás a rubrica Um Pensamento, Uma Contribuição Social, Malel. Obrigada e até segunda-feira.
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2: Silvia Machalela está aqui no estúdio L9 da Rádio Cidade para apresentar o seu perfil académico. Então vamos ouvir a Silvia bem atentamente.
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4: Olá, chamo-me Silvia Emma Machalela, sou estudante da UEM na Faculdade de Comunicação e Artes. Vim aqui para contar o meu percurso acadêmico até aqui. Eu comecei, né, graças a Deus, iniciei as minhas aulas com 6 anos na escola primária, 1º de maio, em 1º de maio, Congolote. E lá frequentei de primeira classe até 7ª classe. Graças a Deus, não tive essa situação de mudar de escolas ainda cedo. E lá tive uma amiga, graças a Deus, ela desde primeira classe até 7ª classe. Por mais que no meio, na sexta, assim que é, eu e ela nos separamos. Mas, graças a Deus, até agora, eu e ela ainda continuamos. Somos amigas, não como antigamente, mas ainda somos. E recordo-me, na 5ª classe fiz exame. Foi um pouco assim difícil, porque a maior parte delas dispensaram e eu fui ao exame. Fiquei meio triste com essa situação e também eu não entendia muita coisa sobre isso, mas consegui. E na 7ª classe me dediquei muito. Quando passei na 5ª classe, dediquei muito. 6ª classe me dediquei muito e 7ª classe também. E graças a Deus, na 7ª classe dispensei. Fiquei muito feliz quando dispensei, porque lutei mesmo para dispensar. E depois saí do ensino primário e entrei no meu ensino secundário na Escola Secundária Bonifácio Grover da Massamba. Lá era um novo cenário para mim, tudo diferente, e me adaptei, mas foi um pouco difícil. Por acaso, eu era aquela estudante tímida na escola. Pelo menos na sala eu falava, mas na escola era uma pessoa tímida. Mas consegui fazer amizades, sim, e algumas amizades saí com elas até agora. Por mais que já não nos falamos muito, mas saí com algumas amizades lá. E no meu ensino secundário, as maiores dificuldades que eu tive foram na área de ciências. Eu não gosto de física e química. Por acaso, na décima classe tive dificuldades na química e física, e na décima classe, por acaso, no exame, na química, foi sorte mesmo. Reconheço que foi sorte. Deus colocou a mão ali e eu fui para o exame. Eu até cheguei a excluir na cadeira, na disciplina de química, mas graças a Deus fiz exame. Fiz exame e graças a Deus passei. Mas para poderem saber, né, se depois de ter passado, qual foi a secção que eu segui, vão saber depois de escutarmos essa música. Não tá a perceber o que tem? Não tá a entender que tem pérolas? Tá a pensar que encontra uma peça dessa em qualquer esquina?

0: Voltei. E graças a Deus, né, escolhi a seção de letras, porque eu percebi, né, se eu fizesse ciências, eu ia chumbar. Ia chumbar mesmo, de verdade. Porque não fazia sentido eu fazer ciências enquanto passei pela misericórdia do nosso Deus. E fiz letras na 11ª e 12ª classe. Foram classes muito leves por conta da secção que eu segui. E eu fiz 11ª e 12ª classe no tempo da pandemia. Não concluí, assim posso dizer, a 11ª classe. Praticamente, a pandemia começou, acho que foi no início de fevereiro ou março. Então, as nossas aulas foram encerradas naquele tempo e ficamos em casa, todos nós. E algumas pessoas aqui que tinham exame, foram fazer exame. As escolas, as universidades, elas procuraram se adaptar àquela rotina, àquela situação, para poder continuar com os estudos. Mas não foi fácil para os que iam à escola. Graças a Deus, eu não fui por conta da minha classe. Eu estava na 11ª classe. E depois passei. Todos nós passamos. Porque não houve um critério que dizia, né, que flantes tinha que chumbar. E passei. E 12ª classe, tinha pandemia, mas já não era como no ano que começou isso, no ano que eu fiz a minha 11ª classe. E na 12ª classe, fiz minha 12ª classe e concluí. Mas no meio dessa toda situação, eu, quando fui fazer exame, tive um problema no meio do exame. Colocaram falta no meu exame de história, enquanto eu fiz. E os meus resultados demoraram a sair muito, porque depois de terem colocado falta ali, apareceu que eu chumbei. Então depois tive que reclamar. Não era a única, éramos muitas pessoas que tivemos esse problema. E a instituição, né, a escola, resolveu essa situação, mas resolveu já tarde e não pude concorrer. Eu até queria concorrer na escola de jornalismo, mas não consegui mais concorrer. Fiquei em casa quando terminei a minha 12ª classe. Fiz alguns cursos, até comecei a trabalhar um pouco. Mas como teste, eu queria entrar na universidade. Eu queria, né, fazer minha licenciatura. E quero fazer minha licenciatura. Eu não desisti em nenhum momento. Fiquei aquele ano em casa. No ano seguinte, concorri e chumbei. Concorri na UPR e na faculdade de Joaquim Chissano. E chumbei nas duas faculdades. Mas não desisti, porque era uma coisa que eu queria. Então, no ano seguinte, estudei muito. Estudei muito mesmo, de verdade. Estudei. Eu não fui para nenhuma explicação. Estudava em casa mesmo com os materiais que eu tinha. Tenho uma amiga que ela ia para explicação. Então, matéria que davam a ela lá, eu ia em casa dela e pedia para ela me dar testes que davam para ela fazer, a brochura de exames de admissão da UEM que ele dava, que ela comprou na instituição dela. Eu ia lá, levava, tirava algumas cópias, estudei com aquele material e com o meu material também. Os meus cadernos, livros da... livros de história da quinta classe. Para quem já fez exame na UEM sabe muito bem que na UEM a maior matéria que tiram é a história. Falar mais da história de Moçambique, eles não têm essa... eles não tiram muito a matéria de fora. Eles concentram-se mais na história de Moçambique. Então eu estudei muito história de Moçambique. Quando eu pegava os exames, eu percebia isso. Então eu estudei com os livros da quinta classe, da sexta, da sétima. E estudei muito. E quando eu fui fazer meu exame, graças a Deus, consegui admitir. E meu curso, biblioteconomia, foi a primeira opção, sim. E passei. Eu me interessei pelo curso de biblioteconomia por conta de biblioteconomia mesmo. Me chamou a atenção, biblioteca. Sou uma pessoa que gosta de ler. Então esse curso me chamou a atenção. No início até achei que eu ia me decepcionar com o curso. Mas quando eu entrei na instituição, eu comecei a estudar, não me decepcionei, pelo contrário, fiquei muito satisfeita e estou a ficar satisfeita porque estou a descobrir muita coisa, que biblioteconomia, né, não é só biblioteca como todo mundo pensa. Porque eu também, quando entrei, eu achava que eu ia trabalhar somente numa biblioteca. Mas percebi que não vou estudar somente numa... Não vou trabalhar somente numa biblioteca. Vou trabalhar em várias áreas. Até porque uma biblioteca é uma vida. Biblioteca é informação. E todas as instituições de hoje em dia trabalham com informação. Nenhuma instituição funciona sem informação. E eu sou essa bibliotecária que trabalho com informação, sou uma gestora de informação. Obrigada por terem acompanhado meu perfil acadêmico. Até a próxima. Beijos.
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2: Obrigada, Silva Machalela, e sucessos na tua formação acadêmica como bibliotecária. É hora agora de espreitarmos a nossa janela comercial.
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0: história de Moçambique através de uma narrativa simples, ilustrada e adequada ao público infantil. Os docentes e investigadores moçambicanos, professor catedrático José Castiano e mestra Stélia Muyanga, participaram recentemente num programa internacional de investigação em filosofia realizado na Alemanha, onde apresentaram contribuições sobre o pensamento africano e reforçaram a presença da produção filosófica moçambicana num dos mais importantes centros internacionais dedicados aos estudos filosóficos. Foi um pequeno flash do Informe Escolar e agora vamos à rubrica da UNE para o mercado de trabalho.
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0: Olá, boa noite. Já estamos nós na rubrica da UNE para o mercado de trabalho. E hoje temos como convidada a estudante, a ex-estudante, Hilda Schleng, ela que fez o curso de veterinária na Universidade Eduardo Mondlane. Está aqui hoje para falarmos um pouco do seu percurso académico e também como entra no mercado de trabalho. Hilda Schleng é conhecida também por Hilda Versátil. Por quê? Porque ela faz moda. Ela formou-se em medicina veterinária, mas atualmente ela está a investir no mundo da moda. Está neste mundo há mais de 20 anos. Quando começou a faculdade, ela já fazia moda, então alinhou as duas coisas e saiu esta mulher versátil, e por isso hoje ela é denominada Hilda Versátil. Ela vai contar-nos na primeira pessoa como é que isto tudo aconteceu. Olá, Hilda, boa noite e bem-vinda aqui ao nosso programa.
2: Boa noite a todos que me escutam ou que nos escutam neste momento.
0: Hilda, como é que entras na universidade para iniciarmos esta nossa conversa?
2: Bom, terminei a 12ª com o baile de finalistas em 2003. No entanto, concorri para os exames da Universidade de Eduardo Mondlane em 2004. Mas não entrei, então decidi fazer uma preparação no, numa das universidades, outra universidade aqui, que é o STEM, que eram muito bons com ano zero em preparar as pessoas para ou continuarem nessa universidade ou passarem para outras. Então fiz esse curso do ano zero para me preparar para me inscrever para a medicina veterinária ou então biologia. Então, ao final do ano, fiz os exames e passei no ano de 2005. Entrei para a Universidade Eduardo Mondlane, Faculdade de Veterinária. E foi mesmo dessa forma.
0: E sentiste que o estar no ano zero, como disseste aqui, mudou alguma coisa? Trouxe-te mais conhecimento? Saíste mais preparada para enfrentar os exames de admissão?
2: Sim, pelo menos naquela altura foi muito bom. Foi uma revisão praticamente da 8ª até a 12ª de vários conceitos relacionados com biologia, física, química, matemática e mesmo informática, que é mesmo fundamental para os cursos na atualidade. E naquela altura também já era muito importante, por causa dos trabalhos que tínhamos que elaborar, as pesquisas que tínhamos que fazer, não só nas bibliotecas, mas também as consultas das bibliotecas virtuais.
0: Certo. E medicina veterinária era o teu curso dos sonhos?
2: Bom, eu cresci dizendo que eu queria ser enfermeira, porque meu irmão jogava futebol, meu irmão mais novo, eu sou a terceira menina de quatro. E o meu irmão mais novo, ele dizia que era jogar futebol, então eu dizia que era ser enfermeira para poder cuidar dele.
0: Mas tarde, machucados dele.
2: Exatamente, quando okay. Ele se machucasse no jogo, eu que estaria lá pronta para atender. Então, mais tarde, troquei para medicina, mas depois repensei em não ser médica dos humanos, mas ser médica dos animais, que é uma área mais abrangente, que cuida não só dos animais, mas também dos humanos, pela prevenção que nós fazemos de várias doenças, ao cuidar dos alimentos derivados de animais e dos animais.
0: Ok, certo. E como é que foi o primeiro ano da universidade? Universidade Eduardo Mondlane dizem que se estuda muito, hein? Eu não passei por lá, então não posso afirmar,

0: mas ouço dizer que se estuda muito.
1: Bom, não foi fácil, porque logo no primeiro ano temos a disciplina de anatomia, que é uma das novidades para qualquer um que sai do ensino secundário para a universidade. Então, a disciplina da anatomia não era muito fácil. Nessa disciplina se estuda os sistemas em separado, né? E tínhamos que conhecer os sistemas das diferentes espécies, porque cada um tem a sua particularidade, do cão, do gato, do boi, do cavalo, do cabrito, da ovelha, do pato e da galinha.
0: Então,
1: é verdade. Então, estudar as particularidades do sistema ósseo de cada espécie, temos os músculos, cada um dos músculos com um nome, cada um dos ossos com um nome.
0: Isso logo no primeiro ano?
1: No primeiro ano.
0: Então, na medicina geral, na medicina tradicional, não na veterinária, isso não faz-se já quase no fim do curso?
1: Não.
0: Estou enganada?
1: Não, é durante o curso, mas a medicina humana estuda uma espécie. É o
0: que,
1: homem.
0: Que é o homem, sim, de
1: a
0: fato.
1: A medicina veterinária
0: são várias espécies.
1: Então, aí é que entra o grande desafio.
0: Okay.
1: Então, este foi o grande choque para a maioria de nós, não só nessa disciplina, mas nas diferentes disciplinas, naquilo que existe diferença entre as espécies, nós temos de estudar para estas diferentes 7, 8 espécies, no mínimo.
0: Uau! É uma tarefa não muito fácil.
1: Sim.
0: Mas isto era teoria, não prática?
1: As duas coisas.
0: Logo no primeiro ano, em simultâneo.
1: Exatamente.
0: Teoria e prática.
1: Sim, sim, sim.
0: Meu Deus,
1: então,
0: é complicado.
1: Para todas as disciplinas envolvendo laboratórios e outras coisas, é longo.
0: Então, de fato, é puxado, é muito puxado.
1: É, requer mesmo gosto por aquilo que você quer alcançar.
0: E como é que era a tua rotina? Ficavas todo dia na universidade ou sentias que, mesmo saindo da universidade, ainda estavas lá porque tinhas matérias que rever?
1: Sim, era isso. O curso era das 7h30 até às 16h30. Então, tínhamos aulas no período da manhã e no período da tarde para alguns dias. E permanecíamos, às vezes, na faculdade, quando não tivéssemos as aulas, no período da tarde, nos dias, nos poucos dias que não tínhamos aulas de tarde, acho que era uma vez por semana, nós ficávamos na faculdade a fazer os trabalhos em conjunto. Podiam não ser trabalhos de grupo, mas nós nos permitíamos nos juntar, fazer os grupos para fazer os trabalhos que nos eram entregues durante o dia. Então, era necessário também reforçar a leitura ao chegar em casa, que era para poder alcançar as notas desejadas para transitar.
0: Os fins de semana também não eram muito diferentes?
1: Não, os fins de semana ficaram comprometidos também. E graças a Deus, a minha família compreendia que era necessário. Também porque eu tinha irmãs que já estavam formadas, né, nessa altura. Então, elas entendiam a dinâmica, o meu pai na altura também. Porque a minha mãe já tinha falecido em 2001, então o meu pai também compreendia e dava muito apoio.
0: E segundo, terceiro ano, acredito que a intensidade das aulas foi aumentando.
1: Uhum.
0: E a tua rotina também deve ter mudado.
1: A minha rotina desde que entrei na faculdade mudou completamente. Mudou completamente e eu me dediquei a focar no curso e também a desenvolver o outro lado que referiu, que era a costura, que também me ajudava a desanuviar.
0: É o que eu já ia perguntar. Uhum. Hilda, tu estavas ali a estudar com uma rotina bastante pesada.
1: Uhum.
0: Mas também fazias este trabalho de costura que
1: uhum.
0: transformou-te nesta fashion design.
1: Uhum.
0: Como é que conseguias conciliar estas duas coisas?
1: Dizem que, diz o ditado, né? Quem corre com gosto não se cansa. Então era mesmo isso. Eu fazia as duas coisas com gosto. Tinha um incentivo das pessoas. O feedback é importante.
0: Muito.
1: O feedback é importante.
0: Uhum.
1: Não só quando nós não gostamos de uma coisa que devemos dar o feedback, que é o que muitas vezes acontece. Mas quando
0: de fato, há menos elogios. positivos e mais críticas, sim.
1: Então, os feedbacks positivos me impulsionaram a continuar a fazer a costura. E as pessoas solicitavam, por mais que eu dissesse que não tenho tempo, não, tu tens, tu vais ter, tu tens que fazer para mim. Eu gostei daquilo que eu vi e eu quero também para mim. E uma das coisas também que eu fazia muito, além de roupas, eram lençóis. Eu vendi muito lençóis sob medida.
0: Ok, feitos por ti?
1: Feitos por mim. Comprar o material, perguntar que tipo de cama a pessoa tem, né? Quando encomendasse que tipo de cama tem, que tipo, como é que gosta que o lençol caia, se gosta que caia muito ou um pouco. Esses detalhes todos e também isso construiu a minha carreira e agradeço bastante que até hoje, passados mais de 18, 20 anos, há pessoas que ainda têm os lençóis.
0: Uau!
1: Uhum.
0: Significa que a qualidade era muito boa.
1: Sempre preço pela qualidade nos produtos que eu faço.
0: Muito bem. E fizeste o curso de veterinária até o quinto ano? Ou quarto ano?
1: 6 anos e meio é o curso, era o curso de veterinária.
0: 6 anos e meio. Praticamente o curso de medicina humana,
1: exato,
0: não é? Igual. Então, durante 6 anos, estiveste focada na universidade e também a fazer o corte e costura. Depois de terminares a tua universidade, pensaste em entrar no mundo da veterinária? Chegaste a exercer a tua profissão?
1: Sim, eu exerci a minha profissão. E eu sou médica veterinária. Posso ter, não estar no emprego que envolve a veterinária desde o ano passado, mas sou, né? E então, quando termino o curso, um docente convidou-me a trabalhar numa empresa dele, que ele dava com venda de medicamentos veterinários e outros suplementos. Então, trabalhei nessa empresa como a gestora, para gerir o pessoal, o estoque, a empresa, as sucursais. Então, esse foi o meu primeiro emprego, o qual eu agradeço bastante a este grande professor que me abriu as portas do emprego através dessa vaga de trabalho.
0: Ou seja, não tiveste que lutar como a maioria dos estudantes faz, sair da universidade, procurar um emprego.
1: Isso.
0: Já agora, o que é que tu achas correto? Sair da universidade, procurar um emprego, ou ainda estando na universidade, procurar portas para que possa ter um emprego?
1: Se houver espaço para conciliar um estágio pré-profissional e o trabalho, é importante. O que falta muito na transição do estudante ou do formado para o emprego é um estágio pré-profissional, né? Lembro que uma vez houve uma rebelião na faculdade em que os estudantes do quarto e quinto ano reivindicavam os estágios pré-profissionais que faziam parte do currículo,
0: okay,
1: mas que
0: não
1: tinha um lugar.
0: Uhum.
1: Sim, não tinha um lugar. E esta é uma fase de transição muito importante que dá as bases, aquilo que eu dizia, aproximar, aprender com quem sabe, que dá as bases, dá a visão para o profissional da área desenvolver as suas habilidades antes de um emprego. Pode transitar na mesma empresa de estagiário para parte do
0: quadro.
1: Do quadro, exato.
0: E Hilda, disseste aqui bem há pouco tempo que és sim médica veterinária, mas há um ano que não estás a exercer a tua profissão. Uhum. Porquê? Por escolha própria, para focar-te mais no teu fashion design?
1: Fiz essa escolha, já queria fazer há muito tempo, né, porque tenho uma grande paixão pela área de design, mas no ano passado foi a oportunidade, consensou um contrato de uma organização que eu estava a trabalhar. Então eu disse, desta vez vou ficar só nesta vertente de design.
0: É a tua paixão, é o teu sonho, esta área. Podemos assim dizer, porque formaste-te de 6 anos, trabalhaste sim na área, mas acho que sentias que não é de fato aquilo que tu querias fazer como pessoa, como Hilda.
1: Entregava, fazia os dois. Entregava, fazia os resultados, mas decidi aventurar-me nesta. é uma aventura. Pela maioria das pessoas, muita gente pensa que não, pelo curso que eu fiz, pela formação que eu fiz, eu tenho que empregar, eu ter estar emprego. Mas só o curso de veterinária dá a chance da pessoa fazer autoemprego. Ser
0: Sim.
1: empreendedor na área.
0: Certo, com certeza. Uhum. Podes abrir uma clínica, podes
1: criar animais,
0: Exatamente.
1: Ter uma farma, uhum. podes abastecer o mercado de carne, podes abastecer o mercado de ovos, podes abastecer
0: e
1: o mercado
0: agora
1: de
0: pensas,
1: leite.
0: Pensas nisso?
1: Ah, não muito. Não muito, principalmente porque o mercado já está super lotado. Não, não. Na medida que devia ser, né? Mas já está super lotada. Esta também precisa de um pouco mais de tempo e espaço para dedicar a isso. Eu tenho filhos e ter uma farma, às vezes tenho filhos de 14 e 11 anos.
0: Ok.
1: Estão numa
0: Adolescentes
1: fase
0: é bastante complicada.
1: Sim, precisam muito de mim. Então, estar numa farma requer a presença do dono. Então, ia requerer eu dormir na farma por vários períodos, que é para garantir que a produção corra bem.
0: Ok.
1: Então, ou então, teria que contratar um outro veterinário para trabalhar para mim.
0: Então
1: né?
0: optaste por não, né? Vou ficar aqui no meu fashion design.
1: No fashion design, consigo ter o ateliê aqui dentro da cidade e faço a gestão da minha vida doméstica e também do trabalho muito mais à vontade.
0: Falamos aqui da veterinária e não desta tua paixão pela costura.
1: Uhum.
0: Já agora, quando é que começa e por quê?
1: Qual delas?
0: A tua paixão pela costura.
1: A minha paixão pela costura começou porque minha mãe era costureira. Eu cresci vendo a minha mãe costurar. É verdade que quando bebê ela era bibliotecária, mas depois quando mudamos para aqui para Maputo, eu sou natural de Tete, quando mudamos para aqui para Maputo, ela depois teve que se reinventar e uma das coisas na qual ela se formou e ficou foi na costura.
0: Ok. Então é uma coisa que tu vês desde criança.
1: Sim.
0: Mas quando criança nunca pensaste em trabalhar nisso.
1: Não.
0: Quando disseste que querias ser enfermeira.
1: Isso. Nunca pensei. Nunca imaginei que aquilo fazia parte de mim. Mas a minha mãe pedia-me para ajudar uma e outra coisa. Mesmo na máquina dela, eu não tinha o hábito de sentar e costurar na máquina dela. Porque eu sabia que não era brinquedo. Então não mexia. Mas fazia costura à mão. Fazia roupas das minhas bonecas e uma coisa que me marcou, uma peça que me marcou muito, foi uma saia rodada de vários panos que eu e as minhas irmãs fizemos e vestimos a minha boneca. Aquilo não me saiu da cabeça porque eu gosto de cores.
0: Ok.
1: Vibro com cores, com estampas. Então foi daí mesmo que nasceu. Ela pedia, faz um molde aí. Recorta aí, põe a alfinete aí, põe a linha aí, tá vendo? Aquilo ficou em mim mesmo sem eu saber. Então, quando... Ela nunca me viu costurar.
0: A tua mãe nunca te viu a costurar?
1: Nunca me viu sentada numa máquina a costurar. Nunca viu uma peça produzida para
0: por
1: mim.
0: Ti. Sim. E não terá surgido aí a iniciativa de fazer isto pela tua mãe?
1: Não sei. Alguns dizem que ela reencarnou em mim.
0: Pode ser, talvez viste nisto uma maneira de homenagear a tua mãe.
1: Também.
0: E passou por aí
1: Sim.
0: a tua paixão e
1: Sim.
0: foste transformando-te nesta.
1: Talvez.
0: Querias tanto ser profissionista como ela.
1: E quero. Ainda não atingi o nível dela.
0: Okay.
1: Eu quero. Ela tinha uma costura impecável.
0: Hilda, já conversamos muito aqui, já falamos sobre o teu percurso académico,
1: uhum.
0: já falamos também sobre os teus trabalhos.
1: Uhum.
0: Em jeito de fecho, que mensagem gostarias de deixar para os nossos ouvintes, estudantes,
1: uhum.
0: que estão nesta altura, estamos quase a chegar ao final do ano,
1: uhum.
0: e alguns devem estar no quarto, no quinto ano, já no seu último ano de faculdade.
1: Sim.
0: Como podem entrar no mercado de trabalho?
1: É procurando estágios pré-profissionais. Procurem estágios, existem dois tipos principais de estágios, que são os estágios remunerados e os estágios não remunerados. O estágio não remunerado exige um pouco de si, da sua entrega e do seu, né, do seu, como posso dizer, desembolso financeiro, como podemos dizer em melhores palavras, exige que você tenha um budget para suportar este estágio. Mas o que você ganha em termos práticos e conhecimento não tem preço, né? Escolham estágios, sejam inteligentes, saibam qual é a carreira que querem seguir, mas também, se não for aquela carreira, deem essa oportunidade de experimentar. A palavra experiência vem do experimentar. Só ganha experiência quem se submete a algumas atividades em particular que vai lhe dar, né, certos atributos. Isso aqui é experiência, a tal bagagem que nós ganhamos. Então, sem experimentar, sem um estágio, sem essa fase, fica um pouco difícil ganhar bases sólidas sobre o que se aprendeu, né? O curso de medicina é um pouco diferente, né? Eles faz parte do currículo, fazer um estágio dentro do hospital, existem as regras, estão mais organizados em termos de estrutura, diferente dos outros cursos. Então, tem essa oportunidade de experimentar.
0: Deem-se a oportunidade de experimentar, porque, como bem disse a Hilda, só experimentando nós vamos ganhar experiência. Não fiquem acanhados, não pensem primeiro no valor monetário, pensem na experiência que vocês vão ganhar para vocês como estudantes, como futuros profissionais, e sigam as vossas carreiras. Boa sorte, e é desta forma que nós terminamos esta nossa rubrica de hoje, da UNI para o mercado de trabalho.
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0: Já quase no fim, mas ainda há tempo para ouvirmos uma música. E por isso vou convidar a Manabi Beyoncé para cantar Texas Waltz.

0: Chute. Rolando Ezequiel, DJ Tony, Elder Malel e Lávia Chauca despedem-se e até segunda-feira para mais um Eco Estudantil.
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